reflexo de Deus pulsando em seu espírito atribulado. Lapidou aquele homem até torná-lo a rocha inabalável da fé cristã através dos séculos. E enquanto o mundo via apenas a névoa espessa da traição, a ternura do olhar do Mestre não se alterou. Enquanto condenamos Judas como um negociante de intenções sombrias, ele viu a alma de um companheiro invigilante em desalinho. Estendeu-lhe braços amorosos e o buscou após a sua dolorosa deserção, convidando-o ao ressarcimento de suas falhas. Diante de Saulo de Tarso, o perseguidor feroz e orgulhoso, Cristo foi ao seu encontro na estrada de Damasco para lembrá-lo de sua nobre missão: tornar-se embaixador da Boa Nova. Inspirados pelo rastro luminoso de Jesus, aprendamos a perceber que mesmo no fundo do pântano denso e escuro, nascem os lírios alvos e perfumados para exalar triunfantes a glória de Deus. Aprendamos que a maldade e o erro são apenas espinheiros e lamas provisórias que revestem por fora o solo sagrado da alma. Somos filhos da luz, criados para mostrar a sublime luz que em nós se aninha. Floresçamos em luz. Aprendamos a nos servir dos olhos de Jesus para olhar a cada um dos nossos irmãos e a nós mesmos. Encontramos-nos aqui para aprender, servir, amparar e amar. Colocados lado a lado, demos-nos as mãos e marchemos para o alto, conquistando virtudes, tornando-nos a cada dia luz mais brilhante.

0: E assim chegamos ao final de mais um Momento Espírita. 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
9: Essa moda

9:42.

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0: Matheus e Cauã.
1: Coisa boa.
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0: Eita! Nós, bom demais! Parabéns, parabéns!
1: Obrigado!
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2: Meia-noite e sete.

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2: Meia-noite 49.

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5: 1 e 5.

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3: 1:45.

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5: 2 e 3.

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2: 2:43.
3: É, não vem com essa não. Tudo...

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5: 3 e 3.

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3: 3:43.

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3: 4 e 1.

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1: Olá, amigos da estrada! Tudo bem por aí? Cruzados e cá, tudo bom também? É o Fernando Riquetti, turma, chegando com toda a sua comitiva para mais um Brasil Caminhoneiro, ó. Simbora nós, ó, apertar o cinto, soltar o maneco e acelerar o carrão com os dois pés, porque é carga de horário e o programa tá repleto de atrações. Tem moda, tem informações das estradas, prestação de serviço. Então, ó, sem perder tempo, simbora, turma!
2: Vamos em frente, gente, porque agora o assunto são as peças de reposição. Você sabe me dizer a diferença entre uma peça genuína, uma peça original, uma peça genérica, de primeira, de segunda linha? Pois é, o Francisco Garonce sabe tudo, de cor e salteado, e vai mostrar pra gente tudo que você precisa saber para escolher as peças que mais se adaptam ao seu caminhão e também ao seu bolso. É contigo, Garonce!
3: Quando a gente chega na oficina, né, com o caminhão quebrado, tem sempre aquela primeira opção de uma peça genuína, digamos que custe aí uns R$2.000. E tem sempre a opção da peça de reposição, e aí vai custar uns R$1.500, R$1.400, é uma boa economia. Mas também o caminhoneiro tem que ficar esperto, porque se vierem oferecer uma peça de R$300, tá na cara que ela não tem qualidade.
1: É, Garonce, não existe almoço de graça não, viu? Ô, turma, falando sério, gente, quem vai explicar como escolher bem a peça para o seu caminhão é o André Haddad. Ele é engenheiro especialista em peças. Vamos ouvir.
3: Quando o bruto quebra e o caminhoneiro chega na oficina, a gente sabe que nunca tem dinheiro sobrando. E aí são várias ofertas, né? Tem as peças genuínas, tem as de reposição, primeira linha, segunda linha. No final das contas, né? O que ele tem que fazer para decidir bem nessa hora?
4: Então, tem as peças originais, né? Que tem qualidade elevada, e tem as peças de reposição de primeira linha e segunda linha. As peças de primeira linha são muito similares às originais e são mais caras também, e as peças de segunda linha são itens mais baratos, não são peças mais baratas. O cuidado tem que tomar que as peças de segunda linha muitas vezes não dão aquela durabilidade e o KM, né, que o motorista precisa, a segurança, né, do produto. E procurar sempre peças genuínas e peças de reposição de primeira linha.
1: O Sérgio Fabiano é gerente técnico do IKEA, Instituto de Qualidade Automotiva. Ele dá dicas preciosas na hora de comprar autopeças.
5: A principal dica é olhar a peça, é ver se ela existe, essa questão da diferença de preço. A diferença de preço é um ponto crucial. A outra coisa é verificar a questão das embalagens, a questão se ela é muito bem embalada, se está com a adequada a embalagem, muito bem feita, porque as peças metálicas, elas sofrem oxidação. Então, quando vem do fabricante original, ela está bem embalada para não sofrer corrosão. Essa outra coisa é verificar se a peça tem uma certificação. O IKEA, como organismo certificador, nós fazemos certificação. Se você quiser saber se essa certificação é adequada ou não, pode ligar. Liga para o organismo certificador, pode ligar lá para o IKEA, que a gente vai informar se essa peça realmente é uma peça legal, se não é uma peça falsificada.
3: É isso aí, turma. Na hora de trocar as peças do seu caminhão, é muito importante ter certeza sobre a qualidade. E isso pode fazer a diferença entre ficar pelo caminho ou chegar em casa com segurança.
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1: Olha, gente, adultos com aparência de criança podem ter essa característica por diferentes motivos. Em alguns casos, trata-se apenas de uma combinação genética que faz a pessoa parecer mais jovem do que realmente é. O Gabriel Rodrigues é um caminhoneiro catarinense de 20 anos e que ganhou destaque nacional depois de ser parado pela Polícia Militar em Jaraguá do Sul, em Santa Catarina. Isso porque os agentes acreditaram que uma criança estava dirigindo o caminhão. Só que depois de verificar os documentos, foi constatado que o Gabriel era maior de idade, estava devidamente habilitado. E segundo ele, essa confusão acontece com frequência. Porque o Gabriel, gente, ele tem 1,60m de altura, tem voz aguda, traços faciais muito, muito jovens. E segundo ele, algumas pessoas chegam a dizer que ele aparenta ter entre 10 e 16 anos. Você tá doido, não, Paulinho? Bom, vamos ouvir o Gabriel falando no momento em que ele foi parado pela polícia. Roda aí, Paulinho.
7: Boa noite. Acabei de ser parado pela polícia. Caminhão da TIT sendo conduzido por criança, motivo de denúncia.
1: Gente, é impressionante, até a voz parece ser de uma criança, você tá doido? Se você quiser conferir, gente, dá uma sapiada lá no canal do Brasil Caminhoneiro no YouTube, viu? Tem esse vídeo completinho pra você. E é importante lembrar, gente, que aparentar ser mais jovem não significa necessariamente ter algum problema de saúde, tá? Porque muitas pessoas simplesmente possuem traços faciais, estatura ou até características corporais que as fazem parecer adolescentes ou até crianças, apesar de serem adultos saudáveis. Eu, por exemplo, vou pro Pátio do Pão, todo mundo acha que eu tenho aí, no máximo 20 anos.
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1: E vamos de música. Matheus e Cauã.

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3: Nosso bate-papo estradeiro de hoje é com a caminhoneira Luciana. Ela praticamente nasceu na boleia, pois vem de uma família de caminhoneiros. Já são 5 anos de estrada. Mas antes de pegar no volante, ela sofria de depressão e chegou até pensar em suicídio. Meu Deus do céu! E foi com a ajuda do paizão que ela se recuperou. Vamos ouvir a história da Luciana? Paulinho, roda pra nós.
4: O pai me levantou da cama e me disse assim: você vai fazer tua carteira, você vai pra estrada, você vai ajudar o pai a crescer. Vai ajudar a cuidar das coisas do pai, porque não adianta estar aí em cima dessa cama só tomando remédio. Vamos ser erguer, menina, ele dizia assim pra mim aquela vez. E tô aqui hoje, curada da depressão, até fiz um vídeo pro YouTube a respeito disso. Me curei da depressão, tô aqui fazendo o que eu amo, faço com excelência, trago motivação para as pessoas que você pode sair de uma cama e exercer com excelência o que você tiver na tua cabeça, que não é uma depressão que vai te levar lá no fundo do poço, quem vai te levar é você mesmo. Você tem que ter na tua mente, não, eu posso, eu sou capaz e eu vou me erguer dessa cama. E foi o que eu fiz e tô aqui felizona da vida hoje. Era um sonho que eu tinha há muitos anos e a gente lutou, trabalhou, persistiu e nunca desistiu. Primeiro de tudo, você não pode existir com os obstáculos que você pegar no teu caminho. Obstáculos sempre vai ter. Eu me acidentei, tombei caminhão e muitas pessoas acharam que quando eu me acidentei eu ia desistir. E eu não desisti, eu lutei, eu fiquei mais forte através dos obstáculos que eu tive. E tô aqui em cima do meu sonho, de um conjunto todo rosa, que era o meu sonho de anos, anos, anos atrás. E tô muito realizada hoje. De saber que eu tô em cima do meu sonho, que eu tô motivando as pessoas a seguirem lutando com os sonhos delas também, a não desistirem.
3: E a Luciana, gente, não se limita a dirigir só o poçante não, viu? Ela tem que lonar, desenlonar, e olha só, ela tem menos de 1,50 m de altura. E para esse serviço, ela conta com um parceiro. Vamos ouvir.
4: Tem o meu companheiro de vida, que é o meu galão. Até hoje a gente deu uma improvisada com o meu galão, ficou na casa, né? Mas a gente já improvisou no meu outro galãozinho ali, porque eu sem ele eu não sou caminhoneira não. Eu confesso que eu não sei ser caminhoneiro sem o meu galão. Porque como eu não tenho tamanho nas pernas, eu tive que atribuir e encaixar na minha vida um galão. Porque senão eu não alcanço pra dar conta na minha lona. Até me perguntaram uma vez: nossa, mas você não tem vergonha de lidar com o galão pra tirar a tua lona? Digo, não. Tô fazendo o meu serviço, vou ter vergonha porque vou muito felizona, eu e o meu galãozinho. Né? Porque você vai ter vergonha de uma coisa que te ajuda, né? Chama muita atenção. Você, por ser mulher e tá em cima de um caminhão, já chama muita atenção de homens, de mulheres. Mas você ter um tamanho de 1,43 m como eu tenho, todo mundo fica assim: nossa, como é que tu consegue? Tu lida no teu caminhão? Tu lida na tua lona? Como é que tu dirige? Sabe, várias perguntas assim que eu recebo no meu dia a dia. Graças a Deus, nunca tive preconceito. Se eu dizer não, eu fui, tive preconceito, nunca tive. Mas as pessoas ficam impressionadas como é que uma pessoinha tão pequenininha consegue dar conta de um implemento tão grandão como esse.
3: A Luciana, gente, tem um filho e ela conta a dificuldade de ficar longe da criança.
4: Isso não tem nada que consegue preencher a saudade que a gente tem num filho da gente de ficar longe. Mas tem aquele velho ditado, né, que não existe uma vitória, uma realização, sem você ter que abrir mão de alguma coisa. Você tem que abrir mão de uma coisa para você conseguir realizar outra. E eu abri mão de ficar todo dia perto do meu filho para levar o sustento para ele.
3: E por conta do sucesso que faz na internet, ela recebe muito, muito carinho das pessoas por onde passa.
4: Quando eles se encontram comigo, já buzinam, dão com a mão, sinalzinho de luz. É um carinho assim que você recebe, que enche o teu coração de orgulho. Não tem dinheiro no mundo que pague esse carinho que as pessoas têm pela gente, de saber que a tua história toca o coração delas, de saber o teu sonho motivar a vida delas. Muito fantástico isso. Sou muito feliz e realizada. Hoje eu só tenho a levantar as duas mãos para o céu e dizer obrigada, meu Deus, por toda a transformação que o Senhor fez na minha vida, por me tirar de uma cama e mostrar que eu sou capaz e que perante aquela situação que eu passei de depressão, hoje eu tô aqui contando a minha história e mostrando que a gente pode sair de uma cama e viver um sonho e mostrar o quanto que a vida é bela e o quanto que a gente pode viver e ser feliz.
3: Parabéns, Luciana. Parabéns aí pela garra, pela força de vontade. Ó, um beijão pra você de toda a equipe do Brasil Caminhoneiro.
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3: Vamos de música. Henrique Juliano.

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3: Conta aí, estradeiro, você conhece a Fabete? É? Quase todos os parceiros da estrada conhecem. Estamos falando de uma das principais instituições voltadas à formação e à capacitação de profissionais do transporte rodoviário. Mas e a história da Fabete, hein? Você conhece? Hã? Ó, quem vai contar pra gente é o Luiz Cláudio. O Luiz é instrutor da Fabete.
4: Bem, a Fabete ela é a primeira e única instituição ainda aqui no Brasil que trabalha com foco essencialmente no setor do transporte rodoviário de cargas. A Fabete surgiu do programa Caminhão Escola em 1995. Em 97 surgiu a fundação. Em 2000 foi lançado um projeto arrojado que consistia na construção de um centro de educação e tecnologia no transporte, inspirado num modelo que existe na cidade de Zeebrugge, na Bélgica. Em 2002, essa estrutura foi inaugurada aqui em Concórdia, na região oeste do estado de Santa Catarina, e a nossa estrutura de centro de educação foi promovida para a Faculdade de Tecnologia no Transporte. Nós atuamos hoje com cerca de 60 cursos básicos, que são cursos de formação continuada, de rápida duração, 10 cursos técnicos e mais 4 cursos superiores. E algumas pós-graduações que também oferecemos aqui anualmente, cerca de 2, 3, mais focadas para a gestão das empresas de transporte.
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3: Simbora tocar o modão!

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1: Vá buscar qualificação, gente. Não perca o bonde da história. Ai, Kert, eu não tenho tempo pra ficar aí acompanhando o curso, coisa e tal. Meu negócio é correria no dia a dia. Beleza. Você não tem um telefone celular aí, ó? Sempre tem aí umas dicas importantes pintando pra você. Seja no canal do CESENAT, do pessoal da Fabete, das montadoras, inclusive aí, ó, da montadora do seu caminhão. E, gente, tem cargueiro aí que eu vou te falar, viu? Já até conversa com você no seu dia a dia, indicando qual a melhor marcha, evitando que você faça frenagens ou acelerações desnecessárias e te dá até uma pontuação ali, ó, dizendo aí, ó, o quanto tá o teu desempenho na tocada. Faz o seguinte, promova aí uma competição entre os parceiros aí, ó, da transportadora. Veja quem de repente tem o melhor consumo de combustível, quem tem o melhor desempenho no seu dia a dia. Faz uma posse aí de uma cesta básica ou quem sabe até aí, ó, uma vaquinha para ajudar quem precisa aí também, tá legal? E você que é gestor de frotas aí na sua empresa, incentive sempre os estradeiros a estar buscando qualificação, viu? A gente nos cursos e nos treinamentos que a gente oferece para as empresas, olha, o pessoal tem dizendo aí, ó, que tá conseguindo uma boa rentabilidade, viu? Uma economia de até 10% na questão aí dos custos que você tem no seu dia a dia aí, tá legal?
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1: Eita, tudo que é bom acaba rápido. Já chegou ao fim mais um Brasil Caminhoneiro, que é uma realização da Cobran, Companhia Brasileira de Marketing. Muito obrigado pela parceria, viu, estradeiro? Amanhã eu tô de volta. Um forte abraço e até lá!

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4: É mais uma madrugada e mais uma manhã chegando. Pedindo licença para fazer uma boa companhia para você nessa manhã, nesse restinho de madrugada gelado, frio pra caramba. Não sei na sua cidade, na sua comunidade, não sei onde você se encontra, mas aqui em Joaçaba, na Avenida 15 de Novembro, a temperatura é de 4 graus. Eu vou repetir para você. 4 graus centígrados. Gelado, meu irmão. Ah, ninguém fica sem frio hoje.
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4: É só a Rádio Catarinense. É só um bom dia, trabalhador, bom dia, trabalhadora. Entrar no ar para aquecer o seu coraçãozinho, a sua manhã gostosa, seu restinho de madrugada, a sua quarta-feira do dia 16. Um pouquinho de música, um pouquinho de informação, bate-papo contando os causos. Nesse comecinho de dia, nesse restinho de madrugada. Eu espero que o fogão a lenha esteja acionado aí já, né? Eu espero que o fogão a lenha esteja bombando. Ah, meu amigo velho. Fogão a lenha eu acho que vai ser o ano inteirinho, né? Vai ser até lá no Natal, meu irmão.
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4: Aliás, é a última semana do mês. É a última semana de inverno, é isso, produção? Começa a próxima estação na próxima semana, na próxima segunda, é isso, dia 21. E nós damos boas-vindas à Dona Primavera. Faltam 17 dias para as eleições gerais. Estamos no ar bem alto. Estamos aí no nono mês do ano. Desejando para você só coisas boas, tá bem? A partir de agora, essa manhã vai se transformar numa manhã gostosa. Para você dar volume no rádio. E como diz a nona, não vai mexer nesse rádio aí, Sacramento. Bom dia. Vamos começar com o César e Paulinho, produção. Ah, essa moda faz tempo que eu não ouvia ela. Ouça a letra dessa moda. O velho aconchego, bom dia.

0: Chama na buzina, produção! Aô, moda linda!
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0: Aqui, catarinense! É o bom dia, senhoras! É o bom dia, senhores! Desejando pra ti uma quarta-feira linda! Sabe a tal da paz? Aquela que todo mundo busca, aquela que todo mundo oferece pras pessoas. Ela tá dentro de você. Deixa ela florir, desabrochar, aparecer. Deixa ela invadir o seu coração, sua cabeça. Seja um instrumento de paz hoje. Bom dia. Almir Sater, Chitãozinho e Chororó.

Hora da Paz, do Chitãozinho e Chororó, duas belas melodias pra gente começar essa manhã gostosa, né, produção? Poxa vida! Dois exemplos de melodias pra aquecer os nossos coraçõezinhos, tá bom, bebê? Bom dia, 4 graus de temperatura na Avenida 15 de Novembro, tá dando carona pra Rádio Catarinense. Aliás, produção, a hora que você conseguir resolver o problema aí do WhatsApp, por isso que a gente não liberou ainda o WhatsApp, né? Um problema técnico, né, produção? O que que aconteceu? Quebraram o trem aí ou não? Tá bom, meu irmão, tá bom. Não, com calma, tranquilidade, já se resolve. Você é fera. No mundo da tecnologia, você é fera, né, meu irmão? Você dá aula, bebê. 5:08, fica bem à vontade nessa manhã gostosa. O telefone tá liberado, 3551-2410 ou 3551-2411. A partir de agora, o show está entrando em cena. O modo ao vivo da Rádio Catarinense que vai acompanhar você durante todo o dia. Em cada momento, uma voz amiga para te fazer companhia. Até na hora do jornal, no grande jornal, no jornal Primeira Hora. São vozes dos comunicadores da Rádio Catarinense para te fazer uma boa companhia e fazer uma quarta-feira especial, tá bem? Tá bom? Para os amigos aí do interior que estão acordando agora, né? A lida já a ser cumprida, né? Mas muita galera já tá de pé, né, produção? Puxa vida, uma galera já tá há tempo ganhando a quarta-feira, dia 16 do mês de setembro. E tem uma turma que eu não vou nem mencionar, né? Não, não, você acredita que eles ficam deitados ouvindo rádio? Não, pelo amor de Deus, né, gente? Não, aí... Ah, mas vai levantar, fazer um fogo, esquentar uma água. Não, mas ficar deitado, escutando o rádio. Não, mas o que que é isso, bebê? Ah, pela... Fala comigo. Não, bota o casaquinho que tá gelado. Vai sair agora? Casaquinho que tá gelado, viu? Potro sem dono. Bom dia. Boa quarta. Chama na buzina aí, produção. Pode chamar, pode chamar.

moda linda, cutuca o galo. Tá na hora, viu, galera? Tá na hora. 5:12. Bom dia. Tá dando carona pra catarinense? Que o dia seja lindo! Tô tomando um cafezinho agora, né, produção? Mas eu tô com a vontade de tomar um chimarrão. Vou você levar uma cuia pra gente, produção? Claro, erva mate e barbacoa, acompanha a gente, produção!

0: 5:16. Cuida bem, caminhoneiro do Teodoro e Sampaio. Pra galera curtindo a Rádio Catarinense. Bom dia, bebê!
1: É, o meu amigo bicha aí, eu tô falando aqui no celular aqui, eu tô falando com o amigo bicha
0: isso,
1: da rádio.
0: Isso, ele ligou pra nós aí, né, lazarento, velho? Ô, produção, já resolveu aí o B.O., meu irmão? Não, qualquer coisa a gente, né? Bom, vamos acordar o Eduardo. Vai, não vai precisar, daí eu já ligo pra ele agora, já. Já pensou a gente fazer um despertador ao vivo aí, produção, hã? Vambora, né, meu irmão? Vambora, fala de Jacobelli. Jacobelli já tá ligado na Rádio Catarinense e tá desperto, mano velho, né, meu irmão? Seja bem-vindo aí a Catarinense, ao Bom Dia Trabalhador. Fazendo aquela companhia maravilhosa pra gente. Estamos tomando aquele mate gostoso com erva mate barbacoa, cevado no capricho nessa manhã gostosa, aquele rico mate, né? Na temperatura ideal, viu, produção? Eu não sei você aí, mas na temperatura ideal e a erva mate barbacoa, não tem como mate ser ruim, né? Erva mate barbacoa, sabe, que é pra quem toma chimarrão de verdade, né, meu irmão? 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Esse é o timaço que confiou no projeto do Bom Dia Trabalhador. Bom Dia Trabalhadora, que abraçaram a causa. Estamos junto com a gente, viu, produção? Acordando cedo e remando o barquinho da Catarinense FM. Um reminho velho, bem cariadinho, né, produção? Cantador de campanha. Um bom mate, um bom dia. Não, chama na buzina, produção, chama na buzina essa galera, e pelo amor de Deus.

É o cantador de campanha aqui catarinense. Bom dia, trabalhador. Alô, trabalhadores. Alô, trabalhadoras da imensa região. Bom dia, bom dia, bom dia. É a catarinense desejando pra você um dia incrível. Tudo de melhor, né, bebê? Valeu, Arlindo. Obrigado pela companhia. Bom dia, seu Arlindo. Maravilha de dia, né? O Arlindo tá lá no Catanduvas. Dando o ar da graça, né? Diz ele que tá gelado por lá também, né? Ô, produção. Mira, mira lá pra Catanduvas. Isso, isso um pouquinho. Isso, né? Nessa direção. Catanduvas fica nessa reta aí, meu irmão. Liga, vai!

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0: 5:26. Aqui, catarinense, bom dia, bom dia, bom dia. Cê tá dando. Chama na buzina. Tem que chamar. No ar e no alto. E a Rádio Catarinense tá acordadinha aí, bebê? O quê? Você nem conseguiu dormir direito? Ah, mas daí não, né? Daí não. Vambora, vambora. Tendo pro serviço, bom trabalho. Os amigos que estão dando carona pra Rádio Catarinense, gratidão pela carona, né? Deixa que eu já pego, produção. Calma aí, meu irmão, calma aí. Não me apavora não, rapaz. Para com isso. Aí fica bravo, tem que tomar o mate na hora que ele quer, né? Ah, pelo amor de Deus. Mandar um forte, longo e caloroso abraço pra galera que tá curtindo a gente na cidade de Machadinho. Olá, Machadinho, bom dia, tudo bem? É o Rio Grande Amado, na companhia da Rádio Catarinense. Alô, Paraná, tudo bem, meus amigos aí do estado do Paraná? Ao som da Rádio Catarinense, despontando nessa quarta-feira maravilhosa. Ó, modão caipira aí, bebê.
1: Eu gosto de escutar música caipira.
0: Tonico e Tinoco.
2: Uma casinha existe.
0: Lá pro nosso amigo Alindo, pro Tibúrcio, pra galera que gosta do modão caipira.

Cabelo de Trança na Rádio Catarinense. Emocionante, né, produção? Emocionante. É a Rádio Catarinense emocionando geral, geral. Moda linda. 5:30. A temperatura se mantém em 4 graus. Amanhecer gelado. Nada gelado, né? Pelo amor dos meus filhinhos, produção. O mínimo que tinha que ter aqui era um fogão a lenha, né?

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0: catarinense, no ar e bem alto. Bom dia, bom dia. Desejando pra você um dia incrível, desejando pra você uma manhã maravilhosa, desejando uma quarta-feira bem gostosa. Nós vamos ser melhores, né, produção? Seres humanos melhores. É o que a gente precisa ser todo santo dia, um dia diferente do outro. E assim vamos, né?
1: Você tá doido.
0: Marcando junto com a gente nas 5h35. A galera dando carona pra catarinense, né? Os motoristas aí da saúde, o pessoal do esporte, o pessoal aí da educação, obras, agricultura, enfim, pra você levando o som da Rádio Catarinense no caminhão, na van, no fone de ouvido, no aplicativo catarinense, aquele forte, longo e caloroso abraço. Modão Caipira, né, Tiburcio? Eu sei, Tiburcio, eu sei.
2: Eu gosto.
0: Eu sei que você gosta, meu irmão.
2: Eu gosto muito.
0: Eu sei, querido. 5h35. 4 graus. Carro de boi, Ronaldo Viola e João Carvalho.

Carro de boi, ô modão, cê tá doido. Aqui Catarinense desejando pra você um dia incrível. Na Catarinense tem moda boa pra todo mundo que tá curtindo. Fica bem à vontade, né, produção? Hã? A Márcia tá mandando um forte, longo e caloroso abraço pra colega Paula. Estão as duas trabalhando ao som da Rádio Catarinense. Ligaram pra nós no 3551-2410 e querem uma moda mais chacoalhada, senão elas vão dormir em cima do maquinário. Aí não, né, filhas? Ô, produção, chacoalha essa turma aí. Chacoalha essa galera que tá curtindo a Rádio Catarinense. Chacoalha a turma que está sintonizando o 984377982. Dá uma despertada nesse povão, produção. Começa chamando na buzina. Chama. Chama na buzina. Não, e mira pra cima, bem no alto, bem no alto pra não ir em casa nenhuma, viu? Você tá doido? Tá na hora, 20 faltam para as 6. A Catarinense deseja pra você um dia lindo. Grupo Galopasso. Você já ouviu essa moda aí, produção? É, vida no campo, desse jeito.

modão, é uma melhor que a outra, você tá dando. Bom dia, bom dia. Quem gosta dessa moda é o nosso grande amigo Bota Nova, né, Bota? Bom dia, meu irmão. 5:43.

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15: 10 ao dobrar 6, atenção à Justiça Eleitoral da 18ª Zona Eleitoral, informando os eleitores de Catanduvas que as sessões eleitorais que funcionavam originalmente no prédio da escola Irmã Vinfrida terão um local novo de votação. Essa mudança temporária para as eleições gerais desse ano, tudo em razão das reformas que estão acontecendo. Então, as sessões, atenção, 24, 25, 46, 48, 55, 235, 316 e 323 serão transferidas provisoriamente para o endereço onde a escola está funcionando atualmente, na Avenida Coronel Rupi, número 2318, no centro de Catanduvas. Bom dia! Nove, faltam para as 6. Alô, Janete, mandando beijo, abraço, sorriso e amasso. Daí ela pede pra quê, né, produção? Cutucar o galo e chamar na buzina. Tá mandando pra Cirlei, a Preta, Joaçaba, pro Paulo, que tá curtindo a Rádio Catarinense, Casa de Caboclo. Rick Renner, bom dia.

Ótima manhã pra gente. Bom despertar pra você na Catarinense. Um dia lindo. Como é que o tempo se comporta hoje, hein, produção? É sol. A máxima hoje chega o quê? A uns 25 graus. Ê, meu chapéu. Ser gelado, né? Ser gelado. 3 graus agora em Joaçaba, no centro, na Avenida 15 de Novembro. Eu não sei aí, mas aqui tá um gelo danado, viu, bebê? Nada ainda de ressuscitar o WhatsApp aí, produção? Ah, mas vou ter que fazer umas orações, velho. É forte, né? Mano, tem que dar um banho de água benta nesses equipamentos. Não, não vai molhar, para com isso, tô brincando. Já viu molhar equipamento, meu irmão? Não, você já viu isso, rapaz? Tô brincando com você. Não, devagarinho você vai conseguir, fica tranquilo. Até a meia-noite, você conseguindo, tá bom, né? No ar e no alto, são 5h57. Meu amigo Lago, né, Lago? Bom dia, meu irmão. Gordadito no mais, curtindo a Rádio Catarinense. Valeu, Lago. Um abraço. Eu abraçando o Lago, vou abraçando todo mundo que tá ligado na Rádio Catarinense nesse começo de quarta-feira, dia 16 de setembro. Aquele forte, longo e caloroso abraço. Tem que chamar na buzina, produção. Não adianta, não adianta. Giligeno.

0: Sentimento Cigano. Só pra dar aquela malemolência no bom dia de hoje, né, Buda? Bom dia, Buda! Bom dia, Bicaré!
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0: 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Uma gostosa manhã pra gente, uma boa sintonia na Rádio Catarinense, ainda avisamos que estamos com instabilidade em nossa comunicação via WhatsApp, então estamos acionando o modo primitivo, né? Estamos acionando o modo primitivo que é via telefone e também cartas. Que amanhã seja linda, viu? Que a sua quarta-feira seja bem gostosa. Se você amanheceu o dia pouco cabisbaixo devido às circunstâncias da sua vida, de algumas escolhas, vai com calma, viu? Vai com tranquilidade. Não perde a cabeça, às vezes, o que você pensa que é algo que vai perdurar aí para o resto da vida, né? Que vai, não tem mais jeito, não tem mais solução. Não te apavora. Tem sempre um Papai Celestial para estender a mão, para nos acompanhar. É mais o bem para você receber do que o mal, pode ter absoluta certeza disso. É que as coisas negativas e algo que aconteceu que a gente não gosta tanto, né? Acaba marcando demais a gente, né? São marcas que são difíceis mesmo de ser curadas, de cessar, de parar. Mas tudo passa nessa vida, pode ter absoluta certeza disso. Fases ruins passam, momentos de aflição passam. Que você possa passar por esses momentos e contar sempre com um amigo, com uma amiga. Porque afinal de contas a gente sempre está aprendendo nesse, parece que é um infinito ciclo, né? Sabe aquele infinito? Aquele número 8 infinito? Pois é, estamos sempre assim. E a mensagem vem a calhar com os dias de hoje. Só se aprende a fazer fazendo. Brado, lá do alto dos seus 6 aninhos de idade, levantou-se mais cedo. Era manhã de sábado. Ele estava disposto a preparar uma boa surpresa para o papai e para a mamãe. Ele queria fazer panquecas no café da manhã. Ele pegou uma tigela, uma colher, pegou a cadeira, botou na beiradinha da pia, abriu o armário, puxou a lata de farinha, acabou derramando toda a farinha no chão. Juntou um pouco da farinha, jogou na tigela, misturou uma xícara de leite, acrescentou açúcar, enquanto deixava rastros por toda a cozinha. Você imagina como é que estava essa cozinha. Ele estava coberto de farinha, estava bravo também. Ele queria preparar uma surpresa gostosa para a mãe e para o seu pai. Ah, mas ele estava estragando tudo, ele não sabia. Agora, ele não sabia o que fazer. Se colocava tudo no micro-ondas, se colocava no fogão. Ele não sabia nem como funcionava o fogão. Bom, de repente ele viu o gatinho lambendo a tigela e já expulsou ele da cozinha. E aí ele derrubou os ovos no chão. Freneticamente ele tentou limpar tudo com aquele jeito de criança de 6 anos. Acabou escorregando, se lambuzou tudo de ovo, farinha, pijama, açúcar, o cabelo, a pantufa. Ele estava sujo dos pés à cabeça. Aí quando ele olhou para o lado, estava o seu pai, parado na porta da cozinha. Assustado, achando que ia levar uma bronca, porque tudo que ele pretendia era fazer uma boa surpresa, um café gostoso para o papai e para a mamãe, mas o que ele conseguiu foi uma verdadeira catástrofe na cozinha. O garotinho estava certo, levaram um tratamento mais severo nesse momento. Ele estava com muito medo do pai. Seu pai, pisando cuidadosamente na cozinha, no chão, porque estava todo sujo, pegou o gurizinho no colo, acariciou, deu um beijo naquele rosto sujo e acolheu ele com muito amor, com muito carinho. O que, que eu quero falar com essa história? É que às vezes nós, na tentativa de acertar, por vezes acabamos fazendo uma tremenda confusão. Fizemos uma bagunça danada e a gente fica no meio dessa confusão sem saber o que fazer. Estamos certos que vamos receber um castigo, mas somos surpreendidos com uma nova chance. Um tentar de novo. Uma nova manhã para exercitar tudo outra vez. Uma nova existência para fazer o bem feito. Deus, que é a inteligência suprema desse universo, Deus, que é um pai amoroso, justo, ele já disse: só se aprende fazer fazendo. É por essa razão que nos oferece tantas e tantas e tantas chances, quantas forem necessárias, para que o aprendizado se efetive, tanto no aspecto intelectual como no moral. É assim que voltamos inúmeras vezes ao palco terreno através, para tentar evoluir como pessoa, né? Para tentar aperfeiçoar a nossa caminhada, para ser um ser humano de melhor virtude. É assim que vamos aprendendo a lidar com essas virtudes, com os nossos vícios, ampliando as primeiras, transformando em segundos, até atingir a perfeição relativa que cabe a todos nós, filho do Papai Celestial. Então, se você está no meio dessa bagunça, igual esse menininho de 6 anos, calma, Deus logo vai te pegar no colo e vai te mostrar o caminho. Ele vai te dar mais uma oportunidade de você refazer, corrigir, tentar ser uma pessoa melhor. É por isso que recebemos todo um dia para nós. São 6:10 de um dia novo. Hoje é dia 16. A gente não sabe o que vai acontecer. Sim, temos inúmeros planos. Precisamos cumprir inúmeros compromissos no dia de hoje. Mas não temos certeza se vamos conseguir. A única certeza é que temos agora, esse exato momento. E é por isso que eu insisto para que você não desperdice Não deixe escorrer nos seus dedos. Não deixe essa oportunidade que você ganhou passar assim, como fosse mais um dia. Faça desse dia algo espetacular e extraordinário, assim como ele é. Todo santo dia é uma nova oportunidade de você se fazer um ser humano melhor. Um ser humano mais compreensivo, quem sabe? Mais amoroso, com compaixão. Um ser humano que vai tentar surpreender as pessoas pelo lado positivo, pelo lado do bem, e não das coisas que não são tão boas assim, né? Que a gente costuma fazer, a falácia, a levantar o falso testemunho, já ir julgando as outras coisas. E basta o acontecimento que nós já vamos apontando o dedo, já sabemos quem são os culpados, já vamos julgando e já colocando também a pena para as pessoas que cometeram delitos e erros. E se fosse com a gente, você gostaria de ser julgado? Às vezes você nem fez nada, somente passou por aquela pessoa. Você só atravessou aquela situação e já vai sendo julgado. É difícil, né? Você ser julgado, não ser ouvido. Então que possamos ser seres humanos melhores. Assim como o papai fez com esse menino de 6 anos, que fez a maior bagunça na cozinha. Nosso Deus, seja ele qual for, independentemente da religião, independentemente do que você acredita, mas que esse papai do céu, que esse que rege as leis universais, possa te tirar no meio dessa confusão que você se meteu, no meio dessa bagunça que está a sua vida. Está tudo revirado de ponta cabeça, que ele possa te tirar dali e te mostrar o caminho que você precisa seguir para corrigir, arrumar, ajeitar e faxinar essa bagunça. E a bagunça que eu falo não é da sua casa, não é no teu trabalho, não é no teu quarto. A bagunça que eu falo está aqui, ó, dentro do peito, nesse coração cheio de sentimento, sentimentos desencontrados, informações variadas. A cabeça não consegue reorganizar os pensamentos não conseguem assentar melhor o sentimento, o coração parece que vai dar um taquicardia de uma hora para outra. Calma, meu irmão, calma, minha irmã, respira fundo. Por isso que é preciso você olhar a situação por vários ângulos. É por isso que precisa ter paciência para resolver. Eu sei que para acontecer é dois, como o pessoal diz aí, é dois palitos, não é, para acontecer. É um estalar de dedos, acontece algo. Agora, para você resolver, meu amigo, leva tempo. Tempo é preciso ter paciência. Tempo é preciso ter amor. Só com esses ingredientes é que as coisas vão começar a acalmar aí na sua casa, aí dentro de você. Acalmou dentro de você, aí sim você consegue pensar fora da caixa. Mas é preciso organizar os seus sentimentos, acalmar o seu coração. É preciso que você tenha um mínimo de compaixão, de paciência, de humildade e perseverança. Tenha um dia bonito hoje, tá bom? Uma quarta-feira gostosa. Que papai do céu possa te pegar na sua mão e acalmar os seus sentimentos. Bom dia.
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0: 6h20, bom dia, bom dia, bom dia. Prazer imenso estar junto contigo. Que o dia seja lindo, que a manhã seja gostosa.
1: Mas se for pensar bem também, a hora que a gente acorda, 11h30 da noite, pra sair trabalhar, chega essa hora aí, vamos acordar.
0: Vamos. Vamos!
1: É, aquela coisa, chega umas horas aí, tem que acordar.
0: E aí?
1: Ih, cara, eu achei que era tapera, velho. Agora deu. Ligou a luz.
0: Te resolve aí, meu irmão. Te resolve, eu não tenho nada a ver com esse B.O. seu aí. Fala, Mincha, tudo bem? O Delosmar, de Água Doce. Valeu, produção. Você arrumou o WhatsApp, produção. Era só regular a lenda, né? Meu Deus, botou o xicrê certo, né? Esse é 1.3, né, de Chevette.
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0: Agora tu veio!
3: Bom dia, meu amigo Micha. Tudo certo? Como é que tá, bicho velho?
0: Bom demais.
3: Edmar por cá aí, amigo.
0: Fala aí, Edir.
3: Uma sumida aí, né? Estava lá pro Mato Grosso, lá, Micha.
0: Ô, louco.
3: Meio retirado, meio longe de casa, mas agora estamos aí por perto de novo aí.
0: Bicho, pegou,
3: Micha, manda um alusão pra minha família no Jaborá aí. Meu pai Neri, minha mãe Arlete, minha esposa Thaís, minha filha Laís. Podia tocar aí um Teodoro e Sampaio pra nós, hein?
0: Vamos.
3: Vamos lá, escuta, chegando no tal do Carambeí aí. Fazer um carregamento, depois do que liga ao Porto Itapuá, hein?
0: Amém, né, meu irmão?
3: Manda um alusão também pro meu colega de trabalho que estão vindo junto, hein? Cleito, o Idinei, da Henrique Transporte e de Concorde. Vai fazer um carregamento da maleta do navio, né?
0: Não aí é sim, né?
3: Beleza, Micha? Friozinho pra cá também. Aqui.
0: Eita, nós.
3: 8 graus aqui chegando no tal do Carambeí. Beleza, Micha?
0: Tá
3: um abraço de bom, fica com Deus e chama na buzina aí.
0: Chama na buzina, na produção.
3: Pelo aplicativo.
0: Chama! Chama na buzina. A galera curtindo a Rádio Catarinense, bom dia, bom dia, bom dia. Chamou na buzina, produção?
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0: Aqui, Catarinense, no ar bem alto. Vamos arrepiar, então, aí um Teodoro e Sampaio, produção, pode ser? Aumentou o volume do rádio, tá curtindo a Catarinense? É o Teodoro e Sampaio, bom dia.

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7: 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Você tá doido, meu filho?
8: Bom dia, Micha. Tranquilo, bom dia. Claudinei por aqui.
7: Fala, bebê.
8: É, mudei minha rotina um pouquinho aí, mas estamos sempre com a Catarinense. Ai, de carona.
7: Maravilha.
8: Beleza? É, hoje vamos lá para aquela cidade que eu acho que você quase, eu acho que nem conhece, a tal da Piratuba ali,
7: ô,
8: né?
7: Ô, louco!
8: Você conhece ali Piratuba ou não?
7: Só história boa, meu irmão.
8: Amanhã eu vou lá para Piratuba hoje.
7: Valeu,
8: toca
7: meu irmão.
8: Toca pra mim aí, fazendo favor aí, um amigo velho aí.
7: Boa, boa.
8: Beleza?
7: Valeu, abraço. Querido. Vai com Deus, é, mano velho. Alô, Piratuba, curtindo a Rádio Catarinense, bom dia. Valeu, Claudinei. Vai na boa, vai na paz. Vai com a gente, né, bebê? O Gabinão já tá ligado com a gente, Gabinão? Ei, Gabinão. Um abraço com aquele mate cevado no maior capricho, né, meu irmão?
9: Um abraço, Micha.
7: Bom dia.
9: Abençoada quarta-feira a todos aí que tá na sintonia aí.
7: Amém, meu irmão.
9: Manda um abraço aí pra galera do Chapéu Virado, pra galera da ração aí. Pro
7: um abraço.
9: Seu Augusto, cachorrinho, que é. Agora tá... Só andando de automóvel.
7: Só de auto, né?
9: Pro Mico. Pro Vasco. Pra toda a galera aí da sintonia aí. Abração.
7: Valeu, mano velho. Na boa, né, querido? Na paz sempre. Ele forte, longo e caloroso. Abraço. Galera toda ligada com a Catarinense. Aí sim, né? É maravilhosa a companhia que você proporciona pra cada uma, pra cada um de nós. Libera aí, produção. O quê? Estão fazendo os bolos fritos já? Ô, Cris, não, aí é judiaria, viu, Cris? Você tá nesse ponto aí, judiando a gente assim? Você tá doido, guria.

0: Tem mais aí no 984377982.
1: Bom dia, meu amigo.
0: Ô, meu gurizinho. Tudo bem, meu irmão?
1: Só queria desejar aí um bom dia de trabalho.
0: Amém.
1: Bom dia de escola.
0: Bom dia,
1: todos
0: meu irmão.
1: Todos estiverem na escuta, principalmente para minha esposa Marisa, meus filhos William, Wesley e Bruna. Tudo o pessoal lá de Água Doce, a Serra do Facão, a Lúcia, o Nego, o Paiol de Telha, o seu Chico, o seu Luiz, todos os profissionais de saúde, aquele Joaçaba, de toda a região, especialmente ali pro Cruzeiro do Sul, SF Centro 2,
0: tá feito, meu irmão.
1: SF Vila Pedrini, os motoristas da saúde, estão todos aí se dedicando a... pela saúde da população.
0: Amém, amém, meu irmão.
1: Um abraço a todos aí, um bom dia de trabalho, fiquem com Deus.
0: Valeu, querido! Tchau, Carreiro Pardinho.

0: Osso duro de roer, Tião Carreiro, Pardinho, 6h34.
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0: boa manhã pra gente. É quarta-feira, 16. Vamos saber do tempo e da temperatura agora. A produção tá na ponta da agulha, hein, meu irmão? As informações. Então, por favor, chama aí, meu queridão. Uma quarta-feira com mínimas de 3 graus, nós já percebemos. E a máxima não sobe muito dos 24 graus hoje. Vamos ter a quinta-feira, mínimas de 5, máximas de 20 graus sem chuva. Sol entre as nuvens. Chuva prevista para sexta-feira à noite é cerca de 0,4 milímetros, mas há essa previsão de chuva para sexta-noite. O sábado é para chover um pouco mais, né, produção? Aliás, começa já na madrugada e se estende até a noite. Cerca de 60 milímetros de chuva previstos para o sábado. O domingo tem previsão de 10 milímetros de chuva para o final de semana de Joaçaba e região, na previsão do tempo. 6:37. Dita Nacional da Previsão da Camada de Ozônio. Aquele forte abraço para você que tá ligado na Catarinense. Esse é o Bom Dia Trabalhador. Para inúmeros trabalhadores e trabalhadoras que precisam, né, acordar cedo na madruga, enfrentar a correria do dia a dia, a gente vai mandando beijo, abraço, sorriso e amasso. Valeu, MacGyver, obrigado pela companhia, meu irmão. Que o dia seja lindo, que amanhã seja espetacular na sua vida, meu irmãozão. Tudo que há de melhor nesse mundão de meu Deus. Aquele forte, longo e caloroso abraço. Eu preciso chamar na buzina, não adianta e não adianta. Tem que chamar na buzina, produção. Chama! Chama na buzina! Eu tô junto contigo, não abro mão disso, bebê. Tá ouvindo a gente através do WhatsApp da Rádio Catarinense, do aplicativo aí, do site? Tá ouvindo a gente aonde? Conta pra mim, pode falar. Cutuca também, produção. Cutuca o galo, produção. Tá na hora, bebê. Chacoalha, galera.
1: Vem aí.
0: Erra, Gabriela.
1: De ouro.
0: Os Gargantas de Ouro, produção.

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15: 14 para 7, bom dia, bebê.
16: É Michel, é
15: oi.
16: O Eloy.
15: Oi, Eloy. Temos
16: na escuta, hein?
15: Tudo bem, meu
16: irmão? Isso é uma música, pô. Codomar Casarinho, irmão dele, lá em Nova Petrópolis.
15: Nova Petrópolis.
16: Cedo ligado na rádio, escutando.
15: Ei,
16: motorista
15: rapaz.
16: Do transporte da prefeitura das caçambas. Ofereceu uma música pra ele, o Garanhão da Madrugada.
15: Mas a.
16: Pô, lá pro Casarinho de Nova Petrópolis, os
15: valeu.
16: Dois irmãos lá. Beleza, Michel?
15: Beleza, mano, velho.
16: Estamos. De... ouvindo a Catarinense e a Poderosa.
17: Valeu, queridão. Continua aí na boa, continua na paz. Continua na Catarinense, aquele forte, longo e caloroso abraço pra geral curtindo a gente. Um dia lindo!
18: Coxinha e risoles.
17: Ah, você tá fazendo coxinha e risoles já, filha de Deus? Mas isso é bagunça, né, filha? Ah.
19: Bom dia, meu amigo Michel.
17: Bom dia, meu guri.
19: E aí, como é que tá? Meu Deus, só alegria. No frio, homem.
17: Tá gelado aí também?
19: Vamos ter que afiar bem o facão pra fazer uma roçada hoje, eu vou levar uma picada, fazer uma cerca, né?
17: É isso mesmo.
19: Aí a ferramenta tem que estar lambendo, que nem diz o outro. Rodei pra nós, Zé de Camargo, Luciano e qualquer uma.
17: Feito.
19: Pra tirar a zica, que nem diz o outro, beleza?
17: Valeu, mano, velho, mando sim.
19: Todo mundo que estiver ligado, catarinense, seu Neri, que Deus abençoe nosso dia aí.
17: Valeu, queridão. Continua na boa, continua na paz, continua na catarinense. Já, já rola o Zezé. Fica calmo aí, queridão. César Benotti e Fabiano. Bom dia.

0: César Menotti e Fabiano, 10 para as 7.
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0: fechando a conta na manhã, né? Do Bom Dia Trabalhador. Na sequência do Bom Dia de hoje tem 5 minutos com Jesus, propaganda eleitoral gratuita no rádio, e nós voltamos logo mais com as principais informações no jornal Primeira Hora. É instantes na Catarinense pra gente. Uma ótima manhã de quarta-feira. Até já.
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3: Olá, bom e abençoado dia. Este é o programa 5 Minutos com Jesus, oferecido pela Igreja Evangélica Luterana do Brasil, Congregação Santíssima Trindade de Joaçaba, em parceria com as paróquias de Luzerna e Catanduvas, com o apoio do Colégio Luterano Santíssima Trindade. Aqui quem fala é o pastor Marlon, e queremos meditar no tema A União com Jesus Traz Benefícios. Reflexão essa é baseada em João, capítulo 15, versículo 7, quando Jesus diz: se vocês ficarem unidos comigo e as minhas palavras continuarem em vocês, vocês receberão tudo o que pedirem. Quando um atleta se prepara para participar de uma Olimpíada, ele precisa de foco, disciplina e planejamento. No período de preparação, ele vivencia diversas experiências, vitórias e derrotas, a fim de crescer e amadurecer. A mesma coisa acontece na vida, que demanda de nós um bom preparo para conseguirmos enfrentar melhor os desafios diários. Jesus viveu pouco tempo na Terra, e o seu período de ensino foi de apenas 3 anos. Ele sabia da urgência da sua mensagem, e preparar os seus discípulos para o futuro era essencial. Porém, diferente de um atleta que cuida do seu corpo, Jesus preparou seus discípulos no coração e na fé. Ele disse: se vocês ficarem unidos comigo e as minhas palavras continuarem em vocês, vocês receberão tudo o que pedirem. A união com Jesus é primordial, pois para recebermos o que ele nos promete, precisamos estar ligados a ele para dele obter a força diária. Somente em união com Jesus, os filhos de Deus recebem as bênçãos e benefícios que não dependem deles, mas daquele com quem eles estão unidos, o próprio Jesus. O perdão, o amor e a graça de Deus estão presentes naquilo que Jesus fez pela humanidade, morrendo na cruz para perdoar e salvar os que creem nele. Portanto, ligue-se cada dia a Jesus, lendo sua palavra na Bíblia, refletindo sobre os seus ensinamentos e aproximando-se pela fé daquele que perdoa, ama e promete o benefício eterno da sua salvação. Receba o seu perdão e viva na sua alegria hoje e eternamente. Oremos. Querido Jesus, sou grato pelo amor e cuidado com a minha vida. Permanece ligado comigo em graça e misericórdia. Por amor do teu nome. Amém.

Desejamos a todos uma ótima quarta-feira, um bom início de dia e convidamos a estarem conosco amanhã em mais um programa 5 Minutos com Jesus, se Deus assim nos permitir. Um forte abraço, fique na presença e na bênção do Senhor, hoje e sempre. Amém.

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1: Olá, hoje é quarta-feira, 16 de setembro. A temperatura está marcando 7 graus na Avenida 15 de Novembro, no centro, em Joaçaba. A partir desse momento, você acompanha as principais informações de hoje.
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1: Chuvas que levaram 18 municípios a decretar emergência em Santa Catarina tiveram influência do El Niño, avalia Defesa Civil. Cartórios eleitorais se encaminham para o processo final de preparação das urnas. Joaçaba recebe na próxima segunda o 11º Congresso do Direito Previdenciário. E ainda nessa edição, resultado das loterias, comentário do jornalista Carlos Henrique Roncalho, informações do esporte e da área de segurança pública. Às 7h27, é hora do Daniel Paulo Bianco trazer os detalhes sobre a condição climática para Joaçaba e a região.
2: Sua quarta-feira vai ser marcada pelo tempo estável e temperaturas subindo devagar pela tarde em praticamente todos os municípios. Apesar de o dia começar com valores mais baixos, sensação de frio e bancos de nevoeiro nas baixadas, previsão feita pelos meteorologistas do CPTEC Imp indica dia ensolarado. Esse tempo assim firme, com a umidade relativa do ar mais baixa pela tarde, vai imperar aqui sobre a nossa região pelo menos até sexta-feira. No sábado, novas áreas de instabilidade vão se organizar e as pancadas de chuva estarão de volta, com risco inclusive de temporais. Temperatura máxima hoje prevista de 21 graus, frio nesta quinta de 10 graus ao amanhecer em Frei Rogério, Ervaldo Oeste, Bian e Bicaré, Ipira e Joaçaba. Daniel Pado Bianco, da agência PD Radar, com exclusividade para Catarinense.
1: As chuvas que levaram os 18 municípios a decretar emergência no estado tiveram influência do El Niño. O ciclone extratropical impulsionou o evento, que gerou ocorrências como alagamentos, deslizamentos em 62 cidades, só do estado de Santa Catarina. O fenômeno climático já eleva médias de chuva no estado nesse inverno. A reportagem é com o Cadu Reis.
3: 18 municípios de Santa Catarina decretaram situação de emergência por conta das chuvas registradas na última semana. O fenômeno, impulsionado por um ciclone extratropical no oceano, impactou especialmente o meio oeste, oeste e planalto norte catarinense. Ao todo, 62 cidades sofreram ocorrências como alagamentos e deslizamentos, e mais de 470 pessoas ficaram desabrigadas ou desalojadas até esta segunda-feira, de acordo com o balanço apresentado pela Secretaria de Estado da Proteção e Defesa Civil. O meteorologista da instituição, Caio Guerra, analisa que o episódio teve influência do fenômeno climático El Niño.
4: A gente pode sim olhar para esse episódio e falar que ele é reflexo do El Niño, mas não isoladamente. Quando a gente fala do fenômeno El Niño, a gente pensa numa influência a longo prazo. A gente vê o El Niño bem intenso, a atmosfera já está diferente por conta dele, então a gente sabe que as chuvas vão ser mais frequentes aqui no sul do Brasil, principalmente agora ao longo da primavera, né, que são os próximos meses, setembro, outubro e novembro. O El Niño, ele tem uma influência muito significativa e faz com que as chuvas sejam mais frequentes. Então, olhando só para esse evento, você não vai falar, ah, esse evento é o El Niño, né? Mas quando a gente olhar ao longo do mês de setembro, ao longo do mês de outubro e verificar que realmente as chuvas foram acima da média, foram mais frequentes, as tempestades mais intensas, aí sim a gente vê o conjunto da obra toda e a gente diz com toda certeza que o El Niño teve influência.
3: Em Tangará, no meio oeste de Santa Catarina, foram registrados 120 milímetros de chuva em 24 horas.

0: horas, conforme a Secretaria de Estado da Proteção e Defesa Civil. O meteorologista Caio Guerra ressalta que a instituição já observa aumento nos volumes de chuva ao longo deste inverno em Santa Catarina por influência do El Niño.
1: Ao longo do mês de julho e agosto, a gente já verificou essa influência. Chuva acima da média, tanto no mês de julho quanto no mês de agosto. Também uma frequência maior de tempestades, que a gente teve granizo. Em outros estados aqui do sul, a gente teve muitos relatos de tornados. São situações que a gente vê que foi um pouco atípico, essa frequência maior dessas tempestades mais severas, além do acumulado acima do normal. Agora, em setembro, só desse último evento, em algumas regiões já quase bateu o acumulado do mês. Você pega aí um dos municípios que mais choveram aqui no estado, como Joaçaba, que bateu ali na casa de 100, 110 milímetros, a climatologia é de 150 milímetros. Então foi pouco mais de 2/3 da chuva do mês em um dia. Esses já são sinais aí que os volumes até o final do mês já devem fechar acima do normal para o período de setembro.
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2: 7 horas 33 minutos. 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
13: Sete e trinta e cinco.
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13: 7h37, seu horário, Carlos. Bom dia, bem-vindo, meu amigo.
17: Muito bom dia, Michel Oliveira. Quero desejar a você e aos nossos ouvintes uma ótima quarta-feira. 16 de setembro é o Dia Internacional para a Preservação da Camada de Ozônio e é o Dia do Caminhoneiro. Eu compreendo que existem temas muito, mas muito mais importantes para se comentar do que a multa imposta a um lojista de Joaçaba por ter colocado uns vasos de flores de fronte em sua loja. E não serei eu a incentivar que a lei seja esquecida, deixe de ser cumprida. A lei atual deu respaldo ao fiscal, ou não sei quem mais, que entendeu que os vasos estão atrapalhando o trânsito das pessoas. E aqui eu entro de sola, como se diz. Passo ali quase que diariamente e atrapalham coisa nenhuma. Há um excesso de preciosismo, de rigor ou marcação sobre esse empresário, o senhor Sérgio Parisotto, a quem tiro o chapéu pelo espírito comunitário que tem. Sim, é que Parisotto, nas horas vagas, sobe o bairro Flor da Serra para plantar, podar, cultivar suas hortênsias, flores lindas que embelezam os caminhos que levam ao monumento de Frei Bruno. Aliás, Frei Bruno não deve ter gostado nada do que fizeram ao Sérgio. Voltando à Avenida 15 de Novembro, é preciso dizer que o Sérgio colocou de frente de sua loja, bem encostado à parede, uns dois ou três vasos de flores para dar cores à cinzenta avenida que compõe a selva de pedras do centro da cidade. Pois, mesmo que cuide da rua de acesso ao monumento, mesmo que faça isso apenas por prazer, mesmo que deixe a cidade mais bonita, os fiscais, seguindo a lei ou alguma denúncia de gente que provavelmente não gosta do Sérgio, fizeram um auto de infração, deram prazo para a retirada. Como ele, e eu também não retiraria, foi penalizado com multa de uns mil e poucos reais e agora está obrigado a retirar os benditos vasos. Acho isso lamentável. Os fiscais têm muito mais para fiscalizar. Por exemplo, as calçadas quebradas, as goteiras e outras coisas, como os contêineres tirando espaço de estacionamento de uma cidade que não tem espaço de estacionamento. Mas nesse caso, não são apenas os fiscais. É preciso condenar a lei que coloca qualquer tipo de obstáculo no mesmo saco. Flores não deveriam receber esse tratamento. Elas estão ali para embelezar, dar vida a uma estrutura cinzenta modorrenta. Que a Câmara de Vereadores reveja isso e entre na parada para incentivar os que cuidam da cidade onde vivem, não penalizá-los por coisas tão banais. Tenham todos um bom dia e até amanhã.
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13: Começamos com dia de sorte, concurso 1298, números sorteados: 2, 8, 18, 24, 28, 29, 31. O mês da sorte é o mês de outubro. 7 acertos, não houve ganhador. 15 apostas fizeram 6 acertos e faturam R$3.451. Há prêmios menores para 5 e 4 acertos. A estimativa de prêmio para o próximo sorteio hoje é de R$300.000. Time Maria, concurso 2.442. Números sorteados: 26, 40, 42, 47, 58, 75 e 80. O time do coração brasiliense do Distrito Federal. Não houve ganhador com 7 e 6 acertos. 94 apostas fizeram 5 acertos e faturam R$ 2.005. Há prêmios menores para 4 e 3 acertos. A estimativa de prêmio para o próximo concurso amanhã é de R$14.300.000. Quina, concurso 7.118. Números sorteados: 1, 3, 10, 11, 70. Uma aposta de Santo Anastácio, São Paulo. Teve 5 acertos e faturou R$34.072.521. Com 4 acertos foram 280 apostas ganhadoras, cada uma recebendo R$2.440. Há prêmios menores para 3 e 2 acertos. A estimativa de prêmio para o próximo concurso hoje é de R$600.000. Loto Fácil, concurso 3.780. 15 acertos foram para 72 apostas ganhadoras, cada uma recebendo R$4.488.579. Quem fez 14 acertos fatura R$2.762. Há prêmios menores para 13, 12 e 11 acertos. A estimativa de prêmio para o próximo sorteio hoje é de R$2.000.000. Mega Sena, concurso 3.058. Números sorteados: 14, 23, 53, 56, 57 e 60. Com 6 acertos, não houve ganhador. 49 apostas fizeram 5 acertos e faturam R$53.305. Quem fez a quadra recebe R$1.185. A estimativa de prêmio para o próximo sorteio amanhã é de R$102 milhões. 7h42, momento dos nossos patrocinadores.

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8: Com a proximidade das eleições, marcada para o próximo 4 de outubro, segue os preparativos e os ajustes finos dos cartórios eleitorais. Na 85ª Zona Eleitoral, responsável pelos municípios de Herval do Oeste, Água Doce, Herval Velho, Lacerdópolis, ações estão alinhadas com o cronograma previsto pela Justiça Eleitoral. Conforme chefe de cartório, Simone Almeida, o próximo passo é a configuração das urnas.
9: Com a proximidade do dia 4 de outubro, que é o primeiro turno das eleições, nós estamos encerrando a etapa de treinamento de mesários, né, dos nossos 4 municípios aqui da zona. E a partir da semana que vem, nós estaremos preparando as urnas efetivamente, carregando os dados para as eleições, que nós chamamos de audiências públicas, né? A audiência pública de preparação das urnas da 85ª Zona vai acontecer no dia 26 de setembro. Então, são essas próximas etapas de trabalho, serão a preparação das urnas. É a preparação das urnas, é a inserção dos dados de candidatos e eleitores. O prazo de decisão dos registros de candidaturas precisa estar encerrado, né, para que o sistema de registro de candidaturas esteja fechado, para aí nós então podermos fazer esse procedimento de carregar os dados com os candidatos e também com os eleitores. Essa é a preparação das urnas, deixar as urnas preparadas para funcionar no dia 4. Essas urnas chegam para nós nos cartórios, né, nas zonas eleitorais, é importante assim esclarecer, as urnas elas vêm vazias de dados, né? Elas só vêm com o sistema. Aí nós preparamos com esse carregamento dos dados em audiência pública.
10: E há todo um tá, toda uma fiscalização, né, nesse trabalho, né, Simone?
9: Sim, esse procedimento de preparação das urnas, configuração das urnas, que a gente chama, é feito em audiência pública. Né? Todas as nossas zonas eleitorais aqui, ela tem, já definiram as datas, essas datas são públicas, é publicado edital, e quem quiser saber quando vai acontecer do seu município, é só entrar no site do TRE, procurar lá datas das audiências públicas, ele vai ter relacionado todas as datas, ele pode comparecer para fiscalizar. É uma forma de são públicas, né? Então, quem quiser fiscalizar esse procedimento, conhecer, pode estar presente.
8: Na próxima segunda-feira, dia 21, Joaçaba receberá a 11ª edição do Congresso do Direito Previdenciário Catarinense. O evento será na sede da etapa do Bem-Oeste e vai reunir profissionais, especialistas e grandes nomes do direito previdenciário para um dia de atualização, troca de experiências e muito conhecimento. O evento será realizado no auditório jurídico da UNOESC. O presidente da subseção OAB Joaçaba, Gilson Giumbelli Júnior, informa.
11: O congresso, ele tem um valor bem acessível, tá? Os advogados, o valor é de R$70 para os advogados aqui da nossa subseção e do estado de Santa Catarina, claro. Advogados de fora têm um valor um pouco maior, outros profissionais também um valor um pouco maior, mas eles podem participar. E os jovens advogados, que são advogados que têm até 5 anos de inscrição, e o meio acadêmico, então os acadêmicos de direito, né, eles podem inscrever com um valor de apenas R$30. Então é um valor bem acessível, né, para a gama de material que a gente vai ter lá. E também, assim, o evento começa às 8 da manhã, então no dia 21 de setembro, lá no auditório jurídico na UNOESC, que é a nossa parceira no evento, com o credenciamento. Vamos ter já um cofre de recepção, né, para os participantes. E depois, durante o dia, até às 17h30, com palestras escalonadas durante este horário, né? É no dia 21 de setembro, uma segunda-feira. Então, os acadêmicos e os profissionais que quiserem se atualizar ou adquirir um novo conhecimento também estão convidados para participar, né? No nosso Instagram da OAB Joaçaba tem muitas informações, tem o link de inscrição, ou qualquer dúvida é só entrar em contato com a OAB, que também será passadas informações e detalhes.
10: Perfeito. Bom, precisa ser feita então essa inscrição antecipada, né? Ainda há vagas, essas inscrições podem ser feitas de que forma?
11: Isso, as vagas elas são limitadas ao espaço, né? E tem que ser feito através desse link no site da OAB, né? Na OABSC também tem o link para o site ou no Instagram. Daí você vai entrar lá, o advogado já tem o seu cadastro, vai fazer a inscrição e o pagamento. Quem é profissional ou acadêmico também vai entrar no site, fazer um cadastrinho lá e vai fazer a inscrição através do link, né? Ainda temos vagas, sim, e todos são muito bem-vindos.
10: Para a gente concluir, além da atualização profissional, doutor, o que a OAB espera aí que esse congresso deixe de resultado, né, para a advocacia e para a população atendida aqui na região?
11: A gente fica muito feliz em receber a etapa do congresso aqui, né? E o objetivo é sempre qualificação profissional dos nossos advogados, né? Para que possa, então, atender a população da melhor forma possível, né? A pessoa que está buscando seu benefício, informações, planejamentos, que ele possa estar sempre bem atualizado e movimentar a região, né, PC? Isso é importante, o pessoal de fora vir para cá, né? Sempre esse movimento, ele, de uma forma ou de outra, ele agrega com o nosso município, né? Então, a ideia é justamente essa. E como a OAB é feita de pessoas, a gente quer que as pessoas venham e participem, né? Essa é a intenção.
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8: Joaçaba será palco nesse sábado e domingo de um grande encontro no futsal. O Centro de Eventos ao Noesque recebe o Desafio Internacional do Futsal Joaçaba, 109 anos. Evento que integra a comemoração do aniversário do município e reúne 4 equipes de 3 países. Joaçaba, Corinthians do Brasil, Boca Juniors da Argentina, Cerro Porteño do Paraguai. A expectativa é de casa cheia. A programação começa sábado com as semifinais. Às 16 horas, Corinthians e Boca Juniors entram na quadra em busca de uma vaga na decisão. Na sequência, às 18h30, Joaçaba Futsal e Cerro Porteño disputam a segunda semifinal. Os vencedores avançam à grande final marcada para domingo, às 18h30. Antes, às 16 horas, será realizada a disputa pelo terceiro lugar. A Catarinense FM transmite os jogos do Joaçaba Futsal. Os ingressos do terceiro lote estão à venda pelo site Pinha Ticket e nas lojas Mega Capa, Joaçaba e Voga Magazine em Ervaldo Oeste. Para um dia de eventos, valores R$60 adulto, R$30 a meia entrada infantil. Também é possível adquirir combo para os dois dias. R$100 para adulto, R$50 para meia entrada infantil. Na bilheteria do ginásio, os valores serão de R$70 adulto, R$35 meia entrada infantil por dia, ou R$120 adulto, R$60 a meia entrada infantil para sábado e domingo. Na área externa do ginásio, haverá fanfest com truck foods, espaço kids, música ao vivo e muita atividade. Além das 4 equipes, o desafio terá a presença de personalidades do futebol brasileiro. Entre os convidados está Marquinhos Xavier, técnico da Seleção Brasileira de Futsal, que acompanhará a programação em Joaçaba. Também estará presente o comentarista da Liga Nacional de Futsal, TV, Paulinho Japonês. E, é claro, os meninos do esporte da Rádio Catarinense também presente. 7h52, as quartas de final da Libertadores e Sul-Americana com Daniele Esperon.
12: O Fluminense é o primeiro semifinalista da Copa Libertadores da América. O tricolor das Laranjeiras foi derrotado pelo Platense na Argentina por 2-1, mas avançou por conta da vitória do jogo de ida no Maracanã pelo placar de 2-0. O gol da classificação do Flu foi de Canóbio, já que os argentinos tinham tirado a diferença do tricolor no primeiro tempo. E o atacante uruguaio anotou o gol da vaga na segunda etapa. O técnico Marcão falou sobre o jogo e listou alguns erros do Fluminense.
13: Trocamos um pouquinho mais passe característico, ficamos um jogo mais de transição, mas tivemos um pouco mais de controle. E sabíamos que corria o risco de uma bola aérea, uma bola longa, mas isso serve de aprendizado para que nos próximos jogos a gente possa estar mais perto do que a gente quer fazer, do que propriamente jogar o jogo do adversário.
12: Na próxima fase, o Fluminense encara o vencedor do duelo entre LDU e Palmeiras, que se enfrentam nesta quarta-feira, às 19h, em Quito, no Equador. O Verdão tem a vantagem, já que venceu no Nubank Park por 1-0 na semana passada, então pode empatar que avança. Um outro brasileiro que joga amanhã é o Corinthians. O Timão recebe o Estudiantes de La Plata da Argentina na Neoquímica Arena às 21h30. Nesse confronto, ninguém chega com vantagem, já que na semana passada o jogo ficou empatado em 1-1. Ou seja, quem vencer se classifica e uma nova igualdade leva a decisão da vaga para os pênaltis. Mesmo jogando sem alguns dos principais jogadores, o Vasco venceu o Independente Santa Fé da Colômbia em São Januário e está na semifinal da Copa Sul-Americana. O time cruzmaltino volta a chegar tão longe numa competição internacional depois de 15 anos. A vitória vascaína de 2-0 foi construída com gols de Bruno Duarte e David. O técnico Pedro Emanuel fez um balanço da garra desses jogadores.
14: Já somente a estratégia jogo a jogo e eles têm sido muito, muito solidários entre eles. Naquilo têm sido as alterações que temos feito na equipa e, acima de tudo, muito dedicados à sua tarefa. Isso é a satisfação que eu tenho e, naturalmente, que estando assim fortes como nós estamos, e aqui em São Januário, juntamente com a nossa torcida, é difícil qualquer equipa passar aqui.
12: O adversário do Vasco será o Boca Juniors, que eliminou o São Paulo no Morumbis após um empate em 1-1. Os argentinos tinham a vantagem de um gol depois de vencer lá na Bomboneira na terça-feira passada. Como o regulamento da Conmebol exige um estádio com capacidade superior a 30 mil pessoas para os jogos das semifinais, o Vasco não poderá mandar a partida em São Januário. Nesta quarta-feira, mais um brasileiro será semifinalista da Sula. O Atlético Mineiro recebe o Santos na Arena MRV para tentar reverter a derrota por 2-0 da Vila Belmiro. O Peixe avança até se perder por um gol de diferença. Agência Rádio Web com informações da Copa Sul-Americana, Daniela Esperon.
8: Botafogo e Grêmio se enfrentam hoje às 19h30 no Nilton Santos, o jogo atrasado da 21ª rodada do Campeonato Brasileiro. A Catarinense transmite todas as emoções desse duelo logo após o Rádio Contato. Botafogo vive um momento delicado sem vencer no Brasileirão há 6 jogos. Ligou um alerta para a proximidade da zona do rebaixamento. 4 pontos de distância do Z4, o clube definiu que não dará continuidade ao trabalho do técnico Rodrigo Belão e busca um técnico efetivo após a data FIFA na próxima segunda-feira. O Grêmio vem de 2 derrotas consecutivas e tem pontuação na zona do rebaixamento. O clube gaúcho ocupa a 16ª posição com 28 pontos, está à frente do Vasco, 17º colocado pelo saldo de gols, e do Inter, 18º colocado pelo número de vitórias. Os resultados recentes derrubam Luiz Castro. O coordenador técnico Luiz Felipe Scolari deve comandar a equipe de forma interina no Nilton Santos. O novo treinador, o senhor Renato Portaluppi, o Renato Gaúcho, se juntou à delegação na tarde desta terça-feira no Rio de Janeiro. Com essa informação, a gente conclui mais uma edição do Esporte aqui na Catarinense. Mais informações do mundo esportivo na Hora do Esporte, após o Grande Jornal, com Paulo César e Eliseu Peruso Júnior.

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6: Homem absolvido por tentativa de homicídio foi condenado por porte de arma.
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6: Polícia Rodoviária Federal apreendeu nesta terça-feira mais de 22 quilos de droga durante uma fiscalização na 282, no posto de Lages. Durante a fiscalização de rotina, abordaram o Citroën C3 e constataram que a documentação estava atrasada desde 2022. Na preparação para o recolhimento do automóvel, os agentes localizaram uma mochila no assoalho junto ao banco traseiro do passageiro, com diversos tabletes de maconha. Também foram encontrados, sob o banco do motorista, 2 tijolos de cocaína. Ao todo foram apreendidos 20 quilos de maconha e 2,1 quilos de cocaína e 100 gramas de mela, uma pasta derivada da cocaína. O condutor de 29 anos disse aos policiais que recebeu os entorpecentes em Florianópolis e entregaria em Lages. Ele já havia sido preso pela PRF na BR-116 em Correia Pinto em 2021 com maconha e cocaína. Ele foi novamente preso e encaminhado à delegacia. Tribunal do Júri de Catanduvas absolveu ontem o homem que respondia à acusação de tentativa de homicídio ocorrido no dia 1 de junho de 2025. O julgamento teve início às 9 horas da manhã. Segundo a denúncia, o acusado teria efetuado 3 disparos de arma de fogo contra um homem que havia estacionado o carro no pátio de sua residência. A vítima teria ido até o local para deixar então a companheira do réu e os filhos do casal. A mulher era funcionária da vítima. Conforme a acusação, os disparos foram efetuados no momento em que o homem desceu do veículo. Nenhum dos tiros atingiu a vítima, mas o carro foi atingido. Ainda de acordo com a denúncia, o acusado suspeitava que a sua então companheira mantinha um relacionamento extraconjugal com o patrão. Durante o julgamento, os jurados decidiram pela absolvição da acusação da tentativa de homicídio. O réu, no entanto, foi condenado pelo crime de porte ilegal de arma de fogo. A pena aplicada pelo porte de arma ficou abaixo do período que o homem já permaneceu preso durante o andamento do processo. Com isso, considerando o tempo de prisão já cumprido, não há saldo de pena a ser cumprido referente à condenação. Com essa informação, conclui-se aqui mais uma edição do Jornal Primeira Hora. Uma produção da Central de Jornalismo da Catarinense FM. Sonoplastia geral de Eliseu Peroso Júnior. Reportagem de Paulo César, Felipe Alverni e Cadu Reis. Apresentação, Michael Oliveira. A redação, Uli Ricardo e Eliseu Peruso Júnior. A coordenação do jornalismo é Marcelo Santos. Supervisão geral, Nelson Paulo dos Santos. Em seguida tem o programa da alegria para te aquecer nessa manhã gelada de quarta-feira. Para você um bom dia e a gostosa companhia de Amarildo Monteiro.
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0: Amigos e amigas, sempre é um motivo imenso de alegria estar aqui com vocês todas as manhãs e relembrar as palavras que o próprio Cristo disse numa reflexão. Para nós hoje em dia é um privilégio para quem tem ouvidos para ouvir. Então, quem tem ouvidos para ouvir, que ouça. Quando te criticarem, continue sendo luz. Quando falarem de você, continue sendo luz. Quando tentarem ofuscar o teu brilho, continue sendo luz. Eu nunca vi um inseto atacar uma lâmpada que está apagada. Então, continue sendo luz. Sabe por que os insetos atacam luzes acesas? Porque o brilho incomoda. E sabe por que o brilho incomoda? Porque ele revela as sombras e mostra o que está escondido. Então não se deixe apagar. Essa luz é o meu espírito dentro de você. Satanás sabe que sua vitória está próxima. Por isso manda seus enviados para que tirem a paz. E assim te façam sair do caminho. Mas mantenha o foco em mim, meus filhos. Pois no final, a luz sempre vence as trevas. E quem te humilhou, te desprezou e riu dos teus sonhos, verá a minha promessa se cumprir na sua vida e saberá que eu sou o teu Deus. E você confia nessa palavra para a tua vida? Então, simplesmente acreditem. Essa fala foi dita num caminho de Nazaré, de Jesus, aos 12 apóstolos, reiterando que ele estava ali para salvar a todos nós, para morrer na cruz por todos nós, para dar a sua vida, que era puro amor, por todos nós. Que esta manhã todos nós possamos ser melhores do que fomos ontem, um pouquinho assim, e tornaremos o nosso dia muito mais feliz e a humanidade com muito mais empatia, com mais paciência, onde uma pequena coisa não incomoda, onde uma coisinha que para você não está de seu acordo lhe incomode. Então, vamos fazer uma grande quarta-feira. Que assim seja sempre. Amém.
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E aí, estamos começando o Dia Milhão por Hora. Bom dia, minha gente linda. Alô, Joaçaba, alô, imensa região. Alô, Brasil, alô, planeta Terra. A partir de agora, chegou o programa da

0: Mas com sensação de menos 6, né? 105 graus, mais ou menos. Que tem um vento gelado lá fora que vou te contar, né, gente? Penetra a roupa da gente. A partir de agora, vamos chegando para aquecer a sua manhã com aquela alegria redobrada, com aquele sorriso maravilhoso. Com você na Catarinense é sempre um privilégio. Trabalhando comigo, Eliseu Peruso Júnior, seja bem-vindo. Daqui a pouquinho, Dalceu Martins comigo na manhã catarinense. A partir de agora, a gente vira a chave. É tempo de alegria, é tempo de sorrir na nossa manhã. Sabe que nesses períodos de frio sempre há acirração, sempre há estrada perigosa, sempre é complicado. Então, muito cuidado e a gente abre o programa da alegria com informação dos nossos amigos e irmãos da estrada alertando de um acidente sério agora há pouco na BR-282.
1: Bom dia, eu queria comunicar que tem uma carreta tombada perto da Jatira Catanduas, para baixo um pouco. Tá recém tomada ali, uma carreta de soja, deve ser soja ou milho. Tá bem perigoso de passar lá, tô subindo pra ir pra Joaçaba. Avisar a galera aí que tem que ir devagarzinho, a polícia não tá ali ainda.
0: Então estamos avisando a Polícia Rodoviária Federal, né, para que se dirija ao local, para que haja um controle, mas quem vai passar nesse momento, pouco abaixo de Catanduvas, à frente, tem essa carreta tombada. Com calma, com paciência, tanto de quem vem como de quem vai em direção à Vargem Bonita. Fechado? É isto aí. Se prepare, porque o programa da alegria está no ar e tem muita coisa boa pra você.
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0: Vamos começar assim então o programa de hoje. Vitor Clay, dando uma adrenalina, aquela dose maravilhosa. Sobe o som, galera. Começou, hein?

0: Valeu, galera, demos aí um toque de adrenalina pra você com Vitor Clay, simplesmente maravilhoso.
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0: Hoje nós vamos falar de curiosidade porque falamos de Jesus logo cedo. Quando Jesus falava no seu tempo em parábolas, ele usava muitas parábolas porque elas eram uma maneira simples, cotidiana e marcante de ensinar verdades profundas. Em vez de apresentar apenas conceitos abstratos, ele contava histórias com situações que as pessoas conheciam. Agricultores, sementes, pescadores, famílias, trabalhadores, dinheiro, festas, colheitas. Um exemplo famoso é a parábola do bom samaritano. A história fala de uma pessoa ferida na estrada e de alguém considerado inimigo pelos judeus que para ajudá-la. Por meio da história, Jesus ensina sobre o amor ao próximo e a compaixão, tão ausente nos dias de hoje para muita gente. Mas existe uma questão interessante. Jesus também explicou que as parábolas tinham um propósito mais profundo. Nos evangelhos, especialmente em Mateus 13, Marcos 4 e Lucas 8, ele diz que as parábolas revelam ensinamentos para aqueles que estavam dispostos a ouvir e compreender, enquanto que para outros a mensagem permanecia mais difícil de entender. Foi de onde eu extraí hoje a minha reflexão para falar com vocês. E tem um detalhe histórico importante: Jesus não foi o primeiro nem o único mestre da época a usar histórias e comparações. Esse tipo de ensino era comum no mundo judaico. O que chama atenção em Jesus é a quantidade, a criatividade e a profundidade das parábolas que foram preservadas nos evangelhos. Então, Jesus realmente era diferente de tudo. Por quê? Responda para mim. Ele era o Filho de Deus. 8:17, a gente volta já.

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1: 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Santa
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0: Aquela balada de amizade, de alegria, a gente deseja pra você já desde muito cedo um dia muito cheio de coisas boas pra todos nós. 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
3: Isso aí, galera, 8 horas, 29 minutinhos da manhã. Já acordou, já tá na lida, tá acordando agora, tá começando o seu dia, mas com a Catarinense, sejam sempre bem-vindos, é sempre uma alegria e um prazer. E agora, amigo Dalsa, aquele momento muito fofo.
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0: Davô, nono, nona, começamos com essa música já pra dar um gás, pra dar uma alegria, pra gente começar o dia naquele astral maravilhoso, né? Então, minha avó querida, meu avô, e ontem conversando com o Carlos Henrique, porque tu não diz Oma, opa, porque tem muito alemão por aí, né? Bom dia, Oma, bom dia, opa, mas vou falar bom dia, nona, porque tem muito italiano aí e tem muita gente amiga. Então, pra geral, aquele abraço muito carinhoso, espero que estejam bem, que já fizeram a sua caminhadinha, né? Se não deu para sair de casa, dentro de casa, tomaram o remedinho da manhã, se alimentaram direito e depois, quando o sol aparecer, se ele aparecer, fazer aquela caminhada que só faz bem para a saúde nessa fase do tempo. Não importa, com calma, com paciência, mas botar o corpinho para movimentar. Fechado? E agora, celebremos os aniversariantes de hoje, 16 de setembro.
1: Parabéns! Parabéns!
0: Pioneiros do Centro em Bicaré para Alcedir Rinaldi, o Grupo Sempre Alegre de Catanduvas para Catarina Biasi, Santa Bárbara lá de Linha Ficanha para Guerino Giacomini, o Grupo Sempre Alegre de Catanduvas para Júlia dos Santos Dias, o Grupo Sempre Alegre de Catanduvas para Maria dos Santos Dias também, né? Daí é com o pessoal, o Grupo União da Terceira Idade de Catanduvas para Gessir Giacomini Parisotto, o Frei Silvano de Água Doce para Salete Lucian Tortelli, Artemio Seconé, Gasparino Campos de Souza e Marcina Schneider Pinto. O Grupo Esperança de Luzerna para Dona Ivone Krug. O Grupo de Vargem Bonita para Edith Manfer Pegoraro, Raul Lázaro e Armelinda Chiotti. O Grupo Estilador.

0: bairro Santa Teresa, para Marcelina Schneider, Lajeado Grande Bicaré, para Lauro Grasman. São os aniversariantes de hoje. Que o bom Deus conceda um dia cheio de saúde e de alegrias para todos vocês.
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0: Viva! Esta letra talentosa de Porca Véia, aliás, dos irmãos Bertucci, é original. Vamos ouvir.
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Que coisa mais linda essa música e que profundidade, né? Essa aí é uma conversa que ele tem, a letra quer dizer a hora em que ele chega, né? Pedindo licença ao papai do céu para adentrar numa nova morada. Esse é o sentido da música, né? E o Grupo Alvorada da Vila Kennedy em Luzerna tá convidando todo o povo, toda a geral da terceira idade para a matinezão dia 20 de setembro nesse domingo, num salão paroquial de Luzerna. Início 14h, animação, toque musical, ingresso R$20. Poderá haver reserva de mesa também, tá? Dona Rosa Spolt está à disposição no telefone 9 9826 2459. Galera da Vila Kennedy trabalhando para um grandioso matinezão. É isso aí, queridos. Daqui a pouquinho a gente volta.

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0: 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Eu volto já.
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18: Estou aí, galera, com alegria, com carinho, manhã de quarta-feira sempre, sua rádio catarinense e aquele astral simplesmente maravilhoso. E agora, acelera o bruto aí, Dalceu, a hora de rodar. Bom dia, meus amigos queridos, muito obrigado pela carona, pela audiência da Catarinense desde cedito no MAS e ao longo desse dia vamos passar na companhia. Quero mandar um abração para grande amigo Alexandre May, motora da Ouro e Prata, mandando um alusão aí para Fernando e Lucas, sempre na rodagem e sempre na companhia da gente. Que Deus abençoe, galera, obrigado pelo carinho. Alô, cachorrinho, aquele salve para você, irmão. Aliás, Juliano Zampiva me disse, já estamos aí com equipamento preparando os acessos, as estradas para a festa de Nossa Senhora da Salete, dias 26 e 27, né? A Romaria, marido, vai ficar um tapete. Olha aí, que bênção, né? Que Nossa Senhora da Salete abençoe toda a galera e a atenção de Marcelino para com isso, graças à galera aí das máquinas pesadas que deixam tudo nos trinques, né? Isso é muito bacana. Também quero aproveitar e mandar um oizinho para a turma da saúde, para a galera da educação, borracheiros, mecânicos, a cadeia toda, a galera do agro, pessoal que nos acompanha na manhã, ouvindo música boa, mas ouvindo informação. Nosso amigo hoje de manhã entrou em contato e disse assim: ó, temos um acidente na BR-282. Avisa geral aí. E nós agradecemos de todo o coração. E aqui está a informação para você. Estamos repetindo, hein?
0: Bom dia. Eu queria comunicar que tem uma carreta tombada perto da jateira, que é das duas, para baixo um pouco. Está recém tombada ali, uma carreta de soja, deve ser soja ou milho. Tá bem perigoso de passar lá, tô subindo pra Joaçaba. Avisar a galera aí que tem que ir devagarzinho, a polícia não tá ali ainda.
18: Então foi o Marcos, motorista, que estava de passagem ali e nos avisou. Então provavelmente a Polícia Rodoviária Federal já deve estar no local sinalizando, mas fica aí a atenção. Quero mandar um izão aí para os pintores que também estão com a gente. Aqui esse é um horário para a galera da rodagem, né, Xandão? Aquele abraço, galera de ouro, pintando em Catanduvas e ouvindo a gente. Tá aí o som.

coisa mais linda, gente, valeu, música linda pra toda a galera, obrigado pelo carinho, Milionários é Rico Estrada da Vida, 8:53 da sua maravilhosa manhã.

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1: E a gente vai botando potência, o potência na manhã catarinense. Que dia lindão, hein? Já deu uma olhadinha aí no sol aí? Poxa vida, que coisa linda, hein, galera? 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São 8h59, amigo Dalceu Martins. E para essa galera da geral que tá ouvindo a gente, aperta o play, my friend.

0: coisa linda, Carreiro e Capataz, poesia, né? Coração apaixonado. Alô, Luciano, meu amigão, flamenguista, aquele abraço, boa manhã, obrigado pela carona. Alô, Xandão, aquele abraço, tamo junto, hein? Daqui a pouquinho tem mais energia boa pra você. 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
2: Minuto do Agro, uma produção do Sistema CNA Senar.
5: O mercado catarinense de terneiros manteve a trajetória de valorização no primeiro semestre de 2026. Os preços dos animais de desmama encerraram o período com crescimento de aproximadamente 19% em relação aos registrados no mesmo período de 2025, consolidando o segundo ano consecutivo de alta após 3 anos de retração. Os dados fazem parte do levantamento realizado pelo Grupo de Melhoramento Genético da UDESC. O estudo conta com o apoio da FAESC, parceira dos eventos agropecuários de Santa Catarina. Entre janeiro e junho de 2026, foram contabilizados 85 leilões, número ligeiramente superior aos 82 registrados no primeiro semestre de 2025. Minuto do Agro, uma produção do sistema CNA, FAESC, Senar e sindicatos rurais.

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1: Isso aí, galera do meu coração. Manhã sempre linda e maravilhosa. 9:08. Já tem oportunidade de trabalho para você no programa da Alegria. E hoje tem uma provocação muito linda e polêmica no programa da Alegria. Já eu quero saber a opinião da geral, da população, de todo mundo, né? Vamos falar sobre algo que está acontecendo aqui na cidade, leis que poderiam mudar para melhorar a vida da cidade e deixar a cidade mais linda, né, Dalceu? E agora, para a turminha, a música que a dona Terezinha pediu para ouvir, Amado Batista e Gustavo Lima.

0: Amado Batista e Gustavo Lima na Catarinense, arrebentando a boca do balão, Dalceu.
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0: Momento classificado já está no ar do Programa da Alegria. Atenção, minha gente, vende-se casa no bairro Rupi, perto da creche, 998-30-2453. Falar com Fátima. Vende-se casa mista em Joaçaba, aceita-se carro na negociação, 991-92-4554. Vende-se caminhão Volkswagen 860-2012 no guincho, 998-16-4508. Vende-se terreno com 364 metros quadrados no bairro Frei Bruno, Joaçaba, 70 mil. 98438-3680. 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Realmente muitas oportunidades de trabalho para você. 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
10: 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A partir de agora, meus amigos e amigas, está no ar a provocação do dia. Então, bom dia, vamos mexer um assunto que pode dividir opiniões aqui na nossa cidade e em qualquer cidade também. Sabe aquele comerciante que olha para a frente do seu estabelecimento e pensa: vou colocar alguns vasos e flores aqui, vou deixar essa fachada mais bonita, mais acolhedora, mais charmosa. Aí vem a pergunta: pode ou não pode? Porque existe uma discussão sobre regras para a utilização do passeio público e sobre a possibilidade de colocar objetos como vasos na frente do seu estabelecimento. E aí eu quero saber a opinião de vocês que me ouvem hoje. Se o comerciante deseja uma faixa totalmente livre para o pedestre, sem atrapalhar cadeirantes, idosos, carrinhos de bebê e ninguém que esteja passando no passeio público, deveria ser permitido colocar alguns vasos para embelezar a frente da loja? Claro, de um tamanho pequeno, bacana, de um limite, né? Nada à vontade. Ou você acha que a calçada é espaço público e qualquer objeto colocado ali precisa ser proibido ou previamente autorizado, independente de ser bonito ou não? Tem uma pergunta ainda mais provocativa para vocês. Será que algumas regras precisam acompanhar a cidade que temos hoje? Porque uma coisa é colocar vasos de qualquer jeito e transformar a calçada em obstáculo. Outra coisa é ter bom senso, com vasos bem posicionados, organizados, sem impedir a passagem, ajudando a cidade a ficar mais bonita. O que que você acha? Você é a favor de permitir dentro das regras? É contra? Deveria existir uma medida padrão, uma distância mínima para o pedestre passar? Ou deveria simplesmente não colocar nada no passeio público? Manda a sua opinião a partir de agora. Eu quero saber o que o povo de Joaçaba e da região pensa, porque hoje a pergunta é objetiva. Embelezar a frente do seu comércio dentro de limites deveria ser incentivado ou fiscalizado e multado? Tá lançada a provocação, o WhatsApp liberado e eu quero a sua opinião. Sem ficar em cima do muro, galera. Papo reto aqui é provocação. E no final da provocação, nós vamos ouvir a presidente da Câmara de Vereadores de Joaçaba, Jaqueline DeMarco, para falar sobre esse tema. 9:20, a gente volta já.
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0: Isso aí, galera do bem, estamos de volta na Catarinense. Provocação dessa quarta-feira. Sua opinião muito importante, né? Vamos falar sobre isso. Depois a gente fala sobre a questão legal, o que pode, o que não pode, o que diz Joaçaba. Mas será que a gente não pode mudar as coisas? Será que não tem mesmo como embelezar a cidade? Pode ficar assim feiona em alguns lugares como ela está? Pensa bem, né, gente? Porque passar numa calçada larga é tranquilo. Não tô falando uma calçada estreita, né? Onde não dá, não dá, né? Tem lugares que a calçada tem 1,5 metro de largura. Aí não dá pra te botar vaso. Mas tem calçadas que ela é bem larga. Então vamos pensar assim, né? Fora da caixa. Oi, vamos aos ouvintes. Aliás, vocês são os mais importantes. Bom dia.
1: Bom dia, Marildo. Aqui é a Neiva que fala. Olha, eu acho que nada impede do comerciante embelezar sua fachada. Isso se chama amor à cidade. Porque eu moro em residência e eu gosto da minha fachada sempre limpa, florida, bonita. Eu acho que nada impede, porque quando a gente vai nas outras cidades, tem muitos vasos nas calçadas, em Trezitilha principalmente. As fachadas são lindas, com vasos enormes, e eu acho que nada impede. Eu acho que temos que apoiar essa população do comércio que embeleza a cidade, sim.
0: Dona Neiva, muito obrigado pela senhora ter ligado e dado uma opinião aqui. Mais um ouvinte, oi, bom dia.
2: Bom dia, Maria do Monteiro, tudo bem? Eu sou a Juliana. Sem nem muita discussão, o passeio público ali, a calçada ficou para pedestre, nada de colocar vasos, outras coisas.
0: Tá bom, Juliana, obrigado pela sua opinião também. Vamos a mais democraticamente aqui, né? Oi, bom dia.
3: Bom dia, Marildo. Eu sou a favor, porque se fosse um pé de picão de guanchuma que a pessoa tropicava, não ia reclamar, né? Com certeza. Olha, lá na Ipira, em Capinzal, eu morei em Capinzal, tem jardim no meio da rua. Por quê? Por que não um comerciante ter um pé de flor embelezar seu comércio? Parabéns para ele. Se todo mundo fizesse isso, não existia outras coisas que tá estrovando, tá bom?
0: Tá bom.
3: Ah, é a Clacino Eli Baldasso, tá bom?
0: Tá bom, dona Clacino Eli Baldasso, um abração. Mais um ouvinte, oi, bom dia.
4: Bom dia, Marildo, bom dia a todos. Em primeiro lugar, quero agradecer a Deus, que talvez eu tenha em nome dele, tudo deu certo, tudo já sabe, para quem gostar do dia de hoje. Deus nos concedeu um dia tão lindo hoje. Bom, não menos frio, muito bom, lindo dia hoje. Também para a gente de atrasos, alguns dias que não dava bom, mas mexer ali para fora, na terra, nas plantas, e muitas coisas que a gente teve que ficar dentro de casa. Então, o que o senhor apresentou ali, tudo que o senhor apresentou ali, acho que pode, se for dentro, como permite, dentro das regras, sabe? Tem que, onde tem regras, tem que cumprir. Aí pode. Certo? Abraço, tchau.
0: Isso aí. Eu defendo uma regra de um espaço para colocar os vasos, tá? Eu não defendo a lei que aí está, que proíbe. Essa é a minha opinião muito clara sobre a questão. Não atrapalha o pedestre, eu acho que deixa a cidade mais bonita. A gente já não tem mais árvores na cidade, a cidade já tá nua, né? Sem árvores, sem verde. Depois dos comerciais, a gente volta, mas eu quero saber a sua opinião. Você opina aqui pra gente no programa da Alegria.

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10: Isso aí, galera, tamo junto na Catarinense, na melhor rádio do sul do Brasil, na melhor vibe. E olha, nós temos algumas situações aqui em Joaçaba, né? Que podem esclarecer a gente. Existe uma lei complementar de número 4/3 de 16 de novembro de 2021 que fala sobre o tema que estamos falando hoje aqui no programa, parte integrante do Plano Diretor de Desenvolvimento Municipal. E também tem o Código de Posturas Municipais e existe também uma cartilha de calçadas acessível feita pelo executivo, né? Mas aí eu pergunto, há uma normativa e será que não dá para deixar a cidade mais bonita sem avançar demais o espaço da calçada, um pedacinho da calçada para deixar bonito a cidade? Será que isso não é possível de ambos conviverem de maneira harmoniosa, a lei e o embelezamento? Vamos continuar ouvindo a galera aí, vamos lá, oi, bom dia.
11: Bom dia, Maria do Monteiro, bom dia a todos os ouvintes da Catarinense FM. Quanto a embelezamento na frente de uma loja, é possível sim, é possível, tá? Não, segundo o que eu verifiquei ontem, não tem problema nenhum, não dá 30 centímetros de comprimento ali os vasos que tem numa loja aqui em Joaçaba. Então eu não concordo com isso aí. Tem que pôr os vasos, sim. E esse tipo de lei aí não pode existir.
10: Tá bom, mas existe. Nós temos que chegar a um consenso para que a lei permita, dentro de um limite pequeno, né, em determinadas calçadas, em determinados locais, esse embelezamento. Vamos a mais ouvintes aí. Oi, bom dia.
12: Tudo Monteiro, tudo bem? É Marlene Brugneira. Eu sou a favor que tenha flores, por causa que as pessoas vendo assim coisas bonitas, ela fica mais feliz. Então nós precisamos de pessoas felizes em nossa cidade. Então eu sou a favor. Muito obrigada.
10: Obrigado, dona Marlene. Tem mais gente falando comigo. Oi, bom dia.
13: Bom dia, Marildo Monteiro. Aqui é Adelina Grasmo de Luzerna. Pois é. Essa questão de plantar flor, colocar flores, vasos na frente das lojas, isso é muito lindo. Eu viajo muito por fora aí. É um cartão postal do comércio, né? É um cartão postal. Você chega assim, se primeira coisa você dá de frente com aquela beleza, né? Flores, árvores. Como aqui em Joaçaba não tem como ter árvores em frente ao comércio, como tantas outras cidades têm aquelas árvores, né? Na beira da calçada. Então, que tenha flores, desde que os vândalos, né? Cuidem, porque tem muitos que têm o prazer de passar e arrancar uma mudinha só para arrancar e jogar ali no lado. É lindo, parabenizo quem fizer isso. É maravilhoso. Sou a favor, sim.
10: Dona Adelina, muito obrigado pela sua participação. Vamos a mais ouvintes no programa da Alegria. É a provocação desta quarta-feira. Oi, bom dia.
14: Eu daqui é a Eni, do bairro João Pires. E eu gosto de falar para você que eu sou a favor dos vasos, tudo dentro do limite, né? Embelezando Joaçaba. Porque Joaçaba tem pouca coisa que embeleza, né? Ao que não precisa, eles deixam. Eu quero agradecer ao Sérgio por ter botado esses vasos na frente da loja dele. Eu gostei muito. E agradecer ele pelas flores que ele coloca lá no Frei Bruno. Sem ganhar nada, só em amor a Joaçaba e o Frei Bruno. Então, eu sou a favor, sim.
10: Valeu, querida. Obrigado pela opinião, pela participação. E aí, podemos deixar nossa cidade mais bonita? Vamos ouvir mais ouvintes. Oi, bom dia.
15: Bom dia, Marildo Monteiro. Bom dia a todos aí. Aqui é o Claudinho Maia, aqui do bairro Lupe. Acho que, na minha opinião, se tiver espaço que não atrapalhe o pedestre, o cadeirante, isso acho que poderia sim, na minha opinião. Por que não, né? Mas aí, uma ótima quarta-feira a todos aí. Tudo de bom.
10: Tudo de bom para você também, querido. Muito obrigado pela sua participação e aquilo que nós estamos falando, né? Tudo dentro de uma possibilidade que não atrapalhe o ir e vir das pessoas, que não atrapalhe carrinhos de bebê, atrapalhe o cadeirante, as pessoas de caminhar. Onde é possível colocar o vaso na cidade, ter uma lei específica para isso. Essa é a nossa discussão. Em calçadas mais largas, não em calçadas mais estreitinhas, né? 9:41, eu volto já.
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10: 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Eu volto daqui a pouquinho.
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0: Sol, bem-vindos à Catarinense, a Rádio da Alegria, da informação, da boa discussão, do bom papo. Esse é o programa da Alegria, o melhor conteúdo do rádio. Vamos continuar com a galera dando a sua opinião sobre embelezar a frente da sua loja. É possível você embelezar sem atrapalhar a vida das pessoas? O que que você acha? Oi, bom dia.
1: Bom dia, amigo Amarildo Monteiro. Sou Jair, aqui de Ervaldo Oeste. Ouvindo o seu programa, gostaria de dar minha opinião sobre essa situação do Sérgio Parisotto. Eu acho isso simplesmente um absurdo. Embora isso seja uma lei municipal, né? Eu acho um absurdo, porque aqueles vasos não atrapalham ninguém. E por que que a lei municipal não vai autuar essas empresas de telefonia que vivem com os fios de internet quebrado no chão? Uma vergonha para nossa cidade. Eu acho que a Câmara de Vereadores deveria se sensibilizar com esse problema e rever se é uma lei, revogar ou adaptar para melhorar, porque isso que fizeram com o Sérgio é um absurdo, na minha opinião.
0: Jair, muito obrigado pela sua opinião, amigo. A gente fala, claro, do empresário Sérgio Parisotto, que teve uma multa de mil e poucos reais, mas a gente está ampliando a discussão para a cidade, né? Quem quiser colocar um vaso dentro de um limite para embelezar a sua cidade. E aí entra a CDL na discussão também, né? Vamos todo mundo fazer um trabalho bonito para deixar Joaçaba mais bonita. Já pensaram na ideia final como ficaria? Ficaria espetacular, né? A gente tem que ampliar, pensar a nossa cidade, não hoje, pensar no futuro, né? Pensar no amanhã. Vamos a mais um ouvinte. Oi, bom dia.
2: Bom dia, meu nome é Lira. Sou contra a plantar árvores, porque mais cedo, mais tarde, dá transtorno. Então, sou a favor de vasos, onde não atrapalha o pedestre.
0: Claro.
2: Porque a gente já tem tão pouco espaço na calçada. A gente divide com postes, placas, lixeiras. Então, eu sou a favor de vasos, onde não atrapalha o pedestre. Obrigada.
0: Obrigada, senhora Dona Lira, pela opinião, pela participação aqui na democracia do Programa da Alegria. Mais um ouvinte. Oi, bom dia.
3: Bom dia. Quanto às provocações do dia de hoje sobre o que colocar nas calçadas para deixar a cidade mais bonita, vejo da seguinte forma, que as calçadas elas devem ficar livres, pois elas já oferecem poucas acessibilidade para as pessoas. Então, nós temos que pensar muito nos idosos e nos deficientes visuais. Mas tem outros lugares que podem ser embelezados. Ao chegar em Joaçaba, por exemplo, próximo da rodoviária velha, tem muitas flores cultivadas. Em Ibicaré, próximo à rodovia, também foram plantadas muitas flores e isso chama muita atenção do pessoal, de quem passa. Então, eu acho que deve-se pensar e utilizar os espaços adequados, mas as calçadas devem ficar livres.
0: Muito obrigado, dona Adriana, pela sua opinião. Tá aqui no Programa da Alegria, a opinião é democrática e queremos ouvir toda a galera no Programa da Alegria. Lembrem-se que nós estamos falando em calçadas possíveis de serem embelezadas, tá? Que tem espaço suficiente para isso e não em locais em que a calçada é estreita. Aí também a gente não é favorável a isso, né? Daqui a pouco tem mais.
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4: Isso aí, galera, 9h57, a número 1 do sul do Brasil, de volta no programa da Alegria. E hoje, uma discussão muito ampla sobre o que é possível, o que não é possível, o que pode ser de maneira coerente embelezado em nossa cidade, né? Discussões dos nossos ouvintes. E eu quero ouvir a sua opinião até o final da provocação de hoje. Embelezar em frente ao seu comércio dentro de limites deveria ser incentivado ou fiscalizado e multado, né? Se você fizer uma coisa coerente que não atrapalha a vida do pedestre, o que você acha? Você é a favor de permitir dentro das regras? É contra? Deveria existir uma medida padrão, uma distância mínima para o pedestre passar? Ou deveria simplesmente não colocar nada no passeio público? Manda a sua opinião. Quero saber o que o povo está pensando. Oi, bom dia.
5: Bom dia, Marildo. Aqui é Flávio. Eu vejo o seguinte: a prefeitura de Joaçaba está tão preocupada com os vasos de flor, né, que estariam atrapalhando as calçadas, enquanto eles não se preocupam com essas lixeiras nas ruas, ocupando vaga de idoso, vaga de deficiente, vaga de automóvel. Isso eles não estão preocupados, né? Então a nossa prefeitura, infelizmente, ela tem um foco distorcido em muitas coisas.
4: Obrigado, Flávio, pela participação. Mais gente, oi, bom dia.
6: Bom dia, Marido Monteiro. Meu nome é Elizabeth Aparecida da Silva. Ó, amigo, eu sou a favor porque fica muito lindo, né? Eu tanto que não atrapalho os pedestres, né, meu amigo? Deveria essa lei não existir, né? Uhum. É muito lindo, uma calçada bem, flores bem linda, né? Eu sou a favor, meu amigo. Fico com Deus, tá? Tchau, fico com Deus.
4: Obrigado, fica com Deus também. Tem mais gente falando comigo. Oi, bom dia.
7: Bom dia, Marildon. Tudo certo?
4: Tudo.
7: Tudo, né? Um dia bonito. Como o caso. Pois é, Marildon, estou escutando o rádio e as tuas conversas com os ouvintes, com o pessoal.
4: Fala.
7: Eu também sou a favor de flores. Uhum. Claro que dentro do limite, que mesmo como já foi falado aí, que não prejudique cadeirante, não prejudique pessoas que precisam andar devagarinho. Mas o comerciante, qualquer um que faça essa coloque essas vasos, essas flores, essas árvores dentro da possibilidade de não interromper nada.
4: Perfeito, tá aí opinião. Obrigado pelo carinho da senhora, né? Quem mais fala comigo? Oi, bom dia.
8: O Marildo Monteiro, bom dia. Sidney de Joaçaba, tudo bem?
4: Tudo.
8: Eu acho que as flores, os vasos de flores, enfeita, embeleza a cidade, entende? Cada comércio deveria simplesmente só se adequar ao tamanho da sua calçada, colocar o tamanho de vaso, mas ter um vaso ali de flor. É só visitar a cidade vizinha aqui, Três Itilhas, ela é toda enfeitada, toda florida, toda bonita. Não precisa ser vasos grandão, gigantescos, mas cada comércio, cada estabelecimento colocar a sua flor. Entendeu? Já pensou que bonito que ficaria Joaçaba?
4: Eu imagino.
8: Três Itilhas é lindo. Tu se sente bem visitando uma cidade sendo recebida com flores, né?
4: Uhum. Boa ideia. Adorei, né? Se adequar ao tamanho do espaço da calçada. Foi bem legal. 10 horas, 1 minuto. Vamos continuar discutindo sobre o tema aqui no Programa da Alegria. Não saia daí, vem aí as notícias da manhã.
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4: Jornalismo catarinense em ação. Vamos juntos. Olá, Marcelo, bem-vindo. Bom dia.
0: Bom dia, Mário do Monteiro. A produção brasileira de grãos na safra 2025-2026 deve alcançar 361 milhões de toneladas, segundo o levantamento do boletim da safra de grãos divulgado pela Companhia Nacional de Abastecimento. O volume representa crescimento de 2,5% em relação à temporada anterior e avança na comparação com a estimativa divulgada em agosto. O resultado incorpora o avanço da colheita do milho, segundo a safra, que vem apresentando produtividades acima das inicialmente previstas. Uma forte massa de ar frio avança sobre Santa Catarina nas próximas 24 horas e provoca uma queda acentuada nas temperaturas. O frio vai ser mais intenso durante as madrugadas e manhãs desta quarta-feira, quinta e também na sexta, com possibilidade de temperaturas negativas na Serra Catarinense. A mudança no tempo começa a ser sentida com mais intensidade na madrugada desta quinta-feira. O frio mais intenso vai ser sentido nas regiões de maior altitude. O Santuário Catedral Santa Terezinha do Menino Jesus realiza a partir deste sábado, dia 19, a festa de Santa Terezinha em Joaçaba. A programação religiosa segue até o domingo, dia 27, com o tradicional novenário em homenagem à padroeira. Conforme o calendário oficial que foi divulgado pelo santuário, as celebrações vão ser realizadas entre os dias 19 e 27. Santa Terezinha do Menino Jesus é a padroeira da diocese de Joaçaba e dá nome ao Santuário Catedral.
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0: O São Paulo se despediu da Copa Sul-Americana ontem à noite. Em um Morumbi lotado, o time tricolor ficou no empate 1-1 com o Boca Juniors e foi eliminado da competição continental. O Boca vai ter mais um brasileiro no seu caminho na Copa Sul-Americana. O adversário na semifinal vai ser o Vasco, que venceu o Santa Fé da Colômbia por 2-0 em São Januário e confirmou a classificação. Eram essas as informações da redação para o Programa da Alegria, Marcelo Santos.
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4: Aê, meus amigos e amigas, bom dia, obrigado pelo carinho. Acabei de falar com o prefeito Márcio Arthur agora no intervalo. Ele está muito ocupado, muitas reuniões hoje de manhã, e ele não está tendo tempo para ouvir o programa da Alegria e dar a sua opinião também no final. Mas nós vamos informá-lo do resultado da provocação e ver o que a Prefeitura Municipal pode fazer para melhorar essa situação, né? Aí tem toda uma situação de mobilidade, de promotoria envolvida, mas nesse caso não atrapalharia a mobilidade, né? A circulação de pessoas em locais com largura bacana. Não estamos, eu repito, falando de calçadas estreitas, tá? É onde é possível fazer. A cidade ficaria linda. E amanhã o prefeito vai se manifestar no programa da Alegria. Vamos em frente, Dalsa. 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Oi, bom dia.
13: Bom dia, marido. Tudo bem? Eu acho que deve-se plantar flores, sim. Porque flores é alegria verde, flores. É alegria, é vida. Flores embelezam. Embelezam a natureza. Então, eu acho que deve ser plantado, sim, desde que não esteja atrapalhando. Roda um Amado Batista aí.
4: Mas Batista já rodamos hoje, então já pagamos a nossa conta, né? Vamos com mais um ouvinte. Oi, bom dia.
14: Bom dia. Ouvindo a Catarinense, eu queria dar os parabéns pro Sérgio. Que faça muito mais. É lindo, lindo ali na frente. Eu passo às vezes à frente da loja, eu admiro. Que a cidade se enche disso, para dar alegria, para dar beleza. Sérgio, faça muito mais do que você está fazendo. Parabéns, parabéns para você, Sérgio. Parabéns. Meu Ai. Nome é Toninho.
4: Toninha, obrigado. Claudecir mandou aqui o seguinte: bom dia, Marildo, tudo bem? Na minha opinião, eu sou muito a favor de colocar vaso de flores, mas dentro de um limite, claro. Ninguém quer extravasar, né? Trancar a calçada. Uma coisa dentro da lei, né? É isso aí. Obrigado, viu, pela participação. Goteski, mais gente. Oi, bom dia.
15: Bom dia, Marildo. Tudo bem? Aqui é a Ana, do Jardim Itália. Marildo, eu tava ouvindo aqui tudo que os ouvintes estão falando. Eu acredito que deveria haver uma ação para o embelezamento da cidade. Uma competição. Havia uma vez a competição para a loja mais enfeitada, a casa mais enfeitada para o Natal, não é mesmo? É. Por que que não volta essas ações? A gente vê outras cidades, as lojas enfeitadas, bonitas, com floreiras, aquelas floreiras suspensas. Não tem espaço na calçada, dá para colocar uma floreira suspensa. Tem tantos outros jeitos de florir a cidade novamente. A cidade está tão escura. Dá um pouquinho de cor para a cidade. Não é, você vai lá, coloca alguma coisa, você já paga tanto imposto para você ter uma loja, para você ter um comércio, aí você não poder nem florir o que você está pagando. Eu acho isso o cúmulo, que nem o outro ouvinte falou, aí as outras coisas que deveriam ser vistas não são olhadas, né?
4: Olha, eu adorei, Ana, obrigado pela participação, tá? E pela opinião, floreiras suspensas, não tinha pensado nisso. Onde é possível, também dá pra fazer, né? Bem legal. Quem fala comigo agora?
16: Bom dia, Marildo. Eu sou a Vilma. Ah, eu acharia sim, Marildo. Se não atrapalhasse a população passar, bem, tranquilo. Eu acho tão bonito, Marildo, o lugar enfeitado. A minha casa, Marildo, é cheio de flor, cheia de vaso, porque eu amo. Então, eu acharia, se não prejudicasse ninguém, ficaria muito linda a nossa cidade.
4: Muito obrigado, amiga. Tudo de bom aí, tá, Vilma? Mais um ouvinte no ar. Oi, bom dia.
17: Bom dia, nobre Amelio Monteiro. Assim, ó, sobre essa enquete aí, eu acho muito interessante. Porque uma vez nós tínhamos muitas árvores só para florescer. Eu vi em alguns lugares que eu morei fora e tudo, as calçadas largas que dá para colocar árvores frutíferas. Cara, eu ia pro serviço e colhia uma, duas, três, aqui no Brasil, inclusive, quando eu tava morando lá, manga até comia. Lá na Europa eu comia outras coisas, mexia alguma coisa, mas eram árvores frutíferas e sombríferas. Então, eu não sei, mas nos locais mais afastados, que tem a calçada mais larga, Melhor do que botar um poste. Eu acho que seria interessante botar umas árvores. E não só de bonito. Uhum. Que o cara possa se abastecer quando tá indo pro serviço e levar o lanche dele já.
4: É legal. Boa, essa é uma ideia boa também, né? Por que não, né? Obrigado aí. Quem falou pra gente foi o nosso amigo, deixa eu pegar aqui o nome dele, né, Dalceu? Acho que foi bem legal a palavra aí do Lionel. Obrigado, tá, Lionel, pela tua opinião aqui no Programa da Alegria. Continuamos com a provocação de hoje. Atenção, a Justiça Eleitoral da 18ª Zona Eleitoral informa os eleitores do município de Catanduvas que as sessões eleitorais que funcionavam no originário prédio da Escola Irmã Via Enfrida terão seu local de votação alterados temporariamente para o pleito das eleições gerais deste ano. Em razão de reformas, as sessões 24, 25, 46, 48, 55, 235, 316 e 323 serão transferidas provisoriamente para o endereço onde a escola está funcionando atualmente, na Avenida Coronel Rupi, 2318, centro de Catanduvas. Tá dado o recado. A gente volta já. Oi, meus queridos amigos e amigas, continuamos na manhã maravilhosa, né? 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A gente volta daqui a pouquinho com muito mais na melhor manhã e fechando a participação dos ouvintes que estão encerradas para hoje, meus queridos. A gente volta já.
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0: Aí, 10h18 da manhã, reta final da provocação para Visa Supermercados e Laboratório São Francisco. Vamos continuar ouvindo o ouvinte. Oi, bom dia.
1: Bom dia, Marido Monteiro. Pelo que a gente escuta, todos estão falando quase a mesma coisa, né? E claro, fica lindo uma cidade florida, né? Eu também acho que, contanto que não atrapalhe os transeuntes, né? Deveria sim. E deveria se pensar, né, nas lixeiras delas serem subterrâneas, assim como é lá em Chapecó, né? Uhum. Eu vi que em Chapecó é subterrânea, né? Ela fica embaixo. Claro que ia dar uma dor de cabeça para ser feito, precisaria de dinheiro, tudo, mas ajudaria e muito, né?
0: Luciano, querido, concordo com você, mas isso é para a cidade mais planejada, né? Dinheiro não é problema para fazer isso, né? Mas eu acredito que ainda não é o tempo de se fazer isso em Joaçaba. Mas essa é uma discussão para um outro dia, um outro tema. Mas obrigado pela lembrança. Vamos a mais um ouvinte. Oi, bom dia.
2: Bom dia. Tudo bem, seu Amarildo?
0: Ótimo.
2: Olha, eu concordo com a beleza da cidade, que é uma coisa que fica muito bonita. E né, não é uma cidade morta, né, tinha que ser embelezada mesmo.
0: Obrigado, dona Iracema. Aquele abraço, mais um ouvinte. Oi, bom dia.
3: Bom dia, Marildo Monteiro. Aqui é a Loreni Luizine que está falando. Eu sou a favor, sim, de embelezar a cidade. Eu acho que tem tanta coisa para arrumar, eles estão deixando de lado para complicar as pessoas que estão ali fazendo as coisas certas, né? E a flor embeleza a cidade, sim. E o nosso amigo caprichoso com as flores, cuida das flores, acho que teria que fazer igual ele está fazendo. E não vir ali com essa inveja, com maldade, de denunciar, de vir multar. Que chato, isso fica até feio para a nossa cidade, uma situação dessa. Então, eu acho que, no meu ver, eu apoio ele e as outras pessoas tinham que fazer igual. Embelezar suas lojas, as frentes das suas lojas, isso fica muito lindo. Então eu apoio.
0: Dona Loreni, obrigado. Quero agradecer aqui a Marilene também, que é favorável, mandou escrito para mim. Também gostaria que fosse anunciado, mas isso aqui é uma outra situação, nós já vamos falar sobre isso daqui a pouquinho. Bem, estamos chegando ao final da nossa pesquisa do dia, a nossa provocação. Prefiro chamar de provocação, porque aí a coisa fica melhor. A provocação de hoje fica por aqui e olha que deu para perceber que esse assunto rende, né? De um lado, quem diz calçada é para pedestre e precisa estar livre. De outro, quem pensa com organização e bom senso, dá para deixar a cidade mais bonita sem atrapalhar ninguém. Resultado, 95% favorável, apenas 5% são contrários. Talvez o grande desafio seja justamente esse, encontrar o equilíbrio para que isso aconteça. Uma cidade bonita é aquela onde as pessoas conseguem caminhar com segurança, onde existe acessibilidade, mas também onde existe cuidado, carinho e vontade de deixar o lugar onde a gente vive cada vez melhor e mais bonito. E você participou, deu sua opinião e ajudou a fazer a nossa programação. Muito obrigado de todo o coração. A gente volta amanhã com mais um Provocação. E daqui a pouquinho, a presidente da Câmara de Vereadores dá a sua opinião sobre o tema de hoje. 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

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Bom dia. Esse é o programa da Alegria. Como eu avisei, né? Eu conversaria no final da provocação de hoje com a presidente da Câmara de Vereadores para ver o que pode ser feito em mudanças de lei do Legislativo e se isso é possível. E também conversei com o prefeito Sartori. O prefeito Sartori tem muitas reuniões hoje de manhã e ele não conseguiu falar hoje, mas ele vai falar amanhã no programa sobre o tema, o que é bem legal, né? Acho que as autoridades não devem se esconder, devem interagir para com o seu povo. Nós fizemos uma provocação hoje sobre a questão de vasos nas calçadas dentro de um limite que não atrapalhe o pedestre, o cadeirante, o vô, a avó, que uma calçada que é larga, que se permita colocar um vaso na frente de uma loja, por exemplo. Calçada que é estreita, não dá? Não coloca. Tá tudo certo também. Então, com organização e bom senso, dá para deixar a nossa cidade muito linda e não atrapalhar a vida de ninguém. Talvez o grande desafio seja justamente esse, encontrar um equilíbrio. Mas aí tem as leis. Para falar sobre isso, Jaqueline De Marco, obrigado pela gentileza, por aceitar o convite. Seja bem-vinda, presidente da Câmara de Vereadores. Bom dia. Caiu a ligação. Ai, que pena. Vamos liberar para ela aí, né? Que ela ligue para nós então, né? Ela, por favor, liga pra gente. Jaque, liga no 3551-2410, tá? 3551-2410, esse é o telefone nosso. Liga pra gente aí para nós sabermos a tua opinião. Enquanto isso, seguimos em frente. Dá o seu 10:31 da manhã agora.

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2: 10h32, muito bem, já está com a gente em linha a presidente da Câmara de Vereadores, Jaqueline Demarco, para falar, né, dessa grande polêmica levantada na cidade. O sim ou não para o embelezamento em frente às lojas, se o lojista quer colocar um vaso adequado.

0: Para deixar a sua loja bonita, que não atrapalhe, né, a ida e vinda do pedestre, do cadeirante, do vô, da avó, em calçadas mais largas. Onde é estreito, não é possível, mas onde é mais larga, é bem possível, né? A lei, aí está. O que que a presidente da Câmara de Vereadores, o que que a Câmara de Vereadores pode fazer, Jaque? Bem-vinda, bom dia.
1: Bom dia, Marildo Monteiro, sempre um prazer estar aqui conversando com você e com os nossos ouvintes aqui, trocando algumas ideias com a nossa comunidade. Sempre aí buscando soluções e discutindo temas importantes como este que hoje foi trazido aqui no programa, né? É uma discussão importante, né? E aí existe uma legislação aqui do município de Joaçaba que regulamenta todas essas situações, que é o nosso código de postura, né? Que ele faz parte aí do plano diretor do desenvolvimento municipal. Então, a gente sabe que também aqui no município de Joaçaba existe, inclusive, uma cartilha que é baseada em um decreto, que é justamente para pontuar essas situações dos nossos calçadas e passeios, né? Para que fique algo padronizado, com acessibilidade, inclusive para delimitar como se pode construir ou não as calçadas. Então, a gente tem toda essa legislação que norteia aí a situação, mas é claro, Amarildo, que tanto eu como presidente, como a Câmara de Vereadores no todo, tem trazido essa discussão para casa e a gente entende, sim, a importância de fazer todo esse embelezamento, principalmente aqui na Avenida 15, que é a área central do nosso município, onde o nosso comércio é forte, é pujante, e a gente sabe que o embelezamento atrai, né, toda essa questão das pessoas para estarem mais no centro do nosso município, estarem andando mais, e aí sim isso é um ciclo, né? A pessoa estando num lugar que é adequado, que é bonito, passeando, ela vai se interessar e fazer a sua compra, né? Então a gente entende a importância disso, inclusive neste ano aqui a gente já teve diversas indicações na Câmara de Vereadores relacionada a isso e também um retrofit total aí da 15 com que...
0: Temos um problema, acabou caindo de novo, né? A nossa questão de celular é um problema, né? Vamos ver aí se a presidente da Câmara volta a ligar pra gente aí, ver se tá ok, né, Dalceu? Não tá, caiu a ligação, que ela ligue pra nós aí, pra gente terminar essa entrevista aí. Eu vou fazer a ligação de novo, tá, Dalceu? Ela tá ouvindo, deu um probleminha, né? É uma pena, né, que telefonia celular a gente precisa também arrumar. Mas deixa eu ligar para ela de novo, porque essa questão é bem importante, assim, bem rapidinho aqui. Vamos ver aí se a gente consegue terminar essa conversa, porque isso é de grande relevância para a nossa cidade, né? Vamos ver aí, tá caindo a ligação do telefone celular. Nós estamos chamando, pega o telefone aí, Dalceu, por favor, vê se ela atende, ela já pode continuar falando com a gente aí, né? É tudo uma questão de telefonia celular, é uma pena e às vezes a gente acaba ficando pela metade com o tema. O importante é que a Câmara de Vereadores está ciente da situação, né? E isso é fundamental. Então, vamos ver se a gente consegue conversar com a Jaque de Marco, que é a presidente da Câmara de Vereadores, senão a gente segue, não dá, né, Dalceu? É problema de celular mesmo, infelizmente, trava. É uma entrevista que a gente vinha fazendo esclarecedora para o ouvinte. Então a Câmara é favorável, o que é bacana. Pode haver uma mudança, é bacana. Então que ela possa ligar para a gente aqui, já está ok. Ela volta a ligar para a gente. Jaque, tomara que agora dá certo, né? Diga lá, minha amiga.
1: Sim, você... a nossa rede telefônica aqui no município também é uma dificuldade, um desafio aqui para nós, né?
0: Caso sério, diga lá.
1: Então, como eu estava falando, Amarildo, nós temos diversas ações neste ano na Câmara, indicações, justamente apoiando essa questão do embelezamento da área central do nosso município, né? Sugestões de incentivo aos comerciantes, né? Para que possam ter essa liberdade e essa autonomia de melhorar toda essa nossa área central. A gente sabe que quando a nossa Avenida 15 está bonita, está florida, as pessoas têm vontade de vir para o centro e isso é um ciclo que promove a compra no nosso comércio, né? Então, a gente sabe a importância disso, a gente entende essa necessidade e tem que ser analisado em contrapartida a nossa legislação, né? Como eu falei anteriormente, nós temos aqui o Código de Postura, nós também temos aí um decreto, né, legalizando a construção das calçadas, e a gente tem que analisar, conforme está pontuado nisso, que existe sim a possibilidade de se utilizar uma parte da calçada, né? Porque a calçada, ela é dividida em faixas, né? Então, a gente sabe que o mínimo de uma calçada, ela tem que ter 1,20 m, que é considerado uma passagem livre, né? Para que os pedestres utilizem sem problema, as pessoas que têm aí alguma dificuldade de locomoção ou utilizem cadeira de rodas, né? As cadeiras motorizadas, que são um pouco maiores, têm um total liberdade de andar nas calçadas, né? Então, quando essas calçadas são maiores, existe sim a possibilidade de poder utilizar uma parte justamente pelo comércio, né? Então, tem que ser tudo isso analisado através da fiscalização e, claro, a gente entende sempre necessário ter uma conversa com o nosso executivo para tentar auxiliar a gente entender a importância aí do nosso comércio, né? Então, a gente sabe que existe essa faixa livre, que é exclusivamente aos pedestres, mas nas calçadas que são mais largas, também existe a faixa de acesso, que é justamente encostada nas fachadas das lojas para que possam ser utilizadas pelos comércios, né?
0: É possível a Câmara de Vereadores conversar com o Executivo para que isso seja feito uma lei, liberando então em definitivo?
1: Com certeza existe essa possibilidade, inclusive pode ser feita essa, já existe essa situação, né? Por isso que é importante essa conversa, entender qual é o motivo da fiscalização, qual é a metragem da calçada, porque justamente essa lei, ela já determina através da metragem, né? Então, tudo isso pode ser conversado, obviamente, com o executivo para entender aí quais são os posicionamentos, também o que o executivo pensa, para a gente junto conseguir arrumar uma solução, né? Eu acho que é importante, sim, que o nosso comércio tenha essas iniciativas, a gente vem pontuando isso, né? Principalmente agora que nós estamos na reta aí do último semestre do ano, a gente sabe que o movimento tende a aumentar, né, na área central, e é importante que o nosso, né, cidadão se sinta bem no centro da nossa cidade, que a nossa cidade seja acolhedora, bonita, para que a gente possa atrair cada vez mais pessoas para movimentar o nosso comércio, que é uma demanda importante aí dos nossos empresários, da CDL, o qual a gente também tem um contato bem direto.
0: Jaque, obrigado pela gentileza, pelo esclarecimento, à disposição sempre. Bom dia, tá?
1: Eu que agradeço, um ótimo dia a todos nós.
0: Tá claro, existe uma legislação, é permitido, né? Tem que ver a largura da calçada acima de 1,20 m. Então, vamos verificar toda essa questão também. 10h40, a gente volta já.
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0: 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Daqui a pouquinho tem mais programa da alegria para você.
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2: Hora catarinense, gente, 10h50. Precisa-se de chapeador para trabalhar em Ervaldo Oeste. Salário compatível com a profissão. Contato no 991439401. Vamos trabalhar lá no horário fora da rádio, né, Dossiô? Somos profi na chapeação. Olha aí, galera, quem é profissional, oportunidade bacana, tá? O plano Frei Bruno Assistência Familiar comunica com pesar o falecimento da senhora Mercedes Xavier Rodrigues, ocorrido aos 81 anos de idade. O corpo está sendo velado na capela mortuária de Erval, com celebração de despedida hoje às 5 horas no próprio local, seguindo logo após para o cemitério municipal Nossa Senhora da Glória. A Viga Pavimentações e a Pedreira Caldarte comunicam que quinta-feira, dia 17, às 5:30 da tarde, haverá detonação na pedreira. Todos deverão evacuar o local uma hora antes do horário previsto, incluindo moradores a um raio de no mínimo 1.000 metros. Existe risco de acidente com fatalidade. Caso alguém deixe de cumprir com o comunicado, o descumprimento deste é por conta e risco do infrator. Dúvidas e informações, 998060033.
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4: Isso aí, hoje 10 anos de Celso Tadeu, da mãe Elizabeth Rossi, que mora na Barra Fria, e toda a família com amor e carinho pra ele. Eliane e Thaísa estão de aniversário. De Marlene Lopes, né? Eles tinham pedido a música O Tempo Não Espera Ninguém. Não sei se vai dar tempo de rodar, né? Mas parabéns, que Deus abençoe. Também na agenda, hoje estamos abraçando Heitor Bernardi pelos 4 aninhos de vida. Ele é a luz da nossa família. Quem oferece é a vovó Clarice e toda a família com todo o amor e carinho do mundo. Que o anjinho abençoe. Gostaria de pôr meu irmão Amarildo na bênção, a Dilson Dimas Costa, que está de aniversário. Quem manda é a irmã Neide, cunhado e divino sobrinho Léo Henrique. Graciela da Costa Schuch de aniversário hoje. 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Parabéns, felicidades e vida longa, queridos. E hoje, Zezé de Camargo e Luciano pra arrebentar, né?

0: Meu Deus, que coisa mais linda, Zezé de Camargo e Luciano. Flores em vida, parabéns, queridos, que Deus abençoe no seu dia. Celebre seu aniversário, porque a vida é única, Deus nos concede ela e a gente tem que celebrar cada ciclo, cada bênção, cada presente que a gente ganha mesmo. Então, felicidades e agenda volta amanhã aqui, viu? Fique comigo, vem aí o incrível, o maravilhoso, o sensacional. Chega, é o show de bandas que vem aí.
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0: Meus amigos e amigas, salve, salve, simpatia, estamos chegando no show de bandas nesta quarta-feira incrivelmente linda e maravilhosa no vale mais bonito do planeta. Que alegria! Já vou falar de prêmios que eu vou dar hoje. 3 ingressos para o Super Baile do Sítio Novo em Catanduvas, sexta-feira agora, dia 18, com banda Deja Vu, Milênio, Show e Silverson. Tá bom pra você? Quem quiser ingresso dessa, já manda aí. E também vou dar um mimo, eu tinha que sortear no Programa da Alegria, mas Programa da Alegria não tem tempo. Vou sortear agora 2 ingressos para o matiné com Brilhação e PF no bailão, dia 20 de setembro, na Vila União Capinzal. Quem quiser esses ingressos também manda o seu áudio aí. Só vale áudio, galera. Não vem com conversinha que não vai rolar, hein? Áudio para levar os prêmios do Programa da Alegria. Miriam, minha querida, bom dia.
1: Bom dia, Marilda Monteiro, tudo bem? É a Miriam Lempe, aqui de Santa Lúcia, Jaborá. Roda para nós a música da banda Céu e Cantos, Luz da Minha Vida. Ofereço para todos os ouvintes que estão ligados na Catarinense, para vocês e da rádio, para o meu marido Ademar Rempio e para quem gostar da música, e que tenha todos uma ótima e abençoada quarta-feira.

0: O Parada Dura, né, gente? Luz da Minha Vida, uma regravação de Céu e Cantos. Acho que o vocalista na época era o André Renner, né? Acho que sim, né? 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Sai daí não, hein? Estamos só começando.
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5: E aí, galera do bem, para todo mundo dos postos de combustíveis, galera da Maxul, aquele abraço carinhoso, obrigado pelo carinho da audiência, turma. Excelente quarta-feira aí. 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Deixa eu ouvir aqui umas fofurices, vamos ver se elas vão pedir música no programa da alegria, mas eu fiquei sim, bom, primeiro, oi, sou o Noeli Ferreira, queria a terceira dimensão, te chamo de anjo, oferecer para Marli, pro Nicolas, Gabriel, Guedes, Heitor, Mantã, Guedes, Eriel Guedes e a Tata Noeli. Essa galera toda aí, o meu abraço muito carinhoso, muito obrigado pelo carinho de vocês, tá? E deixa eu pegar aqui elas pra falar comigo. Onde é que tá? Onde é que tá? Aqui, achei. Escuta só isso aqui falando comigo no programa, olha.
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5: Gente do céu, fala sério. Que Deus abençoe, nenês. Tá? Obrigado pelo carinho, o programa do Tio Amarildo, boa manhã. Te chamo de anjo, Flávio Dalcim, Banda Ouro. Vamos arrebentar então aí, ó.

0: Meu anjo bom, valeu, terceira dimensão, te chamo de anjo, na mais ouvida de todas.
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4: E aí, meus amigos queridos, minhas amigas, aquele abraço, finaleira da manhã, alto astral e energia da catarinense de bem com a vida. Olha, atenção, meus amigos queridos da Renovação Carismática. Hoje não haverá reunião da Renovação Carismática à noite, né? O pessoal tá limpando ainda as salas que entraram água, né? Durante a última chuvarada da sexta-feira. Então, não haverá encontro da Renovação Carismática hoje à noite, quarta-feira. O aviso é para geral e vão se avisando aí a galera, né? Que não tem o encontro da Renovação Carismática hoje, tá bom? 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Gilmar, meu amigo, tudo bem, irmão? Pedindo Portal da Serra, Doce Bandida? Vamos rodar, né? Então tá aí, sobe o som e canta com a gente.

Valeu, Doce Bandida, valeu, Portal da Serra. Você sabia que hoje é o dia do motorista, né? É o dia do motorista, não é o dia do caminhoneiro. O caminhoneiro é em julho, mas hoje é o dia do motorista. Então, motoristas do Brasil, só o programa da alegria. Abraça vocês. É, hoje é o dia do motorista. Aê, Michel, se morda de inveja, você não sabia, Michel, não sabia. Hoje é o dia do motorista. A todos os motoristas, o nosso abraço carinhoso e daqui a pouquinho a gente volta.

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1: 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O Plano Frei Bruno Assistência Familiar comunica com pesar o falecimento da senhora Mercedes Xavier Rodrigues, ocorrido aos 81 anos de idade. Corpo está sendo velado na Capela Mortuária Derval, com celebração de despedida hoje, às 5 horas, no próprio local. Seguindo logo após para o Cemitério Municipal Nossa Senhora da Glória.
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0: E aí, galera, depois do intervalo, o sorteio dos ingressos de hoje. 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Um abraço muito, muito carinhoso, viu? Para os clientes, leve ofertas especiais, camiseta masculina Ogoshi, 69,90, vestido Lunender, malha canelada com ou sem manga, 69,90, novidades da nova coleção em até 10 vezes nos cartões de crédito, o que é muito legal, né? E olha, precisa-se de chapeador para trabalhar em Erval do Oeste. Salário compatível, né? Com a profissão. Contato no 991439401. Bom trabalho. E aí vamos falar com a galera do Portal do Sul. Fala, Marquinhos.
1: Alô, amigos, ouvintes da mais ouvida do Brasil, Rádio Catarinense FM. Nós do Portal do Sul, juntamente com a Mocelim Divulgações, estamos aqui, Amarildo Monteiro, mandando aquele abraço para você e, é claro, para todos os seus ouvintes, né, que estão espalhados aí no mundo todo. E olha, a gente quer ressaltar e destacar que a nova música Beijo Caramelo, graças a vocês, ela atingiu 1 milhão de visualizações no YouTube e, é claro, está se destacando entre uma das músicas mais tocadas no gênero bailão em todas as rádios do sul do Brasil. Obrigado, Amarildo. Obrigado, Catarinense FM. Obrigado a todos vocês que estão ligados aí, dando aquele suporte para lá de especial. E a gente é muito grato. E com certeza, a Beijo Caramelo vai ser a mais tocada nas rádios do sul do Brasil. Tamo junto. Forte abraço e uma ótima quarta-feira para todo mundo. Valeu!

0: do Sul, valeu meninos, beijo caramelo demais, vamos nessa. E a festa continua na Catarinense, a rádio que é muito mais vida na sua vida. 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

0: Muito bem, pode parar com essa trilha aí, porque chegou a hora do sorteio no programa, que senão nós atrasamos o negócio aqui. Então hoje temos um show de ingressos, boa sorte para todo mundo que está no programa da alegria, que participou, né? Que quer ganhar ingresso, enfim, que vai para baile, vamos ver. Começando aqui. Primeiro ganhador ou ganhadora, atenção.
1: Bom dia, Marildo. Quero ganhar um ingresso pro Sítio Novo, sexta-feira, Suzana Balardim.
0: Valeu, Suzana, primeiro ingresso é seu, mais um ingresso, atenção. Nossa, número 122. Quem é o número 122?
2: Bom dia, meu nome é Sônia Mara de Oliveira. Quero concorrer aos ingressos para essa sexta-feira no Sítio Novo com banda Djavu, banda Milênio e banda Silver Soul. Obrigada.
0: Obrigado, você ganhou ingresso para curtir lá. Mais um ingresso saindo aqui. Número 27.
3: Bom dia, bom dia, bom dia, bom dia, Marido Monteiro. Quem fala aqui é o Antônio Varela. Eu quero ingresso pro Sítio Novo.
0: Beleza, então ingresso para o Sítio Novo aí. Mais sorteio agora pra galera, atenção. Hoje estamos virados no Papai Noel para dar ingresso aqui, né? Quem? Qual é o número que parou? 80? Vamos ver para qual é o baile, né, gente? Vamos ver.
4: Bom dia, Mareu. Do Valmir Pessoal por aqui. Gostaria de concorrer os ingressos aí com Brilhação lá no, na Vila União, Capinzal. E oferecer uma música aí para a galera aí da Expressa Miguel, o Pancada e o secretário dele, o Sabido lá da Massa. E pra ver que está curtindo a programação aí também. Beleza? Toca pra nós ouvir aí, se for possível, Pássaro Livre. Um abraço.
0: Valeu. Boa. Valeu, garoto, aquele abraço. Vamos ao último ingresso de hoje. Número 102.
5: Bom dia, Marildo. Bom dia, ouvintes da Catarinense. Estamos na escuta aí do programa. E vamos ganhar os ingressos aí do pro Paulinho e Fábio e Brilha Som domingo, né? E daí você escolhe uma musiquinha aí, eu canto aí, e daí você pode me caguetar, né? Senão não tem graça, né?
0: Não.
5: Beleza?
0: Não. Beleza. Não canta, não canta que é melhor. Esse Bula tem outro por dentro, então. Dois ingressos, matinezão com Brilhação e PF no Bailão, dia 20 de setembro, Vila União Capinzal. Valmir Pessoal e Emerson Bula. Nome de vocês vai estar na portaria. Apresenta documento e se divirtam. Para o Super Mega Baile de sexta-feira no Sítio Novo. Agora, sexta-feira, com as bandas Deja Vu, Milênio, Companhia Show e Silverson, Suzana Balardim, Antônio Varela e Sônia Mara de Oliveira. Apresenta documento e se divirtam. Gente, vocês acreditam que o programa já está quase terminando? Então, deixa eu pegar aqui Pássaro Perdido, Pássaro Livre, né? Deixa eu pegar aqui Pássaro Livre. Pensei que não ia dar mais tempo de rodar a música, mas vai dar tempo de rodar os atuais. E essa música aqui tem a participação da Josi Labarca. Então vamos arrebentar a boca do balão aí, né, gente? Tá aí, ó.

Sabe aquele papo de bar? Dois amigos falando sobre amores mal resolvidos. Aquela pessoa que tá sofrendo, deprimida. Vem cá, meu amigo. Meu caso é diferente. Eu até tô sofrendo, mas eu tô vivendo.

0: Sonsaço de passarela, tá na hora, galera. Obrigado pelo carinho, pela audiência, pela manhã, nesse dia lindo demais. Obrigado, Deus, você é tudo de bom. A gente vai feliz, bom almoço, 4:30 da tarde, voltaremos com Rádio Saudade. Fiquem bem, continuem Catarinense.
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0: A santa bênção de hoje na Catarinense, Camila e Antoninha, e as famílias com muito carinho, a proteção divina. 10 anos de Celso Tadeu, da mãe Elizabeth Rossi, da Barra Fria e toda a família, para Liane e Thaísa, de Marlene Lopes e família, o oferecimento da Santa Bênção de hoje. Também Heitor Bernardi, 4 aninhos de vida da família com todo carinho, de maneira especial da vovó Clarice e toda a grande família com amor para ele, que o anjinho da guarda abençoe. Também para Dilson Dimas Costa, que está de aniversário hoje, Neide, cunhado e divino, sobrinho Léo Henrique. Para Graciela da Costa Schuch, tios Luiz, Ivonete e Salete, primos Lucas e Luan. E para todas as pessoas que precisam de uma palavra de apoio nesse dia, a Santa Bênção do Papa é dedicada também às pessoas doentes em casa e internada nos hospitais.
3: Pai nosso que estais no céu, santificado seja o vosso nome, venha a nós o vosso reino, seja feita a vossa vontade, assim na terra como no céu. O pão nosso de cada dia nos dai hoje, perdoai-nos as nossas ofensas, assim como nós perdoamos a quem nos tem ofendido. Não os deixeis cair em tentação, mas livrai-nos do mal. Amém.

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2: Tribunal de Contas determina a suspensão cautelar da licitação dos serviços de manejo de resíduos em Joaçaba. Prefeitura se manifesta após decisão do Tribunal de Contas de Santa Catarina. Procissão luminosa marca neste sábado a abertura da Romaria de Nossa Senhora da Salete em Marcelino Ramos. Realizada a abertura da 15ª edição da Semana da Ciência e Tecnologia, CECITEC, no UFC Luzerna. Tem início em Joaçaba no ESC Day 2026. Semana Farroupilha terá dia de celebração à cultura e às tradições em Água Doce. Quarta-feira, 16 de setembro, temperatura na 15 da marca dos 19 graus. Boa tarde. Meio-dia, 27 minutos, está no ar mais uma edição do Grande Jornal da Catarinense, Antena 100 FM.
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0: De dia começar com valores mais baixos, sensação de frio e bancos de nevoeiro nas baixadas, previsão feita pelos meteorologistas do CPTEC indica dia ensolarado. Esse tempo assim firme, com a umidade relativa do ar mais baixa pela tarde, vai imperar aqui sobre a nossa região pelo menos até sexta-feira. No sábado, novas áreas de instabilidade vão se organizar e as pancadas de chuva estarão de volta, com risco inclusive de temporais. Temperatura máximo de prevista de 21 graus, frio nesta quinta de 10 graus ao amanhecer em Frei Rogério, Ervaldo Oeste, Bian, Ibicaré, Ipira e Joaçaba. Daniel Pado Bianco, da agência PD Radar, com exclusividade para catarinense.
1: O Tribunal de Contas de Santa Catarina determinou a suspensão cautelar da licitação da Prefeitura de Joaçaba no Meio Oeste aqui do estado para a contratação dos serviços da coleta, transporte e destinação de resíduos sólidos. A concorrência tem valor estimado de 10,17 milhões de reais por ano. Da redação, Marcelo Santos. Boa tarde.
2: Boa tarde, Cristian Souto. A decisão foi tomada pelo conselheiro substituto Kleber Muniz Gavi após uma empresa questionar pontos do edital. Entre os principais pontos analisados está a decisão da Prefeitura de reunir os serviços em um único lote. Para o tribunal, o município não apresentou justificativas suficientes para demonstrar que esta seria a melhor opção para a contratação. Segundo a análise técnica do tribunal, a Prefeitura também não avaliou de forma suficiente a possibilidade de dividir a contratação, principalmente em relação ao serviço de destinação de resíduos em aterro sanitário. Para o tribunal, a separação poderia ampliar a concorrência e permitir que mais empresas participassem dessa disputa. O tribunal estima ainda que a divisão dos serviços poderia representar uma economia de cerca de 1,5 milhão por ano. O valor considera a possibilidade de contratação de serviços em lotes separados e foi utilizado na análise do processo. O tribunal também avaliou o resultado da disputa entre as empresas. Duas propostas, que estavam entre as mais vantajosas, foram desclassificadas durante o processo. Com isso, a empresa, que já presta o serviço em Joaçaba e possui o aterro sanitário mais próximo do município, passou a ser a possível vencedora. A proposta apresentada representa um desconto de cerca de 5% em relação ao valor estimado pela prefeitura. A Prefeitura informou que vai apresentar ao tribunal os estudos técnicos e as justificativas que embasaram a escolha de reunir os serviços em apenas um lote. Da redação para o Grande Jornal, Marcelo Santos.
1: E a Prefeitura de Joaçaba informou que recebeu a decisão cautelar do Tribunal de Contas do Estado, que determinou a suspensão da concorrência eletrônica destinada à contratação dos serviços de coleta, transporte e destinação final de resíduos sólidos, além do fornecimento de contentores. A medida possui caráter preventivo e não representa julgamento definitivo sobre a regularidade da licitação. O procurador jurídico do município de Joaçaba, Maicon Paticotti, falou à Rádio Catarinense.
3: Atendendo o pedido de uma das empresas participantes do processo e que foi desclassificada, optou por recomendar ao município a suspensão do processo licitatório, o qual já tinha havido a fase de lances, a fase de habilitação das empresas já tinha ocorrido. Estava aguardando somente a juntada de alguma documentação para homologação, ou seja, para finalização desse processo. E atendendo a essa reclamação dessa empresa que foi desclassificada, o Tribunal de Contas então optou por requerer a suspensão do processo e pedir maiores informações para a Prefeitura quanto ao andamento do processo. Então a Prefeitura tem um prazo agora de 30 dias para apresentar essas informações, tendo em vista que o processo já tinha sido analisado pelo Tribunal de Contas e já estava tudo apto para dar continuidade. Tanto é que o processo teve a continuidade e os lances foram dados, as empresas foram classificadas e estava no processo de finalização da licitação.
1: Tem alguma alegação dessa empresa desclassificada que ela acabou alegando nesse processo?
3: Essa empresa ela foi desclassificada por um fato alheio, assim, ela não tinha documentação, a qualidade técnica para assumir essa operação toda de coleta e disponibilização final.

0: do lixo, né? Então a coleta e levar até o aterro, ela não tem essa qualificação técnica. Então ela apresentou essa reclamação junto ao Tribunal de Contas, mesmo tendo participado da licitação, ela apresentou essa reclamação junto ao Tribunal de Contas, dizendo que essa forma de licitação onera demais o município. Já no início da licitação, o município fez um estudo, apresentou ao Tribunal de Contas esse estudo e o Tribunal de Contas tinha dado o parecer favorável para a continuidade do processo de licitação. O que é a reclamação dessa empresa? No primeiro momento, o processo tinha o um entendimento de que essas duas atividades de coleta e disponibilização final deveriam ser separados. Havendo a separação desse tipo de serviço, onera demais o município. O preço da tonelada sai de 350, com a separação ele vai para R$ 450, mais ou menos, o valor da tonelada de coleta do lixo. Então, a gente lançou a licitação unindo esses dois itens para que seja de menor custo para o município, então R$ 350. E o Tribunal de Contas já tinha entendido que realmente essa forma que a empresa está reclamando onera demais o município.
1: A tradicional Romaria de Nossa Senhora da Salete começa neste sábado em Marcelino Ramos, no Rio Grande do Sul. O evento religioso reúne anualmente milhares de fiéis no Santuário de Nossa Senhora da Salete e terá programação especial durante os próximos dois finais de semana. A abertura da Romaria acontece sábado com a tradicional procissão luminosa, momento que marca a celebração do dia da aparição de Nossa Senhora da Salete, ocorrida em 19 de setembro de 1846, na França. A programação segue também no próximo final de semana com missas, celebrações religiosas e momentos de oração no santuário. A expectativa é de participação de fiéis de diferentes municípios do Rio Grande do Sul e de Santa Catarina. O reitor do Santuário de Nossa Senhora da Salete, padre Renoir, destaca a importância da Romaria para a comunidade católica e explica os principais momentos da programação preparada para receber os peregrinos.
2: E no sábado nós celebramos então os 180 anos da aparição de Nossa Senhora da Salete, então é o dia solene, festivo, que lembra a aparição, e aí temos toda uma programação então para esse dia 19, que começa logo cedo, às 7 horas da manhã, com a primeira missa no santuário, depois a missa solene presidida por Dom Silvio, bispo da Diocese de Vacaria, às 10 horas da manhã. À tarde, às 14 horas, o Santo Terço. Às 17 horas, temos também missa no interior do santuário. Às 19 horas, a missa se dá na matriz São João Batista, no centro da cidade. E logo na sequência, então, a procissão luminosa que sobe em direção ao santuário. E chegando no santuário, momento conclusivo com a encenação e com os momentos finais do dia festivo de Nossa Senhora da Salete.
1: Perfeito, padre. E aí, passando esse sábado, as atividades desse sábado, no outro final de semana, aí sim teremos a Romaria propriamente dita aí de Nossa Senhora da Salete.
2: Exatamente, a Romaria ela acontece sempre no último final de semana de setembro, esse ano então 26, 27. Temos toda uma programação de sábado e domingo.
1: A seguir do Grande Jornal, realizada a abertura da 15ª edição da Semana da Ciência e Tecnologia CCTEC no UFC Luzerna. Tem início em Joaçaba no ESC Day 2026. Semana Farroupilha terá dia de celebração à cultura e às tradições em Água Doce. Meio-dia 38, empresa que anuncia no rádio vende mais.
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4: Você sabe como funciona o sistema CNA, FAESC, Senar, Sindicatos Rurais? 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Já os sindicatos rurais formam a base do sistema nos municípios, mantendo contato direto com os produtores, identificando demandas locais e mobilizando o setor. Juntas, essas entidades trabalham para fortalecer o agronegócio. 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
1: Com a presença dos robôs Bem Bem e Astro, profissionais de educação, alunos e autoridades locais, foi realizada na tarde de ontem a abertura oficial da 15ª Semana da Ciência e Tecnologia, CECITEC, do UFC Luzerna. O diretor de ensino, pesquisa e extensão do UFC Luzerna, Gessede Pelegrin, comentou sobre esse momento.
15: Nossa 15ª CECITEC, então, são 3 dias de eventos. Já passamos pela abertura, né? E tem a apresentação das bancas, dos projetos de pesquisa, extensão e ensino que foram desenvolvidos durante esse ano, né? Então, são projetos que vieram recursos externos e também do nosso campo. São cerca de 50 projetos que estão sendo apresentados para as bancas hoje aqui, né? Que todo mundo é convidado a participar.
8: Como é que funciona? Tem as bancas que avaliam, tem alguma premiação? Como é que é? Explica para a gente o funcionamento.
15: Bom, tem as bancas de professores que avaliam os projetos e os melhores colocados, eles vão para a nossa mostra científica do IFC, que é a MICT, que esse ano vai estar ocorrendo em Freiburgo no mês de novembro. E também temos a mostra científica, que ocorre na quinta-feira, que é para toda a comunidade, né? Então os laboratórios estão abertos, os alunos vão estar apresentando os projetos aqui, né? O que eles desenvolvem, os alunos de automação, mecânica e segurança do trabalho.
8: São 50 projetos, é isso?
15: Isso, são 50 projetos que estão sendo apresentados hoje, e na mostra científica são mais cerca de 30 projetos.
8: A importância, né, dos alunos estarem envolvidos, participando, né, e também a importância da comunidade estar prestigiando esses trabalhos.
15: É muito importante porque a gente mostra aqui no IFC, né, que além do ensino, que é a sala de aula, a gente também trabalha com pesquisa e extensão, né? E nesses projetos de pesquisa e extensão, a gente envolve a comunidade, porque são projetos que têm parceria com empresas, com indústrias, né? Nós estamos também trabalhando agora com o pessoal da agricultura, né, desenvolvendo e iniciando projetos que vai facilitar e colaborar com a comunidade, porque o IFC, além de ensino, né, ele busca essa parceria, essa proximidade com a comunidade, porque nós estamos aqui exatamente para isso, para ajudar a comunidade como um todo.
8: José, quem quiser prestigiar, né, acompanhar os trabalhos, qual é a programação aqui, horários?
15: Bom, na quinta-feira, que são as mostras científicas, nós já temos todas as escolas da região estão convidadas para vir para cá, já preencheram uma agenda, nós já temos cerca de 800 alunos que passarão aqui pelo IFC na quinta-feira, né, entre quarta e quinta-feira.
1: Teve início na manhã de hoje em Joaçaba mais uma edição do Noesc Day. O evento, que ocorre no Complexo Esportivo do Campus 2 da Noesc, acontece hoje e amanhã e é voltado principalmente para aproximar estudantes do ensino médio do ambiente universitário. A expectativa é de que centenas de alunos de toda a região participem da edição deste ano. A coordenadora de marketing da Noesc, Silvia Cime dos Santos, relata.
16: Estamos no nono evento, então são 9 anos aí que a gente abre as portas da UNOESC para receber os estudantes, né, do ensino médio, toda a comunidade. Esse ano a expectativa é de mais de 3 mil estudantes aqui em Joaçaba e é uma alegria, né, porque é um momento de indecisão desses jovens estudantes e o UNOESC Day é justamente para isso, para visitar os laboratórios, conversar com os coordenadores de curso, com os professores, com os estudantes, para que todas as dúvidas sejam sanadas e o estudante consiga escolher aí um futuro profissional de qualidade.
8: Está começando na manhã dessa quarta-feira e são alguns dias, né, que os estudantes, enfim, têm a oportunidade de visitar. Tem um roteiro, como é que funciona?
16: Sim, funciona então, são 2 dias de evento, hoje, manhã, tarde e noite, e amanhã, quinta-feira, manhã e tarde. E também, além dos estudantes, ele é aberto a toda a comunidade. Inclusive, se os pais quiserem vir com os filhos para tirar as dúvidas também. E a gente faz um convite especial, né, para as pessoas que têm aí 30 a mais, que também venham, porque estamos com muitas pessoas ingressando na universidade também após já estarem estabelecidos no mercado de trabalho. Então, é uma oportunidade de fazer uma segunda graduação ou a primeira também para todos, né?
1: A Prefeitura de Água Doce promove no próximo sábado, dia 19, a programação especial da Semana Farroupilha 2026. As atividades reunirão cavalgada, missa crioula, almoço campeiro, mateada e tertúlia de apresentações em um dia dedicado à valorização das tradições e da cultura campeira. O prefeito Giovanni Luiz Brandalize informa a programação completa.
17: Cumprimentar aos ouvintes da Rádio Catarinense, especial ao nosso povo de Água Doce e de toda a região. Falar que estamos realizando nessa semana a primeira Semana Farroupilha. Os eventos acontecem no sábado. Serão no Parque de Exposições, em Água Doce, na linha Nova Vicença. Iniciando a partir das 8 horas com a cavalgada, que sairá de frente ao Colégio Agrícola, seguindo pelo interior até o Parque de Exposições, na linha Nova Vicença. A partir das 10h30, teremos um momento de fé, de oração, a celebração da Missa Crioula, que será feita pelo Frei Neuri, um grande adepto do tradicionalismo. No almoço, será servido pelos integrantes do CTG Negro Horácio, que se habilitaram no processo de credenciamento público junto ao município. Estão habilitados para a venda dos almoços e também da parte da alimentação. Então, esse almoço seguirá a culinária campeira. Os ingressos estão à venda com a equipe do CTG Também tem informações no site da administração, no site da Casa da Cultura, e também terá venda de ingressos lá no local do evento. Durante a tarde, teremos a realização da tertúlia, momento cultural muito importante. Apresentações culturais, declamação, versos, poesias, causos, contação de histórias, apresentação de danças. Então, um momento muito importante. Também segue junto com isso a mateada. Então, leve a sua cuia, leve a sua bomba, que a água e a erva é por conta da casa. Então, é um momento que nós queremos valorizar o tradicionalismo, a cultura campeira em Água Doce. Ela está muito presente, até pelas nossas atividades, as nossas origens. Nós vivemos muito esse tradicionalismo, esse campeirismo. E é uma oportunidade de nós estarmos oportunizando a participação de muitas pessoas, de quem gosta do tradicionalismo, de quem participa dos CTGs, mas abrindo isso para toda a comunidade participar, para que você venha com a sua família, que você fique, é um momento de cultural. Então, venha participar. Quem ainda também quer participar das apresentações, da cavalgada, as inscrições estão abertas, são gratuitas e as informações estão disponíveis no site do município, no site da Casa da Cultura. Então, venha participar conosco. É no sábado, dia 19, no Parque de Exposições, em Água Doce. Viva este momento cultural do tradicionalismo, do campeirismo em Água Doce.
1: 12:50.
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1: Mega Sena Concurso 3.058, números sorteados 14, 23, 53, 56, 57, 60. Com 6 acertos, não houve ganhador. 49 apostas fizeram 5 acertos e estão levando R$ 53.305. Quem fez 4 acertos está embolsando R$ 1.185. A estimativa de prêmio do próximo concurso amanhã é de R$ 102 milhões. Autofácil Concurso 3.780, com 15 acertos foram 72 apostas ganhadoras. Cada uma está embolsando R$ 4.488.579. Quem fez 14 acertos está levando R$ 2.772. Há prêmios menores para 13, 12 e 11 acertos. Estimativa de prêmio do próximo concurso hoje é de R$ 2 milhões. Quina Concurso 7.118. Números sorteados 1, 3, 10, 11, 70. Uma aposta de Santo Anastácio, São Paulo. Fez os 5 acertos, está levando R$ 34.072.521. Com 4 acertos, foram 280 apostas ganhadoras. Cada uma está embolsando R$ 2.440. Há prêmios menores para 3 e 2 acertos. Estimativa de prêmio do próximo concurso hoje é de R$ 600.000. Time Mania, concurso 2.442. Números sorteados 26, 40, 42, 47, 58, 75 e 80. Time do coração brasiliense do Distrito Federal. Não houve ganhador com 7, 6 acertos. 94 apostas fizeram 5 acertos. Estão embolsando R$ 2.005. Há prêmios menores para 4 e 3 acertos. Estimativa de prêmio do próximo concurso amanhã é de R$ 14.300.000. Dia de sorte, concurso 1.298. Números sorteados 2, 8, 18, 24, 28, 29, 31. Mês da sorte, outubro. Com 7 acertos, não houve ganhador. 15 apostas fizeram 6 acertos, estão embolsando R$ 3.451.000, ou melhor, com 7 acertos, não houve ganhador. 15 apostas fizeram 6 acertos, estão embolsando R$ 3.451. Há prêmios menores para 5 e 4 acertos. Estimativa de prêmio do próximo concurso hoje é de R$ 300.000. A seguir no Grande Jornal, as últimas informações da área de segurança pública. Tem também o comentário econômico de Rafael Ramalho. Meio-dia e 53, empresa que anuncia no rádio vende mais.
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1: Meio-dia 59.
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1: Mercado agrícola, valores sugeridos pela Copérdia para a região de Joaçaba. O quilo do sino vivo está R$ 4,65, mais a tipificação da carcaça. Sacas de 60 quilos, o milho R$ 63,00. O soja R$ 141,00, o trigo PH R$ 78,69,00. Vamos agora ao comentário econômico de Rafael Ramalho.
5: Índice Bovespa amanhece esta quarta-feira recuando cerca de 0,6% e negociando na região dos 185 mil pontos. O dólar opera praticamente estável, próximo a R$ 5,15, enquanto o Bitcoin volta a cair e é negociado a US$ 75 mil dólares. Hoje é chamado a super quarta do mercado financeiro e talvez seja um dos dias mais importantes do mês para o mercado. Brasil e Estados Unidos decidem hoje suas taxas de juros, mas com movimentos esperados em direções opostas. Por aqui, o cupom deve cortar a Selic em 0,25 pontos percentuais, passando de 14% ao ano para 13,75%. Já nos Estados Unidos, a expectativa é de uma alta de 0,25%, levando assim os juros para a faixa entre 3,75% e 4% ao ano. E essa diferença é extremamente importante. Enquanto juros menores no Brasil ajudam a baratear o crédito e podem estimular o consumo e os investimentos, juros mais altos nos Estados Unidos tornam investimentos americanos mais atraentes e podem pressionar o dólar e os mercados emergentes. Por isso, hoje os investidores estarão atentos principalmente ao que os dois bancos centrais irão dizer sobre os próximos passos. E o Banco Central Brasileiro tem motivos para cortar os juros aqui. A inflação acumulada dos últimos 12 meses caiu para 4,2% e a economia vem mostrando sinais grandes de desaceleração. Mas ainda existe cautela, principalmente com a inflação de serviços e com o petróleo acima de US$ 100 por barril. Hoje, portanto, não basta olhar se os juros vão subir ou cair apenas. A grande notícia estará no recado que o Brasil e os Estados Unidos vão deixar sobre os próximos passos daqui para frente. Da Alta Vista Investimentos, Rafael Ramalho.
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1: 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Vamos com as informações da segurança pública com o repórter Orly Ricardo. Boa tarde,
23: Orly. Olá, boa tarde. 500 litros de agrotóxicos ilegais foram apreendidos pela Polícia Rodoviária Federal na manhã de ontem na BR-480 em Chapecó. A ação resultou na prisão em flagrante de dois homens. A ocorrência teve início quando os ocupantes de uma Ford F1000 com placas de Palmital, no Paraná, desobedeceram a ordem de parada, abandonaram o veículo na rodovia e tentaram escapar a pé, sendo alcançados e contidos pelos policiais. Durante a vistoria na caçamba, a equipe encontrou 25 galões. De 20 litros do produto contrabandeado do Paraguai, ocultados estrategicamente sob uma camada de toras e tábuas de madeira serrada para burlar a fiscalização. Em depoimento, os suspeitos relataram que pegaram o veículo já carregado no território paranaense e pretendiam entregá-lo em Erechim, no Rio Grande do Sul, sendo que um deles receberia a quantia de R$ 600 pelo frete ilícito. Os envolvidos, a caminhonete e a carga, foram encaminhados à sede da Polícia Federal em Chapecó. Os galões apreendidos apreendidos foram repassados à Receita Federal para os procedimentos de destruição. Um homem foi encaminhado à delegacia após ter ido à casa da ex-companheira e tentar agredir policiais na madrugada desta quarta-feira na linha Pedrão, interior de Vargeão. Segundo a Polícia Militar, um homem de 33 anos foi até a residência da mulher, mesmo após ela pedir que ele não fosse ao local. Conforme o relato, ele tentou entrar na casa pela janela e permaneceu em frente ao imóvel, causando perturbação. Ainda de acordo com a polícia, o homem dizia que pretendia permanecer na casa para tentar reatar o relacionamento. Com a chegada da guarnição, os policiais ordenaram que ele deixasse o local. No entanto, segundo a PM, o homem desobedeceu às determinações e passou a confrontar os policiais. Durante a tentativa de contê-lo e impedir que se aproximasse novamente da residência, o homem teria tentado agredir os policiais com socos e chutes. Foi necessário o uso diferenciado da força para imobilizá-lo e algemá-lo. A PM informou ainda que, durante o deslocamento até a delegacia, o homem continuou chutando o compartimento da viatura e fez ameaças contra os policiais. Ele foi conduzido à delegacia de polícia civil. E atenção para esse dado: Santa Catarina registrou mais de 154 mil acidentes de trânsito entre janeiro e julho de 2026, conforme dados do painel de estatísticas do Departamento Estadual de Trânsito, o DETRAN, de Santa Catarina. No período, a média mensal ficou acima de 20 mil ocorrências, número 3,4% maior que o registrado no mesmo período de 2025. O índice também está 17% acima da média mensal de acidentes registrado no estado ao longo dos últimos 5 anos. Segundo os dados, as ocorrências resultaram em 1.101 mortes entre janeiro e julho deste ano. Dos 1.101 óbitos registrados no trânsito catarinense até julho, 420 ocorreram em acidentes envolvendo motocicletas e motonetas. O número representa mais de um terço das mortes registradas no período. O número de mortes registrados entre janeiro e julho de 2026 supera em 8% a média mensal de óbitos observada no trânsito catarinense nos últimos 5 anos. Eram estas as informações da área de segurança pública para o Grande Jornal. Mais notícias policiais logo mais, a partir das 18 horas, na edição do Rádio Contato. A Central de Jornalismo, Orly Ricardo.
1: Hora 6 minutos, ponto final, mais uma edição do Grande Jornal da Catarinense, Antena 100 FM, que teve a participação dos seguintes profissionais. Reportagens de Cristian Souto, Paulo César, Orly Ricardo e Marcelo Santos. Operador de áudio, Eliseu Peruso. Apresentação, Cristian Souto. Redação, Orly Ricardo e Marcelo Santos. Coordenação de jornalismo de Marcelo Santos e a supervisão de Nelson Paulo. Vem aí, boa tarde, Antena 100, músicas nacionais e internacionais de ótima qualidade. E a hora do esporte na Rádio Catarinense. A apresentação de Paulo César, boa tarde.
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15: Boa tarde, está no ar a Hora do Esporte. Os destaques de hoje, com presença de convidados especiais, acontece nesse final de semana o Desafio Internacional de Futsal Joaçaba 109 anos. O Noesc Basquete Joaçaba venceu Concórdia na segunda rodada do Campeonato Estadual. Mesa tenista joaçabense conquistou duas medalhas no Pan-Americano da modalidade. Os jogos de ontem e hoje das quartas de final da Libertadores e Sul-Americana. Grêmio e Botafogo jogam hoje partida atrasada da 21ª rodada do Brasileirão. Ronaldo deve ser o substituto de Bijagra contra o São Paulo. Mais detalhes e informações após o recado dos nossos patrocinadores.
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17: Nesta quarta-feira, 7:30 da noite, o Tricolor entra em campo pelo jogo atrasado da 21ª rodada. 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
15: Boa tarde, Joaçaba será palco neste sábado e domingo de um grande encontro de futsal. O Centro de Eventos da Unoesc recebe o Desafio Internacional de Futsal Joaçaba 109 anos, evento que integra as comemorações pelo aniversário do município e reúne quatro equipes de três países: Joaçaba e Corinthians do Brasil, Boca Juniors da Argentina e Cerro Porteño do Paraguai. Com expectativa de casa cheia, a programação começa no sábado, com as semifinais. Às 16 horas, Corinthians e Boca Juniors entram em quadra em busca de uma vaga na decisão. Na sequência, às 18h30, Joaçaba Futsal e Cerro Porteño disputam a segunda semifinal. Os vencedores avançam à grande final, marcada para domingo, às 18h30. Antes, às 16 horas, será realizada a disputa pelo terceiro lugar. A Rádio Catarinense vai transmitir os jogos do Joaçaba Futsal. Os ingressos do terceiro lote estão à venda pelo site Pinha Ticket e nas lojas Mega Capas, em Joaçaba e Voga Magazine em Ervaldo Oeste. Para um dia de evento, os valores são de R$60 para adulto e R$30 para meia entrada e infantil. Também é possível adquirir o combo para os dois dias, por R$100 para adulto e R$50 para meia entrada e infantil. Na bilheteria do ginásio, os valores serão de R$70 adulto e R$35 meia entrada e infantil por dia, ou R$120 adulto e R$60 meia entrada e infantil para os dois dias. Na área externa do ginásio haverá fanfest com food trucks, espaço kids, música ao vivo e muita atividade. Além das quatro equipes, o desafio terá a presença de personalidades do futsal brasileiro. Entre os convidados está Marquinhos Xavier, técnico da Seleção Brasileira de Futsal, que acompanhará a programação em Joaçaba. Também estará presente o comentarista da LNF TV, Paulinho Japonês. E jogando fora de casa, o Noesque Basquete Joaçaba entrou em quadra na noite de ontem para enfrentar o Concórdia em clássico regional, válido pela segunda rodada do Campeonato Catarinense. Nando Ferreira, presidente da equipe, fala sobre o jogo de ontem.
3: Olá, ouvinte. O Basquete Joaçaba entrou em quadra na noite dessa terça-feira pela segunda rodada do Campeonato Catarinense de Basquete 2026. Depois da estreia em casa com vitória, dessa vez enfrentamos nosso rival Concórdia na casa do adversário. E levamos a melhor, vencendo por 75 a 70. Foi um jogo difícil, um jogo truncado, mas no final os nossos gigantes souberam controlar o placar e vencemos a partida por 5 pontos de diferença. Com o resultado, seguimos invicto na chave. Finalizamos esse primeiro turno bem curto e faltam mais 2 jogos até que seja divulgado o triangular semifinal, uma fase antes das finais da competição. Então agora a gente segue com grande chance de terminar em primeiro lugar da chave A e trazer a próxima etapa para casa. Os próximos jogos serão aqui em Joaçaba e breve volto com a divulgação para você aqui na rádio. Um grande abraço e até logo.
15: E Joaçaba está no topo do tênis de mesa das Américas. Aos 15 anos, Antônio Regis Burger Poleto, da Associação Pro Tênis de Mesa de Joaçaba, brilhou no Pan-Americano Sub-15 e Sub-19, na Guatemala. O atleta conquistou ouro por equipes e bronze nas duplas masculinas. E tem mais, o resultado garantiu ao Brasil uma vaga no Mundial Juvenil do ITTF em novembro, na Turquia. Uma grande conquista para Antônio, para a equipe brasileira e também para Joaçaba, que ganha cada vez mais destaque internacional na modalidade. Agora o jovem mesa tenista já mira o desafio de enfrentar os melhores do mundo. E as quartas de final da Libertadores e Sul-Americana chega aqui na Hora do Esporte com Daniela Esperon.
14: O Fluminense é o primeiro semifinalista da Copa Libertadores da América. O tricolor das Laranjeiras foi derrotado pelo Platense na Argentina por 2-1, mas avançou por conta da vitória do jogo de ida no Maracanã pelo placar de 2-0. O gol da classificação do Flu foi de Canóbio, já que os argentinos tinham tirado a diferença do tricolor no primeiro tempo. E o atacante uruguaio anotou o gol da vaga na segunda etapa. O técnico Marcão falou sobre o jogo e listou alguns erros do Fluminense.
18: Trocamos um pouquinho mais passe característico, ficamos um jogo mais de transição, mas tivemos um pouco mais de controle. E sabíamos que corria o risco de uma bola aérea, uma bola longa. Mas isso serve de aprendizado para que nos próximos jogos a gente possa estar mais perto do que a gente quer fazer do que propriamente jogar o jogo do adversário.
14: Na próxima fase, o Fluminense encara o vencedor do duelo entre LDU e Palmeiras, que se enfrentam nesta quarta-feira, às 19h, em Quito, no Equador. O Verdão tem a vantagem, já que venceu no Nubank Park por 1-0 na semana passada. Então pode empatar que avança. Um outro brasileiro que joga amanhã é o Corinthians. O Timão recebe o Estudiantes de La Plata da Argentina na Neoquímica Arena às 21h30. Nesse confronto, ninguém chega com vantagem, já que na semana passada o jogo ficou empatado em 1-1. Ou seja, quem vencer se classifica e uma nova igualdade leva a decisão da vaga para os pênaltis. Mesmo jogando sem alguns dos principais jogadores, o Vasco venceu o Independiente Santa Fé da Colômbia em São Januário e está na semifinal da Copa Sul-Americana. O time cruzmaltino volta a chegar tão longe numa competição internacional depois de 15 anos. A vitória vascaína de 2-0 foi construída com gols de Bruno Duarte e David. O técnico Pedro Emanuel fez um balanço da garra desses jogadores.
19: Somente a estratégia jogo a jogo e eles têm sido muito,
8: muito solidários entre eles, naquilo que tem sido as alterações que temos feito na equipa e, acima de tudo, muito dedicados à sua tarefa. Isso é a satisfação que eu tenho e, naturalmente, que estando assim fortes como nós estamos e aqui em São Januário, juntamente com a nossa torcida, é difícil qualquer equipa passar aqui.
14: O adversário do Vasco será o Boca Juniors, que eliminou o São Paulo no Morumbis após um empate em 1-1. Os argentinos tinham a vantagem de um gol depois de vencer lá na Bombonera na terça-feira passada. Como o regulamento da Conmebol exige um estádio com capacidade superior a 30 mil pessoas para os jogos das semifinais, o Vasco não poderá mandar a partida em São Januário. Nesta quarta-feira, mais um brasileiro será semifinalista da Sula. O Atlético Mineiro recebe o Santos na Arena MRV para tentar reverter a derrota por 2-0 da Vila Belmiro. O Peixe avança até se perder por um gol de diferença. Agência Rádio Web com informações da Copa Sul-Americana, Daniele Esperon.
1: Obrigado, Daniele. Botafogo e Grêmio se enfrentam hoje às 19h30 no Nilton Santos, em jogo atrasado da 21ª rodada do Campeonato Brasileiro. A Rádio Catarinense transmite todas as emoções desse duelo logo após o Rádio Contato. O Botafogo vive momento delicado, sem vencer no Brasileirão há 6 jogos e ligou alerta pela proximidade da zona de rebaixamento. A 4 pontos de distância do Z4, o clube definiu que não dará continuidade ao trabalho do técnico interino Rodrigo Belão e busca um técnico efetivo até o início da data FIFA na próxima segunda-feira. Já o Grêmio vem de 2 derrotas consecutivas e tem pontuação de zona de rebaixamento. O clube gaúcho ocupa a 16ª posição com 28 pontos e está à frente do Vasco, 17º pelo saldo de gols, e do Inter, 18º pelo número de vitórias. Os resultados recentes derrubaram Luiz Castro e o coordenador técnico Luiz Felipe Scolari deve comandar a equipe de forma interina no Nilton Santos. O novo treinador, Renato Portaluppi, se juntou à delegação na tarde de ontem no Rio de Janeiro. E o volante Ronaldo ressurgiu com o técnico Paulo Pezzolano nas últimas rodadas como alternativa real para o meio-campo do Inter. Até então arquivado, o meio-campista tornou-se mais assíduo e virou o favorito para substituir Vijagra, que está suspenso e não joga no sábado contra o São Paulo. Os números ilustram o crescimento do camisa 16. Ronaldo é o melhor desarmador do elenco colorado, com uma média de 3,45 desarmes a cada 90 minutos. Além disso, o atleta é o que menos erra passes e o que tem maior precisão neste fundamento. São apenas 4,15 passes errados a cada desarme, a cada 90 minutos. Além disso, o atleta é o que menos erra passes e o que tem maior precisão neste fundamento. São apenas 4,15 passes errados a cada 90 minutos, com aproveitamento de 91,11% de acerto. E assim colocamos ponto final na edição de hoje de A Hora do Esporte. Vem aí o Show da Tarde com Michel Oliveira. Mais informações esportivas logo mais no Rádio Contato. Boa tarde.
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22: Uma linda tarde pra gente, uma gostosa quarta-feira na sua vida. Sou Michael Oliveira, Micha. Tô chegando agora na Rádio Catarinense, assumindo o controle desse barquinho. Obrigado, PC. Obrigado, Junico. Me entregando os remos no barquinho da 97,3. Estamos navegando nesse rio gostoso, águas tranquilas, gostosas, até as 16h30, rumo ao cais do sucesso, da sabedoria, da benevolência nessa tarde, tá combinado? 1h24, seja bem-vinda, seja bem-vindo. Eu começo já alertando para o trânsito em Joaçaba, quase em frente ao posto, Alto Posto Joaçaba, no centro da cidade, na Avenida 15, bem em frente a Espirituale, para ser mais preciso e exato, no sentido bairro centro. Acidente de trânsito agora, deixa o trânsito parado. Trânsito em uma pista. As duas faixas que vão para o sentido Luzerna, somente uma está funcionando. Estão usando uma faixa para desviar o trânsito que vem no sentido Luzerna, Ervaldo S. Joaçaba. Combinado? Vai com calma, procure já rotas alternativas. E já o Paulo César traz detalhes sobre essa colisão lateral envolvendo um caminhão de combustível e um veículo Siena. É instante, já trago para você completa essa informação, mas já para te alertar. Vai te alertar no trânsito para você pegar leve nessa região em Joaçaba. Ah, rapaz, o show da tarde já começa prestando serviço para ti, para a galera que tá curtindo a tarde mais espetacular do rádio. É um prazer imenso estar junto com você. Chama na buzina, vai bebê, chama, chama. Conclamando a sua audiência. Pedindo a sua participação. O show da tarde começa assim, ó. Credo em vós.
0: É isso aí.
22: Vamos viver a vida.
0: É aqui comigo.
22: Milionário Josenário. Boa tarde.

0: Milionário José Rico, 1:27.
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0: 1:27, repórter Paulo César, PC da galera, está na linha para trazer detalhes sobre esse acidente que a gente acabou de mencionar. PC, boa tarde, bem-vindo.
2: Muito boa tarde, Michel Oliveira, amigos ligados no show da tarde da Catarinense. É um acidente de trânsito aí, ocasionando aí muita demora, né? Fazendo com que o tráfego fique bastante lento aqui na Avenida 15 de Novembro, nas proximidades da Rádio Catarinense, mas em direção à Luzerna. E nós tivemos aí uma colisão lateral, né? Onde um veículo estava saindo do estacionamento, um veículo Siena, acabou atingindo um caminhão, esses caminhões que transportam diesel, etanol, né? Um caminhão de combustível que estava trafegando sentido centro da cidade. Felizmente não houve feridos, né? A polícia militar nem acabou sendo acionada, eles mesmo já se ajustaram por ali e agora os próprios condutores estão fazendo a retirada do veículo e também do caminhão. O caminhão permanece por aqui, então a gente inclusive chama atenção aí dos motoristas que vem no sentido Luzerna-Joaçaba e também quem vai Joaçaba em direção a Herval Oeste, trânsito bastante lento aqui, tá? Uhum. Porque o caminhão ocupa praticamente uma pista, então nós estamos nesse trecho aqui próximo ao posto Joaçaba, com apenas uma pista funcionando por conta desse acidente, que agora evidentemente há toda a necessidade do registro, né? Uhum. Pessoal do seguro também vai ser acionado aí para fazer aí fazer a juntada aí de fotos, enfim, né? Colher aí todas as situações para efeitos de seguro. Então, felizmente, né, ninguém se machucou, apenas danos materiais, mas repito e oriento aí os motoristas que o trânsito está lento em apenas uma pista aqui nesse trecho da Avenida 15 de Novembro, próximo ao posto Joaçaba.
0: Muito bem, Paulo, uma rota de alternativa seria pegar do ladinho da antiga rodoviária, né, Paulo?
2: A rota alternativa aqui para quem vem teria que ser pegar a Frei Rogério ali, né? A Frei Rogério, que sai lá pelo... entra na antiga rodoviária, sobe aquela subida mais íngreme, mais forte, né? Uhum. E faz o contorno pelo Colégio Frei Rogério, saindo aqui na Frei Rogério. É um trajeto mais longo, porém, é o que se recomenda agora aí, né? Seria essa via de alternativa aí pro pessoal acessar o centro da cidade.
0: Obrigado, Paulo. Quando tiver maiores novidades, outras informações, por favor, pode entrar em contato. A tarde também é tua, viu, meu irmão?
2: Um abraço, até mais.
0: Um abraço, bom trabalho. 1:29. É a tarde mais show do rádio. Show da tarde. Você tá sentindo como é que começou, né, produção? Quando começa assim, neném? Credo! 1:30. Uma gostosa tarde.

0: Eu preciso chamar você na buzina. Chama na buzina, bebê. Chama. Sorriso no rosto. Juntos e juntas para enfrentar essa tarde gostosa na Catarinense, onde só tem moda boa, Eduardo Costa.
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0: E bota a sofrência nisso, mandar esse som só para quem tá apaixonado e quem tá com saudade. Você tá doido?
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0: Uma e meia. Ditando o ritmo na sua tarde.

0: Eduardo Costa, saudade pesada. Ô, oh, maravilha! Aí é pesada essa saudade, né, bebê? Hã? Calma aí que a gente vai dividir então esse fato. Por mais que a estrada seja longa, que a saudade seja pesada, nós estamos juntos nessa, tá? Pra dividir tudo! 1:36, boa tarde, aqui catarinense, fala aí, bebê.
1: Fala, Michel Oliveira, as informações então apontam que o trânsito está parado em Joaçaba. Mas em Campos Novos não está parado, porque nós estamos na boa sintonia da Rádio Catarinense.
0: Esse é o cara.
1: 97.3.
0: Valeu, Fábio. É os melhores amigos que a gente tem também, né, produção? Pelo amor dos meus filhinhos, aumenta a sonzeira. 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Você tá doido? 1:37. Você tá de bobeira por aí dando carona pra catarinense? Aumenta. 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Não, produção, eu disse chamar pra chamar a Classe Viagens no WhatsApp, meu irmão.

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0: Bora, meu irmão, bora, minha maninha, dá volume, dá o tom pra essa tarde gostosa. Essa trilha sonora perfeita, assim esperamos, né, produção? Vamos fazer de tudo pra tarde ser perfeita na vida de cada pessoa que tirou um tempinho pra sintonizar a Rádio Catarinense nessa tarde de quarta-feira, dia 16. É um prazer estar junto com você, sou Michael Oliveira Micha, você sabe muito bem disso, se não sabe, é um prazer ser seu amigo, seja bem-vindo, seja bem-vinda, tá bem? 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Alô, galera da Cimecal, beijo! Uma ótima tarde. Sabe o que eu descobri hoje, produção? Eu descobri que tem um monte de entregadores que escutam o Show da Tarde, sabia disso? É, rapaz, sintonizam aí a tarde mais querida do rádio, através do 97,3 no fonezinho de ouvido, aqueles que desempenham essa atividade com a sua motocicleta, né? Fonezinho de ouvido, curtindo aí a emoção do Show da Tarde. Pra você, meu irmão, muito obrigado. E vai com calma nesse trânsito caótico. Pega leve, né, meu irmão? Pega leve. Tá liberado também o 4998437-7982. Tá liberadaço. Só aguardando o seu alô. Só aguardando o seu beijo, abraço, sorriso e amasso pra quem tu achar melhor e necessário. Tá valendo, tá valendo. Cê tá doido. 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
0: Sofrência que você quer, né? Jean e Giovanni. Sai dessa, coração.

0: aí é modão.
1: Cê tá doido.
0: Aô, sofrência. Vamos chacoalhar, galera, produção, vamos. Tá na hora, tá na hora. 1h48, boa tarde. A gente entrega.

0: Credo, 9 para as 2. Aí é Rio Negro e Solimões, hein, bebê?
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0: Chama. Beija no ar e bem alto, porque o show já começou. Boa tarde.

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6: Aqui comigo, juntinho, 5 para as 2. Começar a girar o WhatsApp, hein? Agora eu giro o WhatsApp, quero saber. Alô, seu José Almeiro de Campos Novos. Ao som da Rádio Catarinense vai vencendo essa tarde, né, meu irmãozão? Tá mandando um forte, longo e caloroso abraço, colegas da Fazenda Estrela, pro pessoal da limpeza. Tô pedindo Milionários é Rico. O Jefferson Sartori tá ligado com a gente, né, meu queridão? Tá pedindo o cheiro do Monange, né? Pra Pedreira 13 Tilhas. Manda ali o Léo, viu, bicha? Uma ótima tarde pra gente. E eu tô obedecendo a mãe, não mexi no rádio ainda. A mãe disse, não mexe no rádio. Fala, EC Acessórios. Com som ambiente na Rádio Catarinense. Alô, você na EC. É um prazer imenso estar junto contigo. Obrigado, EC Acessórios, por estar curtindo a Rádio Catarinense, viu, turma? Gratidão mesmo. Aquele forte abraço. Aquele caloroso abraço. Você tá doido? É o show, hein, bebê? Posso repetir o telefone? 49-98437-7982. Chama, né, meu irmão? Chama! Aliás, eu já volto trazendo informações sobre o cortejo que vai acontecer em Joaçaba hoje às 18 horas. Obrigado, já falo pra você, peraí, peraí. 3 para as 2. Eu só quero ser amor. Vamos ouvir um Daniel. No meu coração. Te amo cada vez mais. Amor. Em especial pra você que tá na paquera da Catarinense. Curtindo a tarde mais espetacular do rádio. Dá volume, vai.
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6: Você tá doido.
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6: Ô, sofrência das boas.
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0: Uma gostosa melodia que acaricia os nossos ouvidos, que aquece o nosso coração e aproxima as almas. Te amo cada vez mais. Daniel!
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0: Credo! Quem que você tá inventando que não mandou o WhatsApp ainda? Manda aí, manda!
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0: Lembranças gostosas vão invadindo a nossa cabeça, vão despertando aquele sorriso voluntário, né? No nosso rosto, dando um semblante mais agradável pra gente. Vamos trabalhar com um sorriso no rosto, meu irmão. Se não temos escolha, precisamos trabalhar, que trabalhamos motivados, motivadas, tá bem? Sorrisão, pra cima! Aô, Tendel, vem junto! Manda um beijo pra essa galera e manda um beijo pra você!
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0: Nota de falecimento. 2:02. O Plano Frei Bruno Assistência Familiar comunica com profundo pesar o falecimento da senhora Mercedes Xavier Rodrigues, ocorrido aos 81 anos de idade. Seu corpo está sendo velado na Capela Mortuária de Herval do Oeste, com celebração despedida hoje às 17 horas no próprio local, seguindo após para o cemitério municipal Nossa Senhora da Glória. Foi com profundo pesar que noticiei o falecimento da senhora Mercedes Xavier Rodrigues.

0: 5,95.
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0: 12:07, a Viga Pavimentações e a Pedreira Caldarte comunicam que nessa quinta, às 17:30, haverá detonação na pedreira. Todos devem evacuar o local uma hora antes do previsto, incluindo moradores em um raio de 1.000 metros. Existe risco de acidente com fatalidade caso alguém deixar de cumprir esse comunicado. O descumprimento deste é por conta e risco do infrator. Dúvidas e informações pelo 998060033. 12:07, hoje tem ação do festejo em Joaçaba, que é o Festival de Teatro de Joaçaba. As atividades do festejo são abertas a todo público, a toda a comunidade, para a comunidade sentir bem de pertinho essa delícia que é um teatro, não é mesmo? Hoje, às 14 horas, tem o Menino Sem Nome do coletivo Cria de Joaçaba, do Teatro Alfredo Siegwald. É logo mais, né, produção? Agora começou? Às 18 horas, hoje, tem o cortejo na frente da Praça da Prefeitura. O pessoal quiser chegar às 17:30 para participar do cortejo, né? Vai ter o pessoal da bateria, de percussão, fazendo aquela maior festa do cortejo, do festejo, hoje às 18 horas, a concentração na Praça da Prefeitura de Joaçaba. Às 8 horas da noite de hoje, tem aí com o Teatro de Campinas, Lume, a galera do Lume apresentando Prisão para a Liberdade. Eu repito, com a entrada gratuita no Alfredo Siegwald, hoje às 8 da noite, o festejo que está de volta à cidade de Joaçaba.
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0: Uma linda tarde pra gente! Valeu, valeu, valeu! Não, o pessoal já tá me atendendo com comida essas horas, produção. Eles não podem ouvir as guloseimas aí da sorveteria Sabrina, que já ficam todos afoitos aí do outro lado, né?
2: Ô, Michá, boa tarde. Aqui, ô, meu irmão. Assis, por cá. Ô, tudo Assis. Bem? Que é da funda? Tamo na lida aí, homem.
0: Tudo bem?
2: Tamo comendo aí um... Tô almoçando agora aí, ó. Minha mulher fez um bolinho de mandioca. Oh, pensa uma coisa boa, rapaz.
0: Aí tu vem, né?
2: Bolinho de mandioca com um churrasco. Não, pense bem, ó. Não, querida, que mulher que eu tenho, homem.
0: Não, pera,
2: caprichado.
0: Aí.
2: Pareça?
0: Ô, Cis, pelo amor de Deus, Cis, para com isso. Aí você fala dessas guloseimas, aí você manda foto, aí é pra judiar do gordinho aqui, né, pai? Hã? Ah, não, aí você não me ajuda, né, tio Cis? Pelo amor de Deus. Valeu, meu irmão, obrigado pela sua sintonia, gratidão pela tua audiência, né, querido? Quem é que tava pedindo Liu e Léo aí, produção? Tinha uma galera aguardando o Liu e Léo se apresentar nessa tarde gostosa na Rádio Catarinense. Quem que é?
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0: É o gringo! Fala, gringo! Ó o modão chegando pra ti, meu irmão! Aô! Sofrência! A noite do nosso amor. 2:10.
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0: Vai da moda, hein?

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1: Aí é modão, né? Aí é modão, meu Deus.
2: Você tá bom.
1: 2:13, boa tarde.
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0: Andrei. 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Alô, galera, Cimecal, boa tarde. A turma da Cimecal sempre acompanhando a catarinense também, né? Beijo, turma, beijo. 2h18. Ah, não, é um beijo. Em Campos Novos, eu confiro uma audiência da Luana, que tá ligada com a gente. Tá mandando aquele beijo, abraço, sorriso e amasso. Pro Altair, que tá sempre ligado na catarinense, né? Valeu, valeu, Altair, valeu, Luana. Aliás, quando não participo, Misha, não mando mensagem, não é que não esteja te ouvindo. Eu ouço todas as tardes para alegar as nossas tardes, os nossos dias, tá bem? Um abraço, manda um beijão pro Altair, que tá sempre ligadinho também no show da tarde. Pode ser, tentei te esquecer, tá bem? Valeu, tá combinado.
1: Câmbio, Misha.
0: Câmbio.
1: Fábio do Arremotor.
0: Fala, meu irmãozão.
1: Manda uma música bem apaixonada aí, do Zezé de Camargo.
0: Que cachorro. Chata.
1: Uma piazada, uma bem apaixonada aí.
0: Tá bom, meu irmão.
1: Piazada do Arremotor aí. Bem apaixonada aí.
0: É, os gurira.
1: E, ó, os pau mandado do Frei Bruno ali, né? Nosso bairro ali.
0: Me inclua nesse galera grupo aí, tio.
1: Cachorrão, que não é canada de cachorrão.
2: Você tá doido.
1: Mas tudo bem, manda aí uma bem chonada pra nós aí. Né?
0: Chama!
1: Ele é pra hoje. Chama na buzina. Não podemos esquecer dos barzinhos, né, Michel?
0: Não podemos não.
1: Chama ele ali. Uma boa recuperação pra ele aí. Aquele abraço.
0: Tudo de bom, né, meu irmão? Tudo de bom, meu irmão. Aqui, catarinense, desejando pra gente uma tarde incrível. Estão pedindo o Christian Ralph lá no 984377982, né, Jefferson? A do Pedreira, 13 Tilhas. Boa tarde. Christian e Ralph, o cheiro do shampoo.

0: Aí é pra ouvir com a mãozinha no coração, né, produção? Não, aí não adianta, tem que fechar um olhinho e fazer beicinho. Essa emociona. Você tá doido? 2h23 na tarde, maravilhosa. Catarinense, morador de Capinzal, Samuel Henrique dos Reis, 49 anos, morreu na manhã de hoje, por volta das 7h54, no Hospital Universitário Santa Terezinha, USP. Estava internado com suspeita de meningite bacteriana. Segundo informações da Vigilância Epidemiológica de Capinzal, o atendimento à investigação inicial, o caso foram realizados no USP. Por esse motivo, a notificação e os exames estão sendo conduzidos pela Vigilância de Joaçaba. Conforme informações iniciais, os exames apontam um tipo de meningite que não existe tratamento ou medicação preventiva para pessoas que tiveram contato próximo com o paciente, incluindo os profissionais que participaram do atendimento. A Vigilância Epidemiológica de Capinzal informou ainda que até o momento não há indicação para a realização de buscas ativas ao tratamento dos contatos. O órgão também esclareceu que nesse momento não há motivo para preocupação com a ocorrência de um surto da doença, por exemplo. As autoridades seguem acompanhando o caso e aguardam a conclusão dos exames para confirmar o diagnóstico e definir eventuais medidas necessárias. 2h25. Um pouquinho de informação também para sua tarde ser completa. Gratidão pela tua audiência. Boa tarde. 2h25, 23 graus. Que céu mais lindo, hein, produção? Isso, tem que aplaudir mesmo, rapaz. Tá lindo mesmo esse céu, bebê. Você tá doido. Esse recado é pra galera de Catanduvas. Atenção, a Justiça Eleitoral tem um recado pra você. Eleitores de Catanduvas, as sessões eleitorais que funcionavam originalmente no prédio da Escola Irmã Viva em Frilda, tem o seu local de votação alterado temporariamente pelo pleito das eleições gerais desse ano. Atenção para quem votava na Escola Irmã Vim Frida de Catanduvas, em razão das reformas, as sessões 24, 25, 46, 48, 55, 235, 316 e 323 serão transferidas provisoriamente para o endereço da escola de funcionamento atualmente. Avenida Coronel Rupi, número 2318, no centro, em Catanduvas.
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0: Esse cara sou eu.

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0: Hein? Tá sentindo também, produção? É que estamos na mesma sinergia, né, meu querido? 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Sabrina, Sabrina, Sabrina. 2h32. Tarde lindona. Alô, lindão, alô, lindona. O que você faz aí que não manda o WhatsApp pra gente? Manda aí no 984377982.
1: Boa tarde, Cíntia, tudo bem?
0: Boa tarde, aqui
1: é
0: tudo.
1: Cíntia do
0: Pontel. Oi, Cíntia. E aí?
1: Queriam pedir uma música aqui, a turmada do Pontel.
0: Que hoje você quer ouvir?
1: Toma Aleixa. Ah. E daí, quando eu tomo Aleixa, ninguém mais quer trabalhar, homem. Querem tudo embora.
0: Ah, pelo amor de Deus, né?
1: É por você que eu canto o nome da música. Tá, é bem. Pra oferecer pro Boca Murcha. Que não aguento nem parar de pé aqui, meu Deus do céu. Pro Jacaré,
0: tá,
1: pro Goleiro, pro Ricardo.
0: Tá.
1: O Macaco.
0: Boa.
1: Tá um virado zoológico aqui, ó, meu Deus do céu.
0: Valeu, turma. Gratidão pela audiência. Bom trabalho. Né? Trabalhar ouvindo a Rádio Catarinense, as horas passam mais rápido, né?
2: Boa tarde pro senhor.
0: Tudo bom, meu guri, velho?
2: Acho que é Rick Renner ali, passando um favor pra nós escutar aí. Tamo aí na casinha em casa, né, tia?
0: Aí, bebê.
2: Um carpão ali, arrastando uma lenha ali pra garota, né, tia?
0: Manda de boa, né, meu irmão? Bora alcançar.
2: Passando um favor pra mim, mandar Rick Renner pra falar pra mim, pra mim passar favor, que a Alzimiro do Zerno mora aqui, a vida na...
0: Chá comigo, meu irmão. Muita
2: represa aqui, eu moro aqui no Zerno aqui.
0: Feito o brick, mano, velho.
2: Escutando, né, tia? De segunda a segunda, já que não lembro da gente, quem é outro...
0: Dando eco na canhada, hein, meu irmão?
2: Beleza, bicho, velho. Tudo é bom, hein?
0: Valeu, querido. Um abraço.
3: Boa tarde, Micho. Aqui é o Tair de Campos Novos. Manda
0: guri.
3: Uma pra nós curtir. Uma aí do Amado Batista.
0: Parece tá
3: pra minha prima Luana e pra quem gostar da música.
0: Tá bom, meu guri.
3: Tomara que não chova, tá o solidão bom.
0: Tá bom, né? Hoje tá bom.
3: Eu não piso aqui, se chover, eu tô pego. Amiga Mi, daí ela chora.
0: Valeu, meu amigo Altair. Abraço, queridão. Aliás, a sua prima Luana tá mandando esse som pra você, viu, Altair? Mato Grosso e Matias. Às 2h33. Tentei te esquecer. Boa tarde. Uma gostosa quarta-feira pra você.

12h37, nessa tarde gostosa catarinense. Deixa eu dar um recado para você que estava acostumado a ir ao encontro da renovação carismática da Igreja Católica. Ocorre todas as quartas às 20 horas. Nessa quarta-feira não será feito esse encontro, sabe por quê? Devido às chuvas, às águas que entraram no subsolo aí do pavilhão Frei Bruno, e a galera tá limpando, precisaram quebrar até a parede pra água sair, né? Puxa vida, então devido a essa limpeza e essa manutenção necessária, não haverá um encontro com o grupo de oração, tá bem? Mas eu espero todo mundo na próxima quarta-feira, firme e forte no nosso propósito. 2h38, boa tarde.

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0: Ô, maravilhoso, tá de bobeira por aí? Tá trabalhando a som da Catarinense do Show da Tarde? Aí sim, aí você faz e acontece, né, cidadão? Pelo amor de Deus, uma ótima tarde. Deixa eu mandar um abraço pro André que tá ligado com a gente. Conheci o André e a Dona Francisca hoje pela manhã, perambulando aí pelo centro de Joaçaba. Eles olharam aquele meu olhar caminhante numa inebriante seducência. É verdade, produção. Olharam no grão do meu olho e mas você não é o Misha lá da... Lá da Rádio Catarinense? Ah, você não é o Misha? Você é a sua mesmo, rapaz. É, foto pra lado, foto pra outro. Ah, eu acho que é pra espantar os bichos da roça, né? Eu sei, Dedé, tô brincando, rapaz. Obrigado pela companhia, uma ótima tarde. É um prazer estar junto contigo. E juntos vamos até as 16h30, tocando só a moda boa. Alô, Cíntia! Tudo bem, Cíntia? Tá curtindo a Rádio Catarinense, né, Cíntia? Aqui é o Show da Tarde, viu, guria?
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0: Galera trabalhando, o som da Catarinense FM, a turma aí no Pontel. Quanto mais o tempo passa. Leandro Leonardo.
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0: Ô, moda ajeitada, né?
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0: Cabanão, mundão.

0: Leandro e Leonardo, ô mistura gostosa, 14, faltam para as 3, boa tarde.
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0: Essa levada do show da tarde é que emociona. Alô, galera dos restaurantes, bares, lanchonetes, botequins, as lojas de conveniências. Aliás, você na loja, o nosso forte, longo e caloroso abraço. O Pedro, alô Pedro, tudo bem Pedro? Tá ligado com a gente, tá pedindo moda. Dom Marcos e Davi Fidum e Jeca, né Pedro? Amante de aluguel, já já eu te mando, meu irmão, já já. Fica aí na boa, fica na paz e não foge da gente não, né bebê? Fala, Misha, tudo bem? Aqui é o Dérico, de Fraiburgo, curtindo a Rádio Catarinense. Manda aí a Lan Aladim pra poder voltar aqui. Tá todo mundo ligado na tarde show. Misha, manda uma bem sacudida com Chico Rei, Paraná. Valeu, claro que a gente manda, né, Salete? Continua na boa, continua na paz, continua na Catarinense. A galera lá dos Moranguinhos Catanduvas, pedindo Henrique e Juliana, a última saudade. Estão aí no sítio, oferecendo pra prima Jerusa, pro Parolin, a galera que tá curtindo a Rádio Catarinense e bombando. Valeu, galera aí dos Moranguinhos. Ao som da Rádio Catarinense, vamos juntos, não é? Até pertinho, o quê? Das 4h30, produção, combinado? Eu e você juntinhos, ninguém solta a mão de ninguém. Alô, Pedro?
1: Vai.
0: E essa faz dias, né, Pedro? Amante de aluguel. Essa história também.

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15: Nota de falecimento, a funerária São João Batista de Água Doce, família Pereira, comunica com profundo pesar o falecimento de José Paulo Pereira, aos 69 anos de idade, ocorrido hoje. Seu corpo está sendo velado na capela mortuária de Água Doce. Seu sepultamento acontecerá amanhã, com celebração de despedida às 10 horas, na própria capela, seguindo após para o cemitério local.
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18: Chacra Beto não vai mexer nesse rádio aí. Ah, ele ia mexer no rádio, viu? Se não fosse a gente alertar, ele ia mexer no rádio. Pelo amor de Deus, deixa nesse gordinho aí que fala na rádio o dia inteirinho. Não mexe aí no rádio. 3 em ponto. Alô, galera da Sorveteria Sabrina. Sabrina, um abraço, um beijão pra todo mundo aí na sorveteria. Em especial, galera na cozinha, curtindo a Rádio Catarinense, né? Ô, turma linda, um beijo. Um abraço, tudo de melhor. Fala, Aldérico, já já tem seu som por aqui, viu, meu irmão? Segura a mão aí, bebê, segura. Boa tarde, Misha, tudo bem? Eu sou a Tainara, viu, Misha? Foi o meu sogro que perdeu o assaveiro dele na enchente na sexta-feira em Joaçaba, viu, Misha? Por favor, rapaz. Se alguém vê essa assaveiro aí, né? O pessoal não viu ainda, né? Assaveiro dele
15: era financiada em até 21 parcelas. E o pessoal tá em busca dela ainda, né, guria? Não encontrou. Onde o pessoal encontrou o para-choque dela, acabou mandando pra gente aí a informação, né, do seu Cleimar. Valeu, seu Cleimar, tamo junto nessa, né, meu irmão? Tamo junto, torcendo por você, que consigamos juntos auxiliar essas famílias que foram bastante prejudicadas ainda com as fortes chuvas de sexta-feira. Ô, rapaz! 3:02 na tarde carinhosa catarinense. Também chamando pra nós aí o Ale, Alan, o Nene. O pessoal tá com o radinho aí, bombando na catarinense. Dá uma olhada na foto que eu te mandei aí. O quê? A turma fazendo uma casa. Credo, né, vó?
6: Cê tá doido.
15: Aí sim, suando a camisa para o desenvolvimento da nossa região. Alô, alô, alô, Alê. Alô, Nenê, alô, Alan. A galera bombando, mas bombando mesmo, hein, turma? Vambora, vambora. A Vanessa tá ligada com a Rádio Catarinense, tá pedindo música do Rick Renner. Mãe, né, Vanessa? Um beijo. Tá mandando pra mãezinha dela, dona Lucélia. Valeu, Lucélia. Um beijo. Tudo que há de melhor nesse mundão de meu Deus. Boa tarde.
11: Boa tarde, Michel. Everton Luiz, Joaçaba. Fala, meu irmão. Hoje toca aí pra nós Bruno Marques. Ah. A Cor da Esperança. Oferece em Corrão de Autoridade, Paulino Borsoi.
15: Valeu, Maninho.
11: Alex Varela. Abraço.
15: Valeu, querido. Continua na boa, né, meu irmão? Continua na paz. Antes da sua moda, a última saudade para os moranguinhos Catanduva. 3:03.

3 e 5, chama! Aí é pressão, né, bebê? Última saudade, Henrique e Juliano, na tarde gostosa da Catarinense. Quem mais tá chegando por aí, mandando beijo, abraço, sorriso e amassa, Salete. Oi, Salete. Tudo bem, Salete? Pede Chico Rei Paraná, né? Um beijo pra você, Salete. Continua aí na boa, continua na paz. Não foge da Catarinense, não. Chico Rei, o Paraná, dona da verdade.

0: Você ouviu aí, Salete? Que maravilha de melodia! Oh, maravilha! O nome dessa moda é a Dona da Verdade, viu, Salete? Obrigado pela companhia. Uma ótima tarde, viu, Salete? Beijo, rapaz, tá lavando roupa e curtindo a Catarinense, hein, produção? Barbaridade, meu irmão. Aí você tá de brincadeira, né? Você tá de brincadeira com a Rádio Catarinense. Está cercado da Viga com a Pedreira Caldarte. Estou comunicando que amanhã, quinta-feira, 17h30, 5h30 da tarde, haverá detonação na pedreira. Todos devem evacuar o local uma hora antes do previsto, incluindo os moradores em um raio de no mínimo 1.000 metros, porque existe risco de acidente com fatalidade. Caso alguém deixe de cumprir esse comunicado, o descumprimento desse é por conta e risco do infrator. Dúvidas e informações através do 99806-0033. Boa tarde.
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0: As informações da tarde, os destaques é com a Vani. Oi, Vani, boa tarde, bem-vinda, minha amiga.
3: Boa tarde, Michael, boa tarde a todos. Estamos chegando com informações para o ouvinte catarinense. E começamos destacando que a sessão do Supremo Tribunal Federal ontem foi marcada por tensão e divergências entre os ministros. O placar provisório ficou em 4-3 pela separação dos casos envolvendo Alexandre de Moraes e André Mendonça. Votaram a favor do julgamento em conjunto Cristiano Zanin, Gilmar Mendes e Alexandre de Moraes, e contra André Mendonça, Edson Fachin, Luiz Fux e Carmen Lúcia. Mas o principal destaque foi a manifestação da ministra. Carmen Lúcia pediu desculpas ao povo brasileiro e disse estar profundamente triste e consternada com o clima vivido pelo Supremo. Ela afirmou que a corte deveria transmitir tranquilidade, mas acabou provocando intranquilidade e mal-estar entre os brasileiros. A votação foi suspensa após Flávio Dino pedir vista, ou seja, mais tempo para analisar o caso. Com isso, o julgamento ainda não foi concluído. 4 em cada 10 adultos brasileiros terminaram agosto com o nome negativado. Segundo o SPC Brasil, mais de 73 milhões e 700 mil pessoas estavam no cadastro de devedores, o equivalente a 43,9% da população adulta. Apesar de uma queda de quase 2% em relação a julho, o número de inadimplentes cresceu 5% na comparação anual. As dívidas estão concentradas principalmente nos bancos e o valor médio devido por consumidor chegou a R$5.000. A faixa etária com mais negativados é a de 30 a 39 anos, com quase 18 milhões de pessoas.
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3: O Vasco está nas semifinais da Copa Sul-Americana. O time carioca venceu o Santa Fé da Colômbia por 2-0 em São Januário e agora terá pela frente o Boca Juniors. Sob o comando de Pedro Emanuel, o Vasco mostra a organização, força defensiva e um elenco que ganhou opções. Mesmo com escalações alternativas durante a competição, a equipe mantém intensidade e padrão de jogo. E enquanto busca escapar da zona de rebaixamento no Brasileirão, o Vasco também sonha com o título internacional. O São Paulo está eliminado. No Morumbi lotado, o tricolor empatou em 1-1 com o Boca, mas caiu na competição. Lozano marcou para os argentinos e Domingos Duarte empatou no segundo tempo. Aqui você continua na companhia de Michael Oliveira. Daqui a pouco eu volto com mais informações. Da redação, Vani Santos.
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Chama! 3:17. Sem enrolação, viu? Sem preguiça. Sem desculpia, viu, bebê? Você tá doido! É tarde gostosa na Catarinense. Alô, Marta. Tudo bem, Marta? Tá pedindo canarinho prisioneiro. Vai ouvir, né, Marta? Alô, Chico. Boa tarde, Chico. Sou

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18: Que é isso, meu filho? Vai com calma aí.
17: 3h25. Fala comigo aí, bebê.
14: Olha só a situação da rua Floriano Peixoto. Ah. Acabou de passar a professora do prézinho com as crianças aqui no meio desse lixo.
17: Ah,
14: aqui.
17: O lixo, né, irmão? O lixo. Deixa eu abrir imagens aí da rua Floriano Peixoto. Não, é de veras, tá demais o lixo ali, né? Colchão jogado. Parece até uma porta isso aqui, né? Porta, resto de móveis, madeira. Não, a população também, né? Mas na subida do bairro Frei Bruno, em Joaçaba, também tá nessa mesma situação. Uma pessoa simplesmente resolveu despejar a mudança inteira na beira da rua. Não, é inteirinha. Móveis, cama. Tá lá. Como é que um ser humano tem essa audácia, né, produção? Ô, meu chapéu. Você tá doido. Valeu, Chico. Passar pro jornalismo aí a sua sugestão, viu, querido? Galera já vai pra cima do órgão competente. Tá bom, queridão? Boa tarde. 3h26.
18: Boa tarde, Michael. Tudo
17: boa
18: bem?
17: Boa tarde, tudo?
18: Eu lembro que você trouxe já pra...
17: E aí, guria?
18: Bota pra nós a música do Léo Magalhães. Foi Amor.
17: Tá bem.
18: Fez pra todos os ouvintes que estão ligados na Catarinense, pra vocês e da rádio, que tenha todos uma ótima, abençoada tarde, quarta-feira.
17: Valeu, menina. Um beijo.
19: Alô, alô, grande Michael. Alô. Boa tarde, meu nobre amigo.
17: Fala
19: tudo
17: comigo,
19: bem?
17: Bebê.
19: Tudo certo, sua alegria. É o pancada pro cá, homem do céu. Estamos aqui na BRF aí, antenada toda poderosa aí. Só dá uma moda pra nós curtir, mano, pra mim. Aqui é com o seu Mirosma aí. Sintoniza o coração, se tocar, nós agradecemos aí. E eu falei assim pro seu Paulinho, do João das Massas aí. O João aí, o ajudante dele. E ele ficou bravo que escutaram aí eu falando na rádio. Não mandei uma moda pra ele, Micha.
17: Melhor Michael
19: aí,
17: né?
19: Homem do céu. O seu Rodrigo aí, popular aí. Casca aí que tá antenado aí, o bicho velho. Madrugada, Clem Boês aí. Essa galera que não desgruda, toda poderosa aí. Sou Daniel aí, da mecânica transativa, o mecânico e o bicho velho. Eduardo Neira aí, da Liquigás aí.
17: Boa,
19: o Gessé, radiador em Joaçaba aí. Pra galera aí do bairro Santa Tereza aí.
17: O primo.
19: Os comandadores que ajudaram na festa nossa aí domingo passado, que bombou. Um sucesso. Parabéns, rapaz, pra essa galera aí. E pra todos os jogadores da Disney Futebol Clube.
17: Valeu.
19: Beleza, grande Michel?
17: Valeu, querido.
19: Bota abraço aí. E tudo de bom, meu nobre amigo.
17: Valeu, meu irmão. Já tem tua sonzeira. Agora é a hora do Léo Magalhães, é, Miriam? Boa tarde.

0: 3:30. Foi amor, Léo Magalhães.
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0: Nota de falecimento. Plano Frei Bruno Assistência Familiar comunica com profundo pesar o falecimento de Santina Save. Seu corpo será velado na casa de convivência do idoso de Barra Fria, em Erval Velho. Seu sepultamento será amanhã às 10 horas, com celebração de despedida no próprio local, seguindo a posse para o cemitério de Barra Fria de Erval Velho. Foi com profundo pesar que noticiou o falecimento.

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dar uma girada aqui, ajudar o nosso ouvinte, produção. Oi, bicha. Gostaria se não apareceu um óculos aí, ou alguém deixou. Eu perdi meu óculos de grau, viu, Misha? No bairro Jardim das Hortênsias, bem na rua Luiz Baldiceira, ontem à tarde, viu, Misha? Se alguém encontrou um óculos, por favor, deixe ele aí na rádio ou vocês entram em contato, né? Rapaz. Ah, o pessoal até mandou uma foto aí do óculos, mas não é bem o que o senhor precisa, né, meu irmão? Mas tá anunciado aqui, viu, Pedro? Boa sorte pro senhor. Uma ótima tarde, viu, Pedro? E boa tarde pra galera que tá trabalhando o som da Catarinense. Vambora, vambora! 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Alô, equipe Cimecal, tudo bem? Tudo bom? Tudo bem, bem bom. Um abraço, galera. Aquele forte, longo...

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Os abraços. 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A Vanessa tá mandando essa música maravilhosamente para sua mãe. Alô, Lucélia, beijo. Oi, Vanessa, boa tarde, guria. Bancada, já rola teu som, meu irmão.

0: Para todas as mamães curtindo a Rádio Catarinense, aquele carinho especial para você. 19, faltam para as 4.
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Chacoalha a audiência aí, produção, por favor. 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Obrigadaço pela sintonia. Uma ótima tarde, Classe. Canta, Mirosmar. Alô, pancada. Dá volume.

Mirosmar. Balançou, né, produção? Você tá doido. Aô, sofrência das boas. 10, faltam para as 4.

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5: Bora, meu irmão, que a tarde é um espetáculo.
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5: Bora, meu irmão, uma tarde gostosa na Catarinense. Fazendo e acontecendo. Alô, Fran, obrigado pela companhia, uma ótima tarde pra você. Tudo que é de melhor nesse mundão de meu Deus, a gente merece, né? Ah, uma tarde sem aborrecimentos, não é? Ô, trem, 5 faltam para as 4. Você tá mandando aí no 984-37-7982. O que, produção? Tem tudo isso pra gente atender? Então libera o WhatsApp aí, meu irmão. Libera o WhatsApp.
6: Boa tarde, Misha.
5: Boa tarde.
6: Tô pedindo uma música muito especial pras meninas aqui do Centro 2.
5: Alô, turma.
6: Pos doutor aqui.
5: Alô, galera do Centro 2, boa tarde. Quem?
6: Doutor Vinícius, doutor Leonardo.
5: Alô, Léo. Boa tarde.
6: O Eloy motorista.
5: Tudo bem, seu Eloy?
6: Toda a equipe do Centro 2.
5: Ah, turma linda.
6: A música Rumo a Goiânia. Do Leonardo.
5: Tá feito, galera.
6: E aquele abraço, Misha.
5: Um beijo. E uma ótima tarde pra gente. Já tem o Leandro Leonardo rumo a Goiânia. Alô, Fraiburgo. Pera aí, Aldérico. Já te atendo, meu irmão. Tô junto, né? Alô, caçador. Boa tarde. Tudo bem? Tudo bom? Fala, Misha. Estamos te ouvindo, trabalhando, fazendo faxina, acompanhando a Rádio Catarinense. Oi, Misha, trabalhando e escutando essa tarde gostosa. Tem como andar Fidu Mijek e Igrejinha Azul? Que tal? Ah, Vanessa. Valeu, valeu, guria. Aquele abraço pra galera de Jaborá, ao som da Rádio Catarinense, claro. E essa música é maravilhosa, né? É um modão lindo demais. Ô, produção, tô sentindo falta, viu, produção? Tô sentindo falta. Chama na buzina, meu irmão. Leandro Leonardo. Vamos rumo a Goiânia, vamos. Alô, galera do Centro 2, boa tarde. Uma querida quarta-feira. Essa é uma turma gente boa. 3 para as 4.

0: Esse programa, sim, vale a pena ouvir.
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Fala, Glossir. Obrigado pela companhia, meu querido. Uma ótima tarde. Valeu a sintonia. Alô, Aldérico de Fraiburgo, curtindo a Rádio Catarinense, aí na Cidade do Pecado, né, meu irmão? Hã? Um beijão pra toda a galera de Fraiburgo, ao som do Show da Tarde da Catarinense. O Aldérico tá pedindo e vai ouvir agora, né, irmãozão? Alan e Aladim, pra poder voltar aqui. Boa tarde.

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3: É a tarde maravilhosa. Quadro 14, Ana Fernanda, boa tarde, bem-vinda. Obrigado pela companhia, um abraço. Fazendo aquela homenagem para a amiga que está completando mais um ano de vida, a Vivi. Valeu, Vivi. Parabéns, saúde. Tudo que há de melhor nesse mundão de meu Deus, ela tá de aniversário, a Vivi Produção.
4: Feliz aniversário.
3: Parabéns, parabéns.
4: Parabéns pra você.
3: Valeu, Thiago Sampaio, também completando mais um ano de vida, né, meu irmão?
4: Feliz aniversário.
3: Felicidade, querido.
5: Boa tarde, lá de Catarina. Boa tarde. Rodrigues, Piratuba. Toca música com Rio Negro e Solimões, meu último amor. Um abraço a todos.
3: E a moda linda. 4 e 14. É modão no ar e bem alto.

0: Rio Negro e Solimões. 4:17.
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0: girando o WhatsApp do Show da Tarde para conversar com a turma que tá aí mandando beijão.
1: Oi, boa tarde,
0: interagindo, Michael, com a gente. Oi, boa tarde, pois não.
1: Tudo bem?
0: Tudo ótimo.
1: Roda para mim a música do João Mineiro e Marciano, Minha Serenata.
0: Oh, moda linda.
1: Para mim ouvir, que eu gosto muito.
0: Tá combinado, guria. Um abração, viu? Uma boa quarta-feira. O Titi também tá ligado com a gente, né, meu bonzão? Mandando aquele forte, longo e caloroso abraço. Alô, bairro Frei Bruno, a turma aí do Box 147. Tô pedindo aí um modão do Pele de Maçã, né, meu irmão? Aí é sensacional. O Thiago Daniel da Balança Cresgal de Fraiburgo tá curtindo a Rádio Catarinense. Chama na buzina, produção. Pode chamar, pode chamar, pode chamar, meu irmão. 4:23. É uma melhor que a outra. Você tá doido, bebê.

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1: Mato Grosso e Matias, pele de maçã. 4h26. Que modão que dá uma mexida no sentimento, hein, produção? Aquela carinhada em nossos corações. É a Catarinense, a rádio que não é cardiologista, mas tem por costume mexer em nossos corações. Cê tá dando!
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Ah, galera, é hora de dizer tchau, né? Agradecer a tua audiência, o teu carinho, suas mensagens, essa parceria nossa aí de todas as tardes. Convidando você para deixar no ar e bem alto o rádio Saudade com Amarildo Monteiro. 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Eu fecho a conta, eu passo a régua com João Mineiro e Marciano, minha serenata. Amanhã às 5 eu tô de volta, o paizão assume tudo. Beijo pra ti, uma gostosa quarta.

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1: E aí, meus queridos, minhas queridas, salve, salve, boa tarde. Dia lindo no paraíso, vale ainda ficar mais bonito com céu azul, né? Fala sério. A partir de agora estaremos embarcando na nossa viagem para o passado. Atenção, viajantes do tempo. Sejam bem-vindos mais uma tarde linda, Catarinense FM. Até aqui, Michael Oliveira te fez companhia. Valeu, Misha, aquele abraço, bom descanso. Até amanhã, 5 da manhã, irmão. Sejam bem-vindos, 4h34 na hora certa do planeta Terra. Claro que em alguns lugares o horário é diferente, porque tem um fuso horário, né? Mais ou menos em Joaçaba é 4h34 e tá tudo certo. Ai, ai, ai. Vamos começar a nossa tarde maravilhosa do Rádio Saudade de hoje, trazendo um cara que, pá, brincadeira, né? Demais ele. Então sobe o som aí, ó. Para dar aquele gás, para dar aquela energia, porque eu estou no ar com você a partir de agora. Vem junto.

0: Valeu, começou bem. Tim Maia, eu só quero dinheiro. Esse é demais.
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E aí, galera, salve, salve a sua tarde linda e maravilhosa. Boas energias, alto astral. Sempre é um privilégio ter você aqui, hein? Vamos embalando e curtindo as músicas que fizeram acontecer, né? Vou atender o Wagner agora, uma música, por exemplo, que foi lançada em 1985, se eu estiver bem lembrado, né? Não me lembro bem, porque 85 era muito bebê ainda, mas eu acho que essa música eu já tocava no rádio. Bad Boys Blue, quem lembra dela? You're a Woman. Claro que depois eu vim conhecer a música mais tarde, quando já era adulto, né? Mas nessa época eu era bebezão ainda. Então, vamos aumentar o som, porque é quarta-feira, o dia tá lindo e a energia tá boa demais. Uau!

Coisa linda, hein? Deixa eu pegar aqui, tudo certo. Your Woman, na música de Bad Boys Blue, 4:45. Um oizinho, tá chegando agora? Bem-vindo a Catarinense.

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Isso aí, meus amigos e amigas, uma tarde cheia de luz, maravilhosa, de coisas boas para todos nós, né? 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E aqui, aquele abraço ao super amigo Chicão. Como é que tá, irmão? Hoje, entendi de prima a música que tu queria ouvir, né? Então, pode aumentar o som aí e vamos ouvir, né? Matando saudade da banda U2, Wise Talk to You. Eyes and Talk to Your Face, né? Acho que é isso aí. Tá certo. Tá escrito errado aqui a produção, sempre me sacaneando, né? Que barbaridade.

Ju, coisa linda, e with your town to you. 4:54 na número 1 do sul do Brasil. Pessoal programando comigo as músicas mais belas e as canções que marcam a época. Simplesmente, eu diria, maravilhosa. Falando em música maravilhosa, depois dessa, né? Dona Irene, como é que tá a família toda aí, Dona Irene? Todo mundo bem? Todo mundo com saúde nessa tarde de quarta-feira? Então, pra senhora, vai pra Dona Luzia, que de vez em quando pede também aqui no Rádio Saudade. Às vezes eu não consigo atender, mas assim é a vida, né? Roberto Carlos. E aquele bailinho na fazenda? Essa aqui é boa demais, né? Vamos ouvir então aí, ó. Tem alguma coisa que tá acontecendo aqui, eu não sei o que tá vendo aqui. Já vamos ver o que tá vendo aqui. Tá tocando duas músicas aqui ao mesmo tempo, duas trilhas? Não pode. Calma aí, Roberto Carlos. Vamos dar uma sequência aqui. Vamos ver o que houve aqui. Alguma coisa tá estranha aqui, né? Não. Então vamos fazer o seguinte, ó. Vamos tocar essa aqui agora. Notaram que eu tava tocando duas trilhas aqui? Entendi, né? Vamos ter que ver o que tá acontecendo. Bem, vamos fazer o seguinte, galera. Vamos botar uma trilha certinha.

Vê como é que é quando os computadores e a IA inventam te passar a perna. Vou te contar, né? Agora vai rodar só Roberto Carlos e o Baile na Fazenda, porque eu decidi. Não vem se meter comigo não, IA. Aqui não. Dona Irene, família, aquele abraço, querida.

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Que coisa mais linda, Roberto Carlos e o Bailinho na Fazenda. Essa aí dá vontade de dançar, né? Eu tava pensando, tem que rodar depois aí dos comerciais uma música do Inexcess. Três músicas, vocês vão escolher comigo aí, tá? Aquela que vocês preferirem. A um é essa aqui, ó, tá? Essa é a música 1 do Inexcess, vamos ver se vocês escolhem essa.

0: Você na estrada, garota bonita, ouvindo essa música aqui, ou garoto bonito, né? Beautiful girl. Ou beautiful boy. É demais, né? Nossa. Escolhe aí. Daqui a pouquinho, depois das notícias, roda inteirinha pra vocês.
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0: Vani, oi, bem-vinda. O que é a notícia nesta tarde de quarta-feira? Boa tarde.
2: Boa tarde, Amarildo. Boa tarde a todos. Estamos chegando com informações para o ouvinte catarinense. E começamos destacando que Brasil e Estados Unidos vivem hoje uma nova super quarta com decisões sobre juros. No Brasil, o Copom encerra a reunião iniciada ontem e a expectativa do mercado é de corte de 0,25 ponto percentual na Selic, que passaria de 14% para 13,75% ao ano. Se confirmado, será a quinta redução consecutiva. Nos Estados Unidos, a expectativa é diferente. O Federal Reserve deve elevar os juros em 0,25 ponto para uma faixa entre 3,75 e 4% ao ano na primeira alta desde julho de 2023. A decisão brasileira está prevista para as 18h30. A partir de 1º de outubro, os planos de saúde serão obrigados a cobrir a mamografia digital para qualquer pessoa com indicação médica, independentemente da idade ou do gênero. A determinação é da Agência Nacional de Saúde e amplia o acesso ao exame, que atualmente tem cobertura obrigatória para mulheres entre 40 e 69 anos. A mamografia digital é considerada um importante recurso para a detecção precoce do câncer de mama. Segundo o INCA, o Brasil registra cerca de 73.600 novos casos da doença por ano. O diagnóstico precoce aumenta as chances de sucesso no tratamento e pode reduzir a necessidade de procedimentos mais invasivos.
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2: Renato Portaluppi já está oficialmente liberado para voltar ao comando do Grêmio. O nome do treinador foi publicado no boletim informativo diário da CBF e o ídolo tricolor já pode estar à beira do campo no duelo de hoje contra o Botafogo no Rio de Janeiro. Mesmo com a regularização, a tendência é que Luiz Felipe Scolari comande a equipe de forma interina no Nilton Santos, já que Felipão dirigiu os treinamentos após a saída de Luiz Castro. Renato e o auxiliar Alexandre Mendes já se juntaram a delegação gremista. E a reestreia oficial pode acontecer no domingo diante do Palmeiras na Arena. Botafogo e Grêmio tem transmissão pela Rádio Catarinense hoje às 19h30. Aqui você continua na companhia de Amarildo Monteiro. 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Da redação, Vani Santos.
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3: Isso aí, galera, 5:07, uma tarde linda e maravilhosa pra você. E cá pra nós, né? Deus hoje foi, digamos, bondoso com todos nós. Que dia maravilhoso, nossa! Quero mandar um abraço pra galera, e a versão número 3 foi a escolhida por 10-7 sobre a versão número 2, e a versão número 1 ganhou 4 votos. Olha só, da música de Nexus. Deixa eu mandar um abraço pra uma galerinha aqui. Emerson Bula, baita amigo, grande figura, família toda. Fagner, Jerusa, Parolin, Dona Irene, Valmir, meu irmão. Sandra, boa tarde pra você. Obrigado pelo carinho. E a gente abre a hora então, né? Porque não podemos perder tempo, afinal de contas, a hora passa que a gente nem vê no Rádio Saudade, então. E Nexus, 5:07. Boa quarta-feira, né? Tudo de bom pra você.

0: Beautiful Girl, som de Nexus. 5:11, meus queridos. É com ela.
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Sempre é bom estar na Catarinense em 97,3. Aquela energia boa de A a Z. Obrigado pelo carinho. Para quem tá passando em todas as estradas da região, nos dando o privilégio da carona, muito obrigado. Para quem nos acessa via internet em todo o planeta Terra, muito obrigado. Galera do Supiol Brasil, todas e todos, aquele abraço carinhoso e uma boa tarde para vocês. 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E essa aí vai pro Elias e pra dona Suzy. Muito obrigado pelo carinho de vocês. Bom final de tarde. Algumas pra relembrar. Essa aqui, bah, eu nem tava em projeto ainda, né? Isso aqui é de 67, galera. Nossa, 1967. Bom rapaz, lembra? Gerry Adriani, não é Gerry Adriani? É Gerry Adriani, sim. Não, é Vanderlei Cardoso, viu? Eu não era nascido.

0: Mas nessa época de 67 não tinha só essa música, não. Tinha outras, né? Tinha essa aqui, ó. Essa é a praça, tinha essa aqui, ó.
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0: Roberto Carlos, quando tinha essa aqui também.

0: Vanderléia Ternurinha. Essa aqui eu não lembrava mais, Kátia Silene, eu não consigo. Bah, Kátia Silene, barbaridade. Essa aí, bah, né? E essa aqui, ó.
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0: Diana e o Ed Wilson. Quero saber quem lembra. E o Odair José. O Odair José também era fera na época, né?
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0: Nossa Senhora. Vou morar com ela, Odair José. Bons tempos, né, gente? A música brasileira era outro nível.
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8: Bem, não era essa aí que era pra entrar agora, né, produção? A trilha era essa aqui, então vamos lá.

Essa música chama-se Apollon, tá? Grava uma banda roqueira chamada Pita. Um carinha talentoso demais. Ora, ele poderia aparecer aqui por Joaçaba para fazer um show, né? Seria bem legal. É mais a meninada que gosta de rock and roll aí. Não só a meninada, tem uma galera aí acima dos 50 que adora um rock de primeiríssima qualidade. Esse cara manda bem pra caramba. Pita, anote aí, tá? Mas agora vou trazer mais uma música linda, porque aqui só tocamos música bonita, Barbara Streisand e Woman in Love. Quem lembra? Essa música aí ela cantou com o Maurice Gibb dos Bee Gees, os dois, né? Se eu me lembro bem. Acho que eu já era nascido nessa época.

Catarinense Rádio Saudade, a música simplesmente pra mim, uma das mais lindas da Barbara Streisand, né? Ela tem um monte de música boa, mas Woman in Love com Mary C. Gibb fazendo os vocais assim, nossa, né? É um presente. 5h29, daqui a pouquinho tem muito mais pra você, até uma surpresa que eu andei achando aqui nos meus vinis, daqui a pouquinho.

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Ao 5h34, meus amigos e amigas, esse é o Rádio Saudade, da melhor rádio do sul do Brasil. Hoje tem Botafogo e Grêmio na Catarinense às 7 da noite, né? Meu segundo time é o Botafogo. Serei Botafogo desde criancinha, vai ser demais. 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Sejam todos muito bem-vindos e ao sonsaço desta maravilha. Eu disse que ia trazer uma música linda e maravilhosa, não só a trilha maravilhosa que eu trago aqui, mas a música que eu vou rodar agora. Poxa vida, eu acho que era bebezinho nessa época, né? Será que não? Vamos ver essa música aqui da Martinha. Última canção, Martinha, tá? Depois o Paulo Sérgio gravou, depois, muitos anos depois.

0: A última canção na voz doce de Martinha. Nossa, a Martinha, gente, depois que ela parou de cantar, ela foi trabalhar no estúdio para ser backing vocals, né? E as vinhetas mais bonitas de rádio ouvindo a voz da Martinha. Algo maravilhoso, né? Ela tinha uma voz assim celestial para gravar vinhetas de rádio. Essas vinhetas que a gente roda assim, essa aqui, por exemplo. Não é ela, né?
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0: Nota de falecimento ou notas de falecimento. A funerária São João Batista de Água Doce e a família Pereira comunicam com pesar o falecimento do senhor José Paulo Pereira, aos 69 anos de idade, ocorrido hoje, dia 16. O corpo está sendo velado na capela mortuária de Água Doce e seu sepultamento acontecerá amanhã, com celebração de despedida às 10 da manhã na própria capela, seguindo logo após para o cemitério local. O Plano Frei Bruno Assistência Familiar comunica com pesar o falecimento da senhora Santina Save. Corpo está sendo velado na Casa de Convivência do Idoso da Barra Fria, em Erval Velho. E seu sepultamento será amanhã, às 10 da manhã, com celebração de despedida no próprio local. Seguindo logo após, para o cemitério da Barra Fria, em Erval Velho.
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0: Sempre com você, eu adoro ser desafiado. Duvido ter essa música. Galera, só dizer, né? LPs vinil, meus mais de 10 mil, que eu toco aqui no Rádio Saudade. Discografia da Catarinense, remasterizada, mais de 100 mil músicas. Acho que a gente tem tudo que é música boa, né? Esse cara aí é Eric Price, Generate. O cara que ousou me desafiar se eu tinha ou não é o Emerson Bola. Tá aí, ó. Aliás, ele vai falar agora porque é um cara legal demais. Fala, meu irmão.
1: Fala, Marildo Monteiro, ouvintes da Catarinense. Você conseguiu mandar um abração aí pro nosso amigo aí, Roberto Bazzi, aí, a galera aí do da Imperview aí, estão na escuta em Capinzal, valeu, e manda pro Ariel também aí, nosso amigo colaborador aí, tá peleando aí nos ovos de vaca, beleza? Um abração aí pra nós aí.
0: Beleza, bom trabalho com os tratores então aí, tá, menino? Senão a galera vai entender errado o negócio aí, né? Gostaria de ouvir uma música London London com RPM, bah, vai ser difícil. Vou tentar. Jackson, como é que tá, meu irmão? Voltou? Quanto tempo? Bruce Springsteen, Born in USA? Tomara que dê tempo, tá? Deixa eu ver aqui quem mais. Boa tarde, roda uma música pra nós, Amarildo. Sandra de Piratuba, sempre ligada na Catarinense. Oi, querida, obrigado pelo carinho. Eric Price, né, gente? Generate, essa foi a música de fundo do programa. O que não rodar agora aqui? Deixa eu ver o que tá preparado aqui. Bom, pessoal lá nos Estados Unidos chamam ele de Pharrell Williams. Depois aqui no Brasil a gente deu uma portuguesada, né? Para Pharrell Williams. Então, tá tudo bem. Os dois tá valendo aí, ó. De 2013.

E aí, a voz linda de Pharrell Williams, Happy. Desejo uma tarde feliz pra você, como foi o dia até aqui, né? 5:49, nota de falecimento, plano Frei Bruno Assistência Familiar. Comunica com pesar o falecimento de Santina Sávio. O corpo será velado na casa de convivência do idoso da Barra Fria em Erval Velho e seu sepultamento será amanhã, dia 17, às 10 da manhã, com celebração de despedida no próprio local. Seguindo logo após para o cemitério da Barra Fria em Erval Velho. 10:10 para 6 da tarde.

0: Amigos e amigas, super obrigado pelo carinho, né? Não vou encerrar, vou deixar rodando essa música, depois vou encerrar só pra teimar com o Dolceu Martins, que tá chegando, né?
1: Bom, e... eu quero chamar agora um cara que eu venho paquerando de longe já.
0: Ah, é?
1: Pôr uma canção linda pra mim e vai me dar o prazer de estar aqui comigo hoje cantando uma canção. Herbert Viana.
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0: E é o som de Gal e Herbert Viana, a Lanterna dos Afogados, que ficou linda essa gravação, né? Estamos saindo de mansinho. Obrigado, queridos, pela audiência de mais uma tarde do Rádio Saudade. Feliz noite para todo mundo. Continua na Catarinense, a oração do Ângelus está chegando. Depois estaremos juntos com a equipe de jornalismo para mais um Rádio Contato. Fiquem bem e vamos juntos na melhor rádio do sul do Brasil. Rádio.
1: Louvado seja nosso Senhor Jesus Cristo, para sempre seja louvado. Meus queridos irmãos e irmãs, você que nos ouve, nesse momento queremos pedir a intercessão da Virgem Santíssima, Nossa Senhora, Nossa Mãe, a Virgem Aparecida sobre nós e sobre as nossas famílias. E ao mesmo tempo pedimos a constante intercessão de nossa padroeira, Santa Teresinha do Menino Jesus. E por isso rezamos. O anjo do Senhor anunciou a Maria e ela concebeu do Espírito Santo. Eis aqui a serva do Senhor, faça-se em mim segundo a vossa palavra. E o Verbo se fez carne e habitou entre nós.
2: Na Ave Maria desta quarta-feira, rezamos por nós e por todos aqueles que amamos. Na liturgia de hoje, São Paulo nos apresenta três virtudes que sustentam a vida cristã: a fé, a esperança e a caridade. A fé nos faz confiar em Deus, acreditar em Sua palavra e reconhecer que a nossa vida está em Suas mãos. É pela fé que continuamos caminhando, mesmo quando não conseguimos enxergar com clareza o caminho. A esperança nos fortalece e nos ensina a olhar para o futuro com confiança, a confiar que a nossa história não termina nas dificuldades que enfrentamos, pois para Deus sempre existe uma nova possibilidade, mas acima de tudo está a caridade, que é o amor que vem de Deus a ser colocado em prática todos os dias. São Paulo nos lembra: podemos ter muitos dons e uma grande fé, mas se não tivermos amor, nada disso terá sentido, pois a caridade é paciente, bondosa e não busca os próprios interesses. Ela não guarda ressentimento, mas se alegra com a verdade. Queridos irmãos e irmãs, a palavra de São Paulo continua profundamente atual. Por isso pedimos hoje que a Virgem Maria nos ensine a permanecermos sempre fiéis na fé, na esperança e no amor. Ave Maria, cheia de graça, o Senhor é convosco. Bendita sois vós entre as mulheres e bendito é o fruto do vosso ventre, Jesus. Santa Maria, Mãe de Deus, rogai por nós, pecadores, agora e na hora de nossa morte. Amém. Abraço fraterno a todos os ouvintes.
1: Queremos concluir esse instante de oração pedindo a bênção de Deus, nosso Senhor, especialmente por intercessão de nossos padroeiros, de nossas comunidades e de nossa padroeira, padroeira do nosso santuário, catedral, Santa Teresinha do Menino Jesus. O Senhor esteja convosco, Ele está no meio de nós. O Senhor vos abençoe e vos guarde. O Senhor mostre a sua face e tenha misericórdia de vós. Volva para vós o seu olhar e vos dê a sua paz. Abençoe-vos o Deus Todo-Poderoso, Pai, Filho e Espírito Santo. Amém.
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0: 18h01. Boa noite. Sejam sempre muito bem-vindos às rádios Catarinense Antena 100. Nossa live via Facebook e nossas plataformas digitais. A partir de agora é hora de notícias. A gente atualiza a quarta-feira de informações e também os comentários da nossa bancada. PC, e aí, tranquilo, PC? Boa noite.
14: Tudo certo, boa noite, Marido Monteiro. Boa noite para você que nos acompanha pelas rádios Catarinense FM, Antena 100, live. É você que nos acompanha pela Alexa, né? Pela internet também. Olha, as exportações de Santa Catarina, mesmo com queda nas vendas dos Estados Unidos, acabaram crescendo aí, né? 17,3%. Vamos falar também sobre concurso público em município aqui da nossa região.
0: Muito bem. E aí, Nelson, tranquilo? Bem-vindo, boa noite.
15: Boa noite, Amarildo, boa noite para você que nos acompanha, um ótimo final de tarde, lindo, né? Bonito, temperatura agradável. Meus amigos, o pessoal já tá ventilando um possível apagão, número de professores idosos mais do que dobra em 8 anos, os novos não tem a mesma vontade dos de antigamente de serem professores, né? Tá difícil. é o novo candidato ao Palácio do Planalto, sabia? A partir de hoje, tem um, ou de ontem, na corrida presidencial no Brasil, tem um novo candidato. Vamos falar também sobre o que acontece lá em Brasília, evidentemente, né? Não podemos deixar de dar o nosso pitaco, afinal de contas, o que acontece lá interessa a todo mundo, inclusive aos daqui. O Nuesc Day, que evento é esse que acontece hoje e amanhã na universidade, né? Aqui do meio oeste catarinense, a nossa Unuesc.
0: Bom, o seu Martins está no controle de áudio do Rádio Contato e a partir de agora vamos juntos para mais um dia de notícias.
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0: Hoje estamos no aguardo, né? Daqui a pouco do anúncio dos juros no Brasil, mas o Banco Federal Americano já anunciou, né? E aumentou a taxa de juros da economia norte-americana em 0,25 ponto percentual para o intervalo de 3,75 para 4% ao ano. A elevação é a primeira anunciada pela autoridade monetária desde julho de 2023. O BC aumentou juros pela primeira vez nesses 3 anos. A decisão foi unânime, anunciada agora à tarde no horário de Brasília.
14: É um dia importante para a economia mundial hoje, quarta-feira. Estados Unidos aumentaram os juros aí com o intuito de combater a inflação. Mas você vê a diferença deles aumentando os juros, dá 4%, né?
15: É, nós comentamos isso ontem aqui, né? De 4 para 14.
14: É, uma diferença considerável, né?
15: Ela é mais equilibrada, né, do que aqui. Não que eles estejam melhor que nós, não sei. Os Estados Unidos tem muita fama, né, rapaz? Mas quem vai lá em loco se decepciona com algumas coisas. É, por exemplo, existe muita gente sem casa lá, tu sabia?
14: Sim, sim, com certeza.
15: Tem pessoas, né, que estiveram lá, aquela cidade famosa, cinematográfica, Los Angeles, e diz que dá uma pena de ver pessoas morando em barraca na beira de rodovias, por exemplo. Então, os problemas não são apenas nossos, mas são de todos, né? O mundo inteiro tem uns mais, outros menos, tem umas pobrezas miseráveis em alguns países, que tem muita gente que fica se queixando de barriga cheia, né? Se você colocar pessoas que ganham pouco, mas conseguem viver, não que isso tenha que ser um motivo, né, de desmotivação, mas tem pessoas que ganham bem e se queixam que a vida não tá legal, né? Que teria que ganhar mais, teria que trocar o carro de 200 mil por um de 400, teria que trocar a casa, é o apartamento aí de 2 quartos por 1 de 4 quartos, mais moderno, com piscina. Claro que todo mundo tem que sonhar, só que as pessoas têm que colocar um pouquinho o dedo na consciência também e ver que existem muitos problemas por aí, dos quais, né, as pessoas que choram de barriga cheia estão livres, né?
0: Alguns economistas sobre a economia americana costumam dizer, né, quando o Banco Federal Americano sobe esse patamar de juros, significa uma coisa: o objetivo é encarecer o crédito, desacelerar o consumo e controlar a inflação norte-americana. Para o padrão norte-americano, por exemplo, em 2010, os juros deles eram 0%. 2026 está 4%, então é muita coisa.
15: E outra coisa, ainda nesse ponto de vista humanitário, né? É, tem muita gente que tem dinheiro, mas não tem paz, que não tem um bom relacionamento familiar, que trata os filhos com discriminação, inclusive. Vocês viram agora, teve um pai aí que foi condenado a pagar 100 mil reais de indenização para o filho que ele expulsou de casa porque o rapaz é gay. É filho.
0: Absurdo.
15: Ah, então, rapaz, esse tipo de conflito não tem dinheiro que elimine.
14: São pessoas que têm dinheiro e só.
15: É. Tem gente que tem um péssimo relacionamento dentro de casa e tem dinheiro.
0: Somente falou bem, né? Só.
14: Só tem o dinheiro.
15: É, só tem o dinheiro. É. Sem paz. Aquela insatisfação permanente, né? De querer mais, de olhar o que o vizinho tem, aquela inveja. Então, as pessoas têm que ter um pouco mais de Deus no coração, de pensar mais nas coisas palpáveis ali, que está a seu alcance, de fazer um filho feliz com um beijo, com um abraço, e vice-versa, né? Tem muito filho também que não liga para os pais, acha que ser pai é uma obrigação. Né? Tem filho que diz, eu não pedi para vir no mundo.
17: Pediu, sim.
15: Então, são situações assim que o mundo poderia estar melhor, que você que me ouve poderia estar melhor, se você tivesse um pensamento e uma ação. Tem que ter ação também, não adianta esperar a coisa chegar, dinheiro não cai do céu, uma amizade você tem que buscar também, tu tem que alimentar, mas o mundo ao seu redor pode se transformar para melhor de um instante para o outro, basta você querer.
17: A ganância é uma fome que nunca acaba, né? Então, e o problema não é ter dinheiro, é transformar o dinheiro no único sentido da vida, né? Acho que aí é que tem a situação.
15: E a pessoa vai morrer insatisfeita, porque nem todos ganham uma loto fácil da independência de 300 milhões, tu viu? 72 apostas acertaram. Nós tivemos ontem, até hoje de manhã, quando foi divulgado, né, o número de acertadores, nós tivemos 72 sonhadores milionários.
17: 4,4.
15: 72 pessoas, sim, passaram a noite
17: sonhando.
15: Sonhando que estavam com 300 milhões no bolso, já pensando no que ia fazer com o dinheiro, etc. e tal. E aí, quando saiu o resultado hoje de manhã, ficaram frustrados com apenas 4 milhões e 400 mil. É ou não é?
17: É.
15: Agora, receber 4 milhões, nossa, é motivo para frustração?
17: Fala sério.
15: Sendo que cada uma dessas cartelas que levou 4 milhões e 400, ainda algumas delas com certeza teve uma subdivisão porque eram cartelas de bolão.
17: Sim.
15: É um bolão de 101 mil reais.
17: Que os caras não ganharam nada.
15: Que os caras não ganharam nada.
17: É tipo aquele cidadão, lembra que a gente falou, né? Gastou 500 mil reais ali, não foi no Rio Grande do Sul, né?
15: Eu ganhei 3,50, acertei 11 números.
17: Tá feliz.
15: É isso aí. Recuperei uma parte do investimento.
17: Chega lá, PC. Então, Marildo, nós temos aqui essa decisão das exportações de Santa Catarina, né, que conseguiu um resultado positivo no comércio exterior no último mês de agosto. Exportações cresceram 17,3%, chegando aí a US$1,15 bilhão, mesmo com a queda aí de 5% nas vendas para os Estados Unidos, provocada em meio à entrada em vigor daquelas novas tarifas americanas, né? E o que ajudou a sustentar esse crescimento foi bom desempenho em outros mercados. Exportações de carne suína para o Japão praticamente dobraram, passando aí de 29 para 56 milhões. Já as vendas de carne de frango para a China chegaram a US$29,7 milhões após a retomada das compras chinesas. Então, no cenário nacional, o movimento também foi semelhante, né? De janeiro a agosto, as exportações brasileiras cresceram 10,3%, alcançando 250,86 bilhões, enquanto as vendas para os Estados Unidos recuaram 9,7%. Quer dizer, a nossa venda para os Estados Unidos cresceu também, apesar aí das sanções, né?
15: Ainda bem. Meus amigos, temos um novo candidato ao Palácio do Planalto.
17: Conte
15: para mais nós. Uma concorrência para Lula, para
17: Flávio.
15: Que
17: vai incomodar uma
15: barba. Como é que é lá no Nordeste, lá o cabelo branco aqui?
17: Caiado.
15: Né? Caiado, enfim, mais um concorrente.
17: Para Augusto Cury.
15: Cara famosíssimo, chama-se Leonardo Avalanche, do PRDB. Mas já venceu, como é que pode o cara entrar agora na disputa eleitoral? Acontece que ele era o candidato a vice do Pablo Marçal e a justiça barrou a candidatura do Marçal e ele era o vice, assumiu automaticamente a posição de titular. Muda alguma coisa? Com todo o respeito, pode ser gente boa, pode ter competência, mas nessa altura dos acontecimentos, acho que vai ser tracinho nas pesquisas eleitorais que vem por aí, né?
17: A não ser que tem uma avalanche de votos, né?
15: Esse nome, né?
17: Que coisa. O perdão do trocadilho, né?
15: que é o... Eu ia falar, e tenho, vou falar agora desse chamado apagão aí de professores, que está preocupando muito, né, os governos, porque tá difícil, né, os mais idosos já estão se aposentando, e aliás, é difícil você ver um professor aposentado em sala de aula, né? É uma atividade que dá um...
0: desgaste, né?
15: Desgaste muito grande na mente do cara, ele não vê a hora de se aposentar. São poucos, né, os aposentados que continuam dando aula. E aí o pessoal tá preocupado, porque vem gradativamente, né? Envelhecendo os professores da ativa, e já estão parando em maior número do que alguns anos atrás. E a proximidade dessa aposentadoria significa que vai exigir mais reposição de mão de obra, e a falta de atratividade, a falta de atrativos, né, na carreira, com baixa remuneração, sobrecarga de trabalho, acaba afastando a entrada de novos docentes do mercado. Pouquíssima gente dá valor para aquilo que o professor faz fora do seu horário de sala de aula. O professor não tem apenas aquelas 4 horas que vai de manhã lá e volta de meio-dia para casa, não. Ele tem o preparo da aula, né? Aquelas coisas que a gente que já abordou esse assunto aqui, lembra? É, preparo de aula, provas que tem que elaborar,
0: dar aula em
15: analisar as provas,
0: corrigir,
15: né? Enfim, é uma atividade meio permanente na cabeça de um professor. Uma vez tu entrava numa sala de aula, eu vi isso, um comentário de um cara da área hoje, tu entrava numa sala de aula aí numa turma de 12, 13, 14 anos de idade, quem quer ser professor aqui? Tinha lá meia dúzia que erguia a mão. Hoje em dia tá difícil você entrar numa sala de aula e perguntar quem quer ser professor.
0: Raramente.
15: Então isso é uma preocupação. E aí, o que vamos fazer? Claro que o governo tá com a faca e o queijo na mão e pode resolver o problema melhorando as condições de um professor, melhorando o salário, dando condições para que um professor consiga ter uma qualidade de vida razoável para criar a sua família também. Vão ter que investir mais em salário, bonificação, tem que valorizar a classe, senão vai faltar professor em sala de aula.
17: São várias questões, né? Questão
0: uma interrogação, também, né, PC? Não é só a questão financeira, é a questão dos alunos.
17: É, a questão que exatamente o respeito que hoje, né? Tem essa dificuldade também, né? Os professores enfrentam muita resistência por parte dos alunos, né? Ou seja, entra naquela questão da segurança, né? Salário, condições de trabalho, segurança nas escolas, eu acho que esse é um tripé importante, valorização da carreira, né? Não adianta apenas também incentivar o jovem a fazer a licenciatura, ser professor e depois de formado ele não encontra justamente esses atrativos para permanecer na profissão, né? Uhum. Então tem que
15: sem
17: valorizar.
15: Sem contar que as pessoas estão tendo medo dos alunos.
17: É, exatamente.
15: Preocupa a reação dos alunos para quem quer impor ordem, por exemplo, numa sala de aula, disciplina. Além da reação do aluno, tem aquela outra coisa lá também, que a lei está protegendo, né? E os professores também têm medo daqui um pouquinho de ser incriminado por alguma ação na tentativa de melhorar o desempenho do aluno, de melhorar a disciplina do aluno. A coisa está ficando complicada, cara.
0: Chegar um professor numa média de idade, 24 anos, 25 anos, numa sala de aula para alunos, digamos, do antigo segundo grau, né? Agora que...
17: ensino médio.
0: O ensino médio. Poxa, como é que ele vai com essa idade ali, com toda aquela gurizada, naquele tamanho?
15: Lembra do incidente que aconteceu no ano passado aqui com um professor da UNOESC? Ele chamou a atenção da aluna, né? Que ela estava ainda desatenção na sala de aula, presa no celular, e ele deixou ela à vontade para ela se retirar, para não ficar ali na aula, se não estava tendo interesse e tal. Aí ela estava falando com o namorado e disse que ia desligar porque o professor tinha pedido para ela desligar. O namorado, que estava lá fora num carro, entrou na sala de aula e agrediu o professor. Então tem alguns comportamentos assim que acaba inibindo, né, também o interesse dos professores para não enfrentar esse tipo de situação, né?
17: Ou seja, não precisa oferecer só salário digno, mas também condições para que eles consigam exercer a profissão, né?
15: É, como é que pode um aluno entrar, um cara estranho entrar de uma sala, dentro de uma sala de aula?
0: Não pode. É.
15: São coisas a se pensar. E para fechar com relação à área educacional, o UNOESC Day é um evento que está acontecendo hoje e amanhã no campus da UNOESC, né?
0: Exatamente.
15: Eles abrem para que alunos de todos os colégios particulares e públicos, etc, etc e tal, tenham contato com a universidade, já para clarear e clareando na cabeça dos alunos o que é cada um dos cursos, qual é a estrutura da universidade. Eu acho muito legal isso, porque o cara daqui a um pouquinho não tem palpite nenhum, o que eu vou fazer? Mas ele vai lá, ele toma conhecimento, ouve uma explicação sobre um curso, vê a viabilidade, etc e tal, e começa a entrar num clima, num ambiente universitário, né? Alimenta a chance e a vontade, pode despertar daqui um pouquinho de fazer uma universidade, que tem, não é todo mundo que pensa em fazer universidade.
0: É uma orientação profissional.
15: Então, é uma orientação profissional. Então, esse evento da UNOESC é muito bom, extraordinário. Você que é pai, veja com seu filho, se ele não foi hoje, para ir amanhã lá, né? Tomar conhecimento, conversar com os professores, com os orientadores. É um início de preparação para o futuro e o encaminhamento muito legal, né? Muito bom.
17: E olha que escolher uma profissão não é uma coisa simples, não, né? Muitos estudantes chegam ao final do ensino médio sem saber qual caminho seguir, né?
0: É verdade.
17: E ali tudo é. E tá tudo bem ter dúvidas, claro que sim. Mas o importante é justamente conhecer os cursos, conversar com os professores, entender o mercado de trabalho e descobrir aquilo que realmente desperta interesse, né?
0: O UNOESC oferece no UNOESC Day atividades práticas de laboratório, né?
17: Uhum. Que é coisa verdade.
0: Coisa melhor. Que isso não precisa.
15: Mas eu vi hoje de tarde você falando aí que a botafoguense desde pequenininho, cara, você tem uma gana do Grêmio, cara. Por que tu não esquece? Até da programação de música que não tem nada a ver com o negócio.
0: Tem sim, né, Nelson Paulo? Viu? A gente é provocado pelos gremistas.
15: Eu falei
0: direto.
15: Frustração antes, os caras que são frustrados. Os colorados hoje à noite vão dormir frustrados de novo.
0: O jogo ela é no Rio de Janeiro.
15: Sim, mas e daí? Agora nós temos o Renatão.
0: Ó, o Renatão, é verdade.
17: O Filipão, né?
0: Os dois juntos.
15: Quem segura?
0: Segura esses dois agora.
15: Campeão ainda do Campeonato Brasileiro desse ano.
17: Com o planeta.
15: Campeão da Copa do Brasil. Aí vocês vão à loucura.
0: Aí deu pra bola.
15: Aí vocês vão chorar dois dias.
0: Seguinte, ó, esse jogo do Grêmio, Botafogo e Grêmio, às 7 horas da noite, você acompanha.
15: 7:30,
0: né? 7:30 o jogo. A gente abre jornada 7 um pouquinho aqui na Catarinense FM. Combinado? Daqui a pouco tem mais.
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0: Oito horas 25 minutos, já estamos de volta. Esse é o Rádio Contato, as notícias da quarta-feira, já com o Lê Ricardo na bancada. Bem-vindo, Orly, boa noite.
28: Olá, boa noite, Amarildo, boa noite a todos que nos acompanham. Amarildo, quero trazer esse assunto aqui que repercutiu bastante aqui em Joaçaba, em referência à decisão cautelar do Tribunal de Contas do Estado de Santa Catarina, que determinou a suspensão da concorrência eletrônica destinada à contratação dos serviços de coleta, transporte e destinação final de resíduos sólidos, a coleta de lixo, né? A medida possui caráter preventivo e não representa julgamento definitivo sobre a regularidade da licitação, informou a Prefeitura. A decisão foi proferida a partir de representação apresentada por uma das empresas participantes do processo licitatório. E quem explica melhor todo essa situação, né, envolvendo a suspensão cautelar da licitação dos serviços é o Procurador-Geral do Município, o Michael Patricicotti.
29: Atendendo o pedido de uma das empresas participantes do processo e que foi desclassificada, optou por recomendar ao município a suspensão do processo licitatório, o qual já tinha havido a fase de lances, a fase de habilitação das empresas já tinha ocorrido. Estava aguardando somente a juntada de alguma documentação para homologação, ou seja, para finalização desse processo. E atendendo a essa reclamação dessa empresa que foi desclassificada, o Tribunal de Contas então optou por requerer a suspensão do processo e pedir maiores informações para a Prefeitura quanto ao andamento do processo. Então a Prefeitura tem um prazo agora de 30 dias para apresentar essas informações, tendo em vista que o processo já tinha sido analisado pelo Tribunal de Contas e já estava tudo apto para dar continuidade. Tanto é que o processo teve a continuidade e os lances foram dados, as empresas foram classificadas e estava no processo de finalização da licitação.
1: Tem alguma alegação dessa empresa desclassificada que ela acabou alegando nesse processo?
29: Essa empresa ela foi desclassificada por um fato alheio, assim, ela não tinha documentação, a qualidade técnica para assumir essa operação toda de coleta e disponibilização final do lixo, né? Então, a coleta e levar até o aterro, ela não tem essa qualificação técnica. Então, ela apresentou essa reclamação junto ao Tribunal de Contas, mesmo tendo participado da licitação, ela apresentou essa reclamação junto ao Tribunal de Contas, dizendo que essa forma de licitação onera demais o município. Já no início da licitação, o município fez um estudo, apresentou ao Tribunal de Contas esse estudo e o Tribunal de Contas tinha dado o parecer favorável para a continuidade do processo de licitação. O que é a reclamação dessa empresa? No primeiro momento, o processo tinha o entendimento de que essas duas atividades de coleta e disponibilização final deveriam ser separados. Havendo a separação desse tipo de serviço, onera demais o município. O preço da tonelada sai de 350, com a separação ele vai para R$450, mais ou menos, o valor da tonelada de coleta do lixo. Então a gente lançou a licitação unindo esses dois itens para que seja de menor custo para o município, então R$350. E o Tribunal de Contas já tinha entendido que realmente essa forma que a empresa está reclamando onera demais o município.
28: Muito bem, então aí a explicação do Procurador-Geral do município e agora a gente acompanha, né? Como é que realmente uma certa forma, uma indicação que teve fundamento, né? Que teve esse fundamento aí acolhido pelo Tribunal de Contas do Estado de Santa Catarina e tudo que venha a onerar menos, né? Os cofres públicos, melhor. Isso sem sombra de dúvidas, né? Então, há tempo que tenha sido feito esse apontamento e agora vai dar para aperfeiçoar melhor essa licitação.
17: É, agora cabe à prefeitura apresentar, então, os estudos técnicos, né? E ao tribunal avaliar aí os esclarecimentos, né?
0: 18h30, o Rádio Contato volta daqui a pouquinho. A gente continua atualizando a sua quarta-feira.
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5: Às 18h34 e a Rádio Catarinense FM na tarde dessa quarta-feira, a reportagem catarinense acompanhou a conclusão dos trabalhos de instalação de um equipamento de leitura de placas na BR-282 em Joaçaba. O novo ponto foi instalado nas proximidades da cooperativa Copérdia, né? O serviço é realizado por uma empresa de Curitiba e envolve a instalação e manutenção do equipamento utilizados para monitoramento do tráfego nas rodovias federais. De acordo com informações obtidas pelo nosso colega PC no local, né, PC? Uhum. Que esteve lá acompanhando, para leitura de placas, né? Ou seja, faz parte do projeto Alerta Brasil 3.0.
6: Perfeito, que faz se passa um veículo ali, por exemplo, de objeto de furto, né? Já chega a comunicação diretamente lá na PRF. E na verdade, assim, ó, eles retiraram, já tem, né? Ali nós temos a Indugel ali, né? Já uhum. tem, já teria aquela câmera ali, vai ser retirada aquela ali e eles colocaram um pouquinho mais para frente. E nós temos uma outra que fica lá próximo ao Distrito Federal também, que será trocada por novos equipamentos.
7: E tem essa integração, né, de informações, um sistema integrado entre a Polícia Rodoviária Federal e também o DENIT, pode auxiliar, como o PC bem falou, sobre o monitoramento e na fiscalização. Também alguns veículos, eu digo que a gente tem que estar sempre com o veículo em dia, porque se não é a Polícia Rodoviária Federal que está fazendo a blitz na estrada, às vezes esses equipamentos podem fazer às vezes, né, dos agentes da PRF. Então, o pessoal procurar sempre estar com o carro em dia, sem licenciamento vencido, toda essa parada aí, né? Porque pode acontecer de pegar, né, a fiscalização, os radares de fiscalização e no próximo posto da PRF você ser abordado.
6: Assim como nós temos aquelas câmeras aqui na Caetano, Natal Branco, né? Próximo à chegada à entrada de Luzerna também tem esse objetivo, aquelas câmeras que foram colocadas há algum tempo ali, tem esse objetivo também de fazer essa fiscalização, tá conectada diretamente com a central da Polícia Militar de Luzerna, né?
5: É verdade, e isso é bem importante, né? Eu acho que dá uma forma mais segura para a população, né?
7: Ô, Amarildo, por falar em segurança, vamos falar da segurança da saúde, né? Tem muitos trabalhadores que atuam em horário comercial, né? Até às 18 horas, às vezes até às 19. E quando eles necessitam de algum agendamento para posto de saúde, dá mais, né? Não encaixa mais, porque já passou o horário, né? O horário é comercial. Mas a Prefeitura de Joaçaba, por meio da Secretaria Municipal de Saúde, vai iniciar no dia 23 de setembro, na próxima semana, portanto, o programa Saúde do Trabalhador, uma iniciativa voltada aos moradores que trabalham durante o horário de funcionamento das unidades básicas de saúde. Os atendimentos serão realizados todas as quartas-feiras, das 17h30 às 21h, só que um detalhe, mediante agendamento. A proposta é oferecer uma alternativa para que esses trabalhadores também possam cuidar da sua saúde. Entre os serviços disponíveis estão consulta médica, consulta de enfermagem, testes rápidos, vacinação e consulta odontológica. O atendimento é exclusivo para moradores de Joaçaba que trabalham durante o horário de funcionamento dos postos.
6: E é uma iniciativa extremamente importante, né? Que atende uma necessidade real de muita gente, né? Quantas pessoas deixam de procurar um médico, né? Fazer um exame, cuidar aí da saúde dental, porque justamente no horário que os postos de saúde estão abertos, o pessoal está trabalhando.

0: Então é. E aí, para fazer uma consulta, tomar uma vacina, procurar um dentista, precisa faltar o trabalho ou adiar o atendimento. Então é extremamente importante essa ação aí.
1: Precisa de agendamento, né? Então isso é bem importante que o pessoal fique ciente. Mas eu acho que é bem por aí, né? Cada vez mais estender o atendimento da saúde é legal. Estava acontecendo agora há pouco uma apresentação na esquina do Bonato, né? É, faz parte de um projeto, né, PC?
0: Exato, Amarildo Monteiro. Esse é o projeto que foi, é o festejo, né? Deixa eu só trazer aqui rapidamente, que está acontecendo, é uma programação que já começou e vai ter continuidade, né? Na programação oficial aí do município de Joaçaba. É, então, é, nós tivemos aí a apresentação hoje, começou e vai continuar nos próximos dias também, é, e essa é a etapa do festejo. Deixa eu só achar aqui, né? O festejo 2026, que é o Festival de Teatro Joaçaba, que começou ainda no domingo, né? Em Joaçaba, com a realização da primeira oficina de teatro da programação, atividade que marcou então o começo de uma semana dedicada às artes cênicas, reunindo formação, espetáculos, artistas e diferentes manifestações culturais em espaços da cidade. Então a oficina teve início no domingo, segue ao longo da programação do festival até quinta-feira, tá? Até amanhã, sempre das 9 às 12 horas. A proposta então é proporcionar aos participantes momentos de aprendizado, experimentação e troca de experiências, valorizando a formação e o contato direto com a linguagem teatral. Então a programação é a seguinte: hoje, quarta-feira, nós tivemos aí pela manhã oficina do teatro, tivemos também a apresentação do coletivo Cria Joaçaba com Menino Sem Nome, e agora às 18 horas esse cortejo, né? Que é onde o pessoal tá trazendo um comentário que presenciou ali, né? Que é o cortejo na Praça da Prefeitura, tá? Por isso que tem essa movimentação ali, inclusive o trânsito foi interrompido, se eu não me engano, ali.
1: Exatamente, naquele, na esquina,
0: né? Uhum. Justamente para fazer que o pessoal trabalhe, né? Oportunizar aí que ele se apresente, e às 8 horas teremos a abertura e o espetáculo Prisão para a Liberdade lá no Lume Teatro. É, lá, acho que é no Campus 2 da UNESC, se eu não me engano, né? E amanhã teremos oficina de teatro, às 20 horas teremos Vozes Vivas, né? Com a companhia Conta Caos de Chapecó, e a programação se estende até sexta-feira.
1: Mais um belíssimo evento para a nossa cidade.
2: Ó, Marildo, você falava no primeiro bloco sobre o Fed, né? Que levou as taxas de juros pela primeira vez lá nos Estados Unidos desde o ano de 2023, e agora veio a confirmação do Banco Central brasileiro. O Banco Central cortou, portanto, a Selic em 0,25 pontos pela quinta vez seguida, 0,25 pontos percentuais pela quinta vez seguida. Não, não é percentual não. 0,25 ponto pela quinta vez seguida. Agora está em 13,75% ao ano. Então a decisão do Copom, do Comitê de Política Monetária, veio à linha com o esperado pelo mercado, e mais uma vez aí a taxa de juro brasileira sendo cortada. É 0,25, mas já é alguma coisa.
1: É verdade. Juros reais, como eles falam, né, que eles analisam, o Brasil ainda tem um juro mais caro, 8,45%. A Rússia em segundo, Colômbia em terceiro, Turquia em quarto, México depois, África do Sul, Argentina, Hungria, Indonésia e Chile. Então, ainda nós temos um juro caro demais. Quem sabe um dia a gente volte a ter aí com um patamar de 5%.
2: É a posição que não nos orgulha em nada. Né? Ser primeiro nesse aspecto.
1: Não, esse aí a gente não queria, com certeza. Esse não. Voltaremos daqui a pouco, 18h42. Obrigado pela sua companhia.
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1: 18:46, estamos de volta e o prefeito Ronaldo da Rosa está pedindo aos usuários da Rua Santa Catarina que procurem rotas alternativas, né? A rua vai ser fechada exatamente por todas as obras que está sendo feita naquele local ali, então rotas alternativas já a partir de amanhã, para que o pessoal consiga fazer o que precisa ser feito. PC, diga lá.
0: É melhor que feche, porque tá terrível demais para ficar por lá, né? Tá complicado.
1: É.
0: Olha, a prefeitura de Joaçaba, Jaborá, Marildo. Prefeitura de Jaborá vai abrir na próxima sexta-feira inscrições para o novo concurso público, com oportunidades para profissionais de níveis fundamental, médio e superior. O concurso oferece vagas imediatas, cadastro reserva em diversas áreas, incluindo educação, saúde, administração e serviços gerais. Entre os cargos disponíveis estão motorista, operador de máquinas, pedreiro, auxiliar administrativo, técnico em enfermagem, professores, enfermeiro, psicólogo, engenheiro agrônomo, odontólogo e médico, entre outros, tá? Salários variam entre R$1.199,27 para auxiliar de sala, com jornada de 20 horas semanais, até R$13.813 para médico, também com carga horária de 20 horas. As inscrições seguem até o dia 16 de outubro, 5 da tarde, e devem ser feitas pela internet, pelo site AMALC Seleção ou pelo portal da Prefeitura de Jaborá. As taxas são de R$80 para nível fundamental, R$100 para nível médio e R$130 para nível superior. A prova está marcada para o dia 8 de novembro. Os interessados devem consultar o edital completo para conferir os requisitos de cada cargo. Ou seja, uma oportunidade importante para quem busca estabilidade profissional e uma vaga no serviço público, né?
1: Exatamente.
2: Marildo, ontem o que a gente viu no STF, né? Os colegas comentaram ontem mesmo sobre a questão, né, envolvendo o ministro Alexandre de Moraes, mas o que repercutiu bastante, principalmente hoje, ontem à noite ainda, foram as falas do ministro Gilmar Mendes, né? Ele até citou a máfia como exemplo, né? A máfia dizendo que até entre eles existe a lealdade, mas entre os ministros da STF falta isso. Então, só para também pontuar, agora ficou aquela dúvida, né? Mas quando que vai retornar o julgamento do Alexandre de Moraes, o do Mendonça vai realmente ser na próxima quarta-feira? Então o Supremo Tribunal Federal não tem uma data definida para retomar o julgamento que pode resultar na abertura de uma investigação contra o ministro Alexandre de Moraes. A análise foi interrompida por um pedido de vista de Flávio Dino, conforme foi mencionado ontem, que terá até 90 dias para devolver o processo, podendo liberar o caso antes desse período. Se o ministro não devolver os autos nesse intervalo, o processo fica automaticamente liberado para continuar o julgamento. E após o adiamento do caso Moraes, julgamento de Mendonça no STF agora vira dúvida. O julgamento do André Mendonça estava marcado para a próxima quarta-feira e o presidente da corte, o Edson Fachin, avalia se há condições de manter a análise na data prevista. O caso previsto, então, para a próxima quarta trata de questionamentos sobre a atuação de Mendonça na condução das investigações relacionadas ao Banco Master, incluindo um pedido para apurar possível abuso de autoridade. A tendência entre interlocutores da corte é de adiamento, mas uma decisão que cabe ao presidente do STF, o Edson Fachin.
1: E um detalhe, nesse contexto, o que ficou definido ontem, que os dois julgamentos serão separados.
2: Isso, né? Isso ficou por 4-3, né?
1: 4-3 na votação. Isso. A única coisa de concreta de ontem foi essa, né?
0: Agora o ponto central, né, gente, é quando existem questionamentos, né, envolvendo integrantes da mais alta corte do país, é fundamental que as regras sejam claras, sejam transparentes, iguais para todos, né? E aí tem essa preocupação do impacto disso no cenário, né, de eleições que nós estamos vivendo, né? Mas eu acho que o calendário eleitoral não deveria justamente determinar o ritmo aí da justiça. Afinal, a credibilidade de uma instituição, né, não depende aí de estar protegendo seus integrantes de questionamentos, mas enfim, dessa capacidade de esclarecer os fatos com independência e transparência, né? Será que é pedir demais? Independência e transparência?
1: Acho que não, né? Acho
2: que não. O próprio Cássio Nunes Marques, né, o ministro, se declarou impedido, né, de votar em virtude dele também estar presidindo o TSE. E ontem também repercutiu outro fato, foi a declaração da ministra Carmen Lúcia, né? E até inclusive juízas do coletivo Catarina, do Tribunal de Justiça de Santa Catarina, estão entre as magistradas de diferentes tribunais do país que enviaram buquês de flores e uma carta de apoio à ministra Carmen Lúcia do STF, após a magistrada pedir desculpas à população brasileira durante a sessão da corte. Carmen Lúcia foi a última a votar na sessão de ontem, que discutiu então esse andamento de questões relacionadas ao Banco Master e os ministros Alexandre de Moraes e André Mendonça. Durante a manifestação, ela disse estar em estado de profunda consternação e tristeza e afirmou que a exposição dos conflitos internos da STF havia gerado intranquilidade na população.
0: E agora tivemos a divulgação também, né, de mensagem do celular do Vorcaro, que teria pago por encontro de mulher com o ministro Nunes Marques, né? Então, novas mensagens encontradas aí no celular dele, Daniel Vorcaro, levanta o questionamento sobre a sua relação, então, com o ministro Cássio Nunes Marques, do Supremo Tribunal Federal. Essas conversas divulgadas inicialmente pelo UOL e posteriormente confirmadas por outros veículos de comunicação indicam que Vorcaro teria sido procurado para pagar um suposto encontro entre uma mulher e o ministro. Em março de 2025, uma interlocutora identificada como Rayana informou ao banqueiro que uma amiga havia ficado com Cássio e estava cobrando pelo encontro. E aí, Vorcaro respondeu pedindo os dados e o valor. A mulher mencionou o número 10 e encaminhou informações para pagamento.
2: Os nossos guardiões da Constituição, PC, se vira se confirmar, tem algumas coisas que já estão mais claras, outras nem tanto, mas não estamos em boas mãos, né?
1: O telefone de Vorcaro tem que ser esclarecido até a última letrinha.
2: Espremido até a última gota,
1: até, né? Até a última gota pela Polícia Federal, e agora tornou-se claro, né? Tudo que tem no telefone dele, tá pois liberado. É. Tá liberado, e eu acho que é certo. Tem que estar liberado mesmo.
2: Né? A gente precisa saber, né?
1: Precisa saber quem é quem, né? E eu também acho que a ministra Carmen Lúcia, mas ela é muito acima, né? Ela tá num outro patamar de justiça, é uma mulher fantástica, ela muito sábia. 18:53, o Rádio Contato está com você.
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1: Ah, mas o São Paulo, cara, aquele gol anulado do São Paulo, o pessoal tá dizendo que foi um gol anulado legalmente, né? São Paulo também faltou um pouquinho de coragem, porque o time do Boca não é aquela coisa, né? Poderia ter avançado o São Paulo ontem pra semifinal,
0: né? Só reverter, né? Derrota, empatou.
1: É só empatou, né? É. Se ele fizesse 2-1, tava tudo certo, né? Uhum. E pra mim faltou um pouquinho de coragem. Quero ver hoje o comportamento na Libertadores, não sei... Orly, você vai falar mais alguma coisa do jogo de São Paulo? O Fluminense avançou, né, na Libertadores.
2: Gol já... Salvador, né? Tava perdendo 2-0, 2-0, levaria a decisão para os pênaltis, conseguiu um gol ali no segundo tempo, Salvador, e o Fábio brilhando com 45 anos, brilhando na meta do Fluminense.
0: É a terceira semifinal de Libertadores da história do Fluminense, né? Depois de 2008 e do título de 2023, né? E hoje mais duas decisões, né, Marito?
1: LDU e Palmeiras.
0: É, lá em Quito, Palmeiras venceu a ida por 1-0, joga pelo empate aí pra avançar, né?
1: Um jogo complicadíssimo, né? Agora vamos ver como é que vai ser o comportamento do Palmeiras. Se como time grande propondo o jogo, se como time mediano fechadinho atrás esperando para ver o que vai dar.
2: Eu acho que essa não é muito a postura do Palmeiras. Eu acho que se ele fizer isso, ele vai se complicar bastante, Amarildo. Porque
1: o Palmeiras propõe o jogo.
2: Ele propõe o jogo.
0: É a característica da equipe do Abel, né? E 21:30, Corinthians e Estudiantes, né? O Química, a ida terminou 1-1, portanto, quem vencer hoje está na semifinal. Novo empate leva a decisão para os pênaltis, né? Como é que tá o Coringão aí, Orly?
2: Olha, os argentinos ficaram surpreendidos com o Memphis Depay, viu? Porque eles conhecem, né, a trajetória do Memphis, ex-Barcelona, ex-Atlético de Madrid, ex-Lyon. E aí eles olharam e viram um cara caminhando em campo. Então a imprensa argentina pegou muito no pé do Memphis Depay na partida de ida, né, lá na Argentina, e ficaram realmente boquiabertos com o desempenho ou a falta de desempenho do jogador holandês. É a hora, né, por tudo que ele representa ao time, a quanto ele ganha, né, a banca que ele coloca, é de jogar um pouquinho de bola, e se ele estiver numa noite inspirada, a chance do Corinthians classificar é maior.
1: Bem, outro detalhe, a gente estava falando que o Renatão tá de volta no Corinthians.
0: No Grêmio, perdão.
1: E o...
2: O Corinthians ele não quis.
1: Não quis, né? Não, o Grêmio. É que o Renato dá certo no Grêmio,
0: né? É, mas no começo. No começo. Aquilo que eu já falava uma vez, né? Até bom pra chegar, né?
2: Pra dar aquele... Palha.
0: Dar aquela, né? Up, depois começa a perder.
1: E o adversário do Grêmio hoje à noite anunciou o Tite.
2: Rapaz, boa sorte pro Botafogo, hein?
1: Boa sorte, mas que coisa. Futebol,
2: os últimos trabalhos do Tite, rapaz, foram péssimos. Pegou um Flamengo que todo mundo queria dirigir, só com estrelas, e não conseguiu nada. Conseguiu perder todos os títulos que ele disputou. Mas acho que o Renato ainda beliscou um título pelo Flamengo ainda, né? É, alguma coisinha. Mas o Tite conseguiu perder, ele tinha umas 3 decisões, ele conseguiu perder as 3. Ei, Tite, hein?
0: Falaram do São Paulo, o Vasco passou ontem,
2: pois,
0: né?
2: Pois é, rapaz.
0: O Vasco venceu o Santa Fé 2-0, né?
1: Bem tranquilo.
0: Depois do 0-0 na Colômbia, né? Então volta a disputar uma semifinal continental depois de 15 anos o Vasco, né?
2: É, você olha pro time do Vasco, é um time, cara, que vem dando, assim, dando orgulho pra torcida, pelo menos nessas competições aí, de Copa do Brasil, de Sul-Americana. No Brasileiro, você pega a tabela, não dá pra acreditar a posição que o Vasco tá. E assim, o Vasco assistiu um jogo, se eu não tô enganado, foi contra o Fluminense, jogando certinho, jogando assim, assustando o adversário, mas no Brasileiro, como é que pode, né? Às vezes, alguns clubes, eles são, de fato, copeiros, e assim é o Vasco da Gama.
1: Tá, a gente tá, só pra pontuar pro ouvinte aqui, o São Paulo foi na Libertadores, na
2: Sul-Americana?
1: Eliminado ontem, o Vasco avançou pra semifinal na Sul-Americana.
2: Já tem adversário, né, definido?
1: Não, ainda Vasco? Não tem, porque tem
0: Vasco,
1: os jogos.
0: O Vasco, sim, o Vasco vai pegar o Boca, né?
1: E nós temos hoje outros dois times brasileiros que jogam pela Sul-Americana daqui a pouco às 7 da noite, né?
0: Atlético e Santos,
1: né?
0: Santos venceu 2-0.
1: Tem uma vantagem enorme pro jogo da volta, se souber jogar o jogo.
2: Oh, né? E ficou barato, né, no primeiro jogo. O Santos jogou muito melhor e agora ainda, eu acredito que vai poder contar com outros reforços que chegaram nesse intervalo aí da primeira pra segunda partida. Nossa, o time bom. Do Santos, no papel, tá coisa séria, tá muito bom, hein?
1: Para resumir, a Sul-Americana, se tudo der certo e avançar os brasileiros, poderemos ser uma final brasileira na final, né? Como também na Libertadores de América, né? Então, são coisas muito interessantes. É isso, meninos.
0: Vamos falar do desafio, né, gente? O desafio do Joaçaba Futsal, né? Acho que é importante também a gente frisar. Inclusive, se eu não me engano, hoje começou a venda, né, Orlida, do terceiro lote, do segundo lote. Teve virada de lote, na verdade,
2: isso,
0: né?
2: Isso, virada de lote. E, pelo jeito, está sendo um sucesso, né? A venda já confirmada, participação também do Marquinhos Xavier, né? O técnico da Seleção Brasileira de Futsal, outras personalidades do futsal, além das três forças que vêm de fora, juntando-se ao Joaçaba Futsal, que vem motivado também com a classificação, né, na LNF Silver.
0: É, e para quem nos ouve de outras regiões aí, queira vir, porque nós não teremos só os jogos lá, né, acontecendo, nós teremos todo um evento que está sendo preparado com muito carinho. Por exemplo, além dos jogos, né, o público poderá aproveitar a FanFest, né, que será realizada ali no espaço externo do Centro de Eventos da UNOESC, no sábado, dia 19, e no domingo, dia 20, das 11 às 22 horas. Entrada gratuita, programação vai contar com food trucks, espaço kids, música ao vivo, com a banda Rock Flash, que é de Videira, né? Nos dois dias, as apresentações da banda acontecem das 12 às 15 horas, com um repertório que reúne sucessos do rock nacional e internacional, flashback e country também. A proposta é oferecer aí uma estrutura para toda a família, opções de lanche, bebidas, entretenimento ao longo do final de semana, criando um ambiente de confraternização antes e depois das partidas, né? Lembrando que é o Desafio Internacional de Futsal alusivo aos 109 anos de Joaçaba, né? Tem aí o apoio da FESPORT e o Oli já falou, teremos convidados especiais, o Marquinhos, né? Que é o técnico da seleção, enfim, outras autoridades que estarão aí com certeza prestigiando esse momento único aí para Joaçaba.
1: No sábado, Corinthians e Boca, 16 horas. Com cobertura catarinense às 18h30, Joaçaba e Cerro Portenho, semifinais. No domingo, inverte-se, os perdedores se enfrentam às 16 horas e a final às 18 horas. Dito isso, vamos lotar aquele centro de eventos da UNOESC.
0: Só passar aqui os valores dos ingressos, né? Os ingressos estão à venda então no site Pinha Ticket, né? Para um dia do evento, os valores são R$60 para adulto, R$30 meia entrada infantil. Também é possível adquirir o combo para os dois dias: R$100 para adulto, R$50 para meia entrada infantil. Na bilheteria do ginásio, os valores serão de R$70 adulto e R$35 meia entrada e infantil por dia, ou R$120 adulto e R$60 meia entrada e infantil para os dois dias.
1: Legal, batemos a nossa bola, vamos aguardar a rodada de hoje. Vem aí a segurança pública.
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1: Muito bem, Olê. Vamos de segurança pública para esta quarta-feira.
2: Vamos lá, Marildo. A Polícia Civil de Santa Catarina realizou hoje a quinta prisão relacionada ao caso Santo Piana, o curandeiro de 88 anos que morreu após ser vítima de um violento assalto em sua residência no interior de Tangará. O crime ocorreu na madrugada do dia 12 de agosto de 2026, na comunidade de Linha São Francisco. Durante a ação, a vítima foi amarrada e agredida pelos criminosos, que também utilizaram um maçarico para provocar queimaduras no corpo. Após o assalto, foram subtraídos o veículo e outros pertences da residência. Santo Piana foi encontrado aí posteriormente encaminhado para atendimento médico, permanecendo internado em estado grave durante 19 dias. Apesar dos esforços da equipe médica, ele não resistiu às complicações decorrentes das lesões e faleceu na madrugada do dia 31 de agosto. E desde o início da operação, Amarildo, a Polícia Civil vem realizando diligências para esclarecer integralmente o crime e identificar todos os envolvidos. Ao longo da investigação, né, prisões relacionadas ao caso foram realizadas, chegando agora à quinta prisão. A medida representa mais uma etapa do trabalho investigativo desenvolvido pela Polícia Civil para esclarecer a dinâmica do crime e identificar a participação de cada um dos envolvidos. Santo Piana era uma figura muito conhecida na comunidade e em diversos municípios da região, onde era procurado para a realização de benzimentos e simpatias, sempre de forma gratuita. Com a quinta prisão, a Polícia Civil conclui as investigações com a completa elucidação do caso e a identificação dos envolvidos no crime. Amarildo Monteiro.
1: Obrigado, Orly. 7:04. Ficamos por aqui. Obrigado pela audiência de todos. Desejamos uma noite tranquila em nome da equipe. Boa jornada esportiva. Daqui a pouquinho para Botafogo e Grêmio, partida atrasada do Campeonato Brasileiro. Esse meio de semana está destinado aos jogos da Libertadores da América e também da Sul-Americana. Os outros times brasileiros só jogam no final de semana pelo Brasileirão. Fiquem bem e até amanhã.
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21: Ô Bertoncelo, nessa tua lista aí, o quanto o Botafogo também é candidato ao rebaixamento, à medida que não ganha há 6 jogos, né, do Brasileirão.
22: Isso.
21: E eu acho que é reflexo disso que a gente tá vendo aqui nas arquibancadas, hein,
22: Bertoncelo? Eu concordo muito com o que o Sala tem falado também, o CCD, o Diogo falam muito isso, né, que é do São Paulo para baixo, né? Claro que tem alguns times ali que investiram muito, tipo o Vasco, mas do São Paulo, 11º colocado, para baixo, tem o Vitória, Corinthians, Botafogo, Mirassol e Grêmio, todos eles acima da zona de rebaixamento. Nesta ordem aqui, São Paulo 33 pontos, Vitória 33, Corinthians e Botafogo 32, Mirassol 29 e os times que estão com 28 pontos nesse momento, Grêmio, Vasco e Internacional.
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22: Tem gol. Essa,
21: opa! Tem gol de quem, Bertoncelo?
22: Agora na Libertadores, né? Uma quarta-feira internacional, o Palmeiras fora de casa marca seu gol com Marlon Freitas, ex-Botafogo. Palmeiras 1, LDU 0, jogo em Quito, no estádio Casablanca, no agregado 2-0 para o Palmeiras, que está se classificando para a próxima fase da Libertadores, por enquanto para enfrentar o Fluminense.
23: Se então, o Corinthians, Debona, se o Corinthians eliminar o Estudiantes...
21: Quatro semifinalistas
23: brasileiros. Olha o que virou a Libertadores. A gente tem Palmeiras e Flamengo numa outra régua, aí depois algum time brasileiro, e aí logo, e depois começam a vir argentinos, equatorianos, enfim. É impressionante o que aconteceu. E mais é isso, tem um emblema, César, porque tá empate o número de títulos conquistados por argentinos e brasileiros. Se os quatro passarem, a gente vai ter a virada. A gente vai ter o Brasil com mais títulos de Libertadores do que o argentino. Isso é bem emblemático.
24: O que está acontecendo hoje é essa diminuição financeira dos times sul-americanos. A pandemia foi terrível para alguns lugares. E a gente está vendo... Hoje está mais fácil de ganhar Libertadores do que já foi, né? Se tu pegar, por exemplo, a Libertadores...
23: O Corinthians.
24: Não, pega a Libertadores do Grêmio em 83, por exemplo, que pra mim é o maior título da história do Grêmio. A Libertadores do Grêmio em 83 era um terror.
23: É que os uruguaios eram fortíssimos naquela época, né?
24: Hoje terror.
23: Mais. É que hoje a gente tem o Corinthians, que é o pior time do retorno do Campeonato Brasileiro.
22: Isso.
24: E joga pra classificar hoje.
23: Pra ser semifinalista da Libertadores.
21: Vamos organizar a casa então. Libertadores, LDU e Palmeiras, Bertoncelo.
22: Temos agora 13 minutos do primeiro tempo. Lá em Quito, o Palmeiras está vencendo a LDU pelo placar de 1-0, gol de Marlon Freitas, no agregado 2-0 para o Palmeiras, que se encaminha para a semifinal para enfrentar o Fluminense.
21: Ontem o Fluminense eliminou o Platense. Que horas joga o Corinthians?
22: Hoje às 9:30 em Itaquera, Corinthians contra o Estudiantes. Na ida, empate em 1-1, portanto, um novo empate leva aos pênaltis. Quem vencer nos 90 minutos garante classificação e aguarda Flamengo ou Independente del Valle.
21: Que jogam quando?
22: Amanhã, 9:30, no Maracanã. Na ida, o Flamengo venceu por 2-0, tem grande vantagem. Então o Flamengo vai brigar certamente para a semifinal para chegar ao bicampeonato da Libertadores.
21: Ontem o Vasco passou na Sul-Americana, o São Paulo foi eliminado pelo Boca Juniors, de um dos maiores volantes dos últimos 100 anos, chamado Leandro Paredes. Botafogo na semifinal. Como está o confronto brasileiro, hein, Bertoncelo?
22: Temos agora 14 minutos na Arena MRV. palco de Grêmio e Atlético Mineiro valendo vaga na final da Copa do Brasil, ainda sem a data, né? Mas provavelmente no dia 8 de novembro. O Atlético Mineiro está vencendo o Santos pelo placar de 1-0, gol marcado pelo Bernard a 27 segundos de partida, mas no agregado o Santos segue vencendo por 2-1. O Santos está se classificando para a próxima fase. E aí o Santos esperaria Montevideo City Torque ou Cienciano, lembrando que a outra semifinal já está definida, tu lembraste agora, Boca Juniors e Vasco da Gama.
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0: Tribuna, diga. Só pra confirmar, o Kahneman fica no banco de reservas, tá? Não tá fora do jogo, ele aqueceu normalmente, só que aqueceu com os reservas, sai do jogo por questões físicas, mas fica como opção no banco de reservas. Então teremos no reservado gremista Felipão, Renato e Kahneman, três bandeiras do clube.
23: É que o bom da gente ressaltar aqui, hein, ô Debona, é que o Kahneman tava na escalação oficial do Grêmio, né?
0: Sim, saiu na escalação.
24: Saiu 20 minutos antes dessa nota que o Grêmio colocou, e tem mais gol aí, Bertoncelo.
22: É, tem gol marcado pela LDU. Tem gol marcado pela LDU, empate lá em Quito, 15 minutos, etapa inicial, LDU 1, Palmeiras também 1. A vantagem ainda é do Palmeiras, que venceu a ida por 1-0. 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
21: O nosso chat pergunta lá em Gaúcha Esportes: torcedor, você aprova a titularidade de Giovani Cabral? Sim, ele merece a chance? Não, começaria no banco? Ou nem deveria ter sido relacionado?
22: Sim, merece a chance, 60% dos votos, mais de 1.500 votos na interativa no arroba Gaúcha Esportes, quase 60 mil inscritos. Então segue participando lá, Marcelo Debona.
21: Perfeito. Tumeleiro, ninguém facilita tanto. Faltando 14 minutos para a bola rolar. Jason Lisboa, como foram as últimas 24 horas deste novo ambiente no Grêmio? Hein,
0: importante isso, porque começou ontem, por volta de 5 horas da tarde, quando o Renato, ele desembarcou na concentração do Grêmio, na Barra da Tijuca, Zona Oeste do Rio de Janeiro. Ele desembarcou uma hora e pouquinho antes da delegação do Grêmio chegar. O Grêmio estava em deslocamento para a concentração. O Renato, junto de seu auxiliar, o Alexandre Mendes, o Gabeira, os dois chegaram no hotel. Até a gente conseguiu um registro rápido com o Alexandre Mendes. O Renato não escapou, saiu do carro, já entrou rápido no saguão do hotel e aí foi pro quarto. Não atendeu a imprensa. O Gabeira acabou ali.
22: Opa! Vamos lá, pelo Premier, Felipão falando antes da partida contra o Botafogo.
1: Amigos, muito amigos, quando jogamos, depois como treinadores, sempre a gente teve afinidade, e nesse momento que o Grêmio fez a solicitação, porque até aquele momento não havia acertado com o Renato, eu entendi que o Grêmio precisava de mim, tá bom, tá tudo bem. Mas agora ficar com o Renato no banco é uma responsabilidade ainda maior. Mas eu vou, claro, naturalmente, que ele já conhece muito o nosso grupo, ele sabe mais ou menos algumas situações que nós vivemos anteriormente e que podemos viver no jogo, e vai, à medida do possível, também ser o treinador da equipe. Eu serei o comandante pela amizade que eu tenho com os jogadores, por ter participado de algumas situações. Eu conheço também bastante, então eu vou fazer o meu possível, depois de passar tanto tempo fora, fazer o meu possível para que o Grêmio consiga a sua primeira vitória.
22: Tá aí a palavra do Felipão, né? Talvez a última vez que a gente fale, né, do Felipão no pré-jogo, assim, nessa CD.
24: Felipão e Renato no banco, tá, o Grêmio tá precisando, o Felipão olha, Renato, bota a 7 e entra.
22: É, o Felipão, hein, Marcelo Debona, com 77 anos, é o técnico mais experiente a comandar o Grêmio na sua história, 77 anos para Felipão.
23: A gente tá vendo a imagem aqui, o Rodrigo Belão indo ao encontro do Felipão. Olha só o que é o Felipão, né? Ele foi ali porque ele quer
24: Cabral,
23: a mesma coisa. Ele é uma personalidade do mundo do futebol. É o prazer do técnico interino do Botafogo em cumprimentar, quase assim, tirando o selfie.
24: Felipão é campeão do mundo pela seleção brasileira. A gente tá falando toda a dificuldade da seleção brasileira.
23: O Denilson chega ali agora, né? A gente
24: ele
23: tá vendo
24: a imagem.
23: É campeão
24: do mundo.
23: Ele teve a pancada do 7-1, mas eu digo sempre, não é impossível ficar, ter uma carreira como a do Filipão durante 3 décadas, sempre no topo, sem uma pancada, sem uma grande derrota. Claro que ele vai ter grandes derrotas, né? Essa foi, aliás, uma imensa derrota, mas ele conseguiu se reerguer porque é um cara muito grande. E as vitórias, elas se sobrepõem às derrotas, especialmente no caso do Filipão.
0: O Renato chegou ontem, por volta de 5 horas, então, na concentração do Grêmio, Debona. À noite, a delegação do Grêmio chegou, foi recepcionada pelo Renato, e aí teve conversa com a direção, teve conversa com o Felipão, abraços efusivos, risadas, enfim, reencontros e encontros, né? Porque o Renato conhece muita gente que compõe a direção e também o grupo de jogadores. Teve parabéns a você, porque ontem foi aniversário de 123 anos do Grêmio. Depois, o Renato e o Felipão conversaram com um grupo de atletas. O Alexandre Mendes deixou a concentração do Grêmio, mas o Renato não. O Renato ficou no hotel, dormiu no hotel, e o Alexandre Mendes retornou por volta de 10 horas da manhã para a concentração. E aí, desde então, estão trabalhando, né, com os atletas na estratégia, em termos de posicionamentos, claro, tudo na base do vídeo, na informação, nada dentro do campo, porque durante 2 dias foi o Felipão que trabalhou no CT Luiz Carvalho. O Renato partiu dele a ideia de ser o auxiliar do Felipão. Tá? O Felipão deixou aberta a possibilidade, o Renato não. O Felipão fica como técnico e eu, Renato, ele no caso, vai pro banco de reservas. E é assim, daqui a alguns minutinhos o Renato vai aparecer aqui, porque os reservas do Grêmio já iniciaram a sua caminhada para Casa Mata. Então daqui a pouco teremos Felipão e Renato lado a lado.
2: Tem gol.
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2: Tem mais um gol marcado pelo Atlético Mineiro muito cedo, em 20 minutos, Reinier, após belo passe do Fred. Passe para o Reinier, Atlético Mineiro 2, Santos 0, no agregado 2-2, por enquanto alerta de pênaltis na Arena MRV.
23: Duas assistências do Fred, mudou o Atlético de patamar aí no seu meio campo.
21: Confirmando o tempo e placar, Atlético e Santos, Bertoncelo.
2: Agora 21 minutos do primeiro tempo, Atlético Mineiro 2, Santos 0, valendo vaga na semifinal da Sul-Americana Unimed Porto Alegre.
21: Pegada, a marca da conquista. Bom, faltando 9 minutos para a bola rolar aqui no Engenhão, vamos ter este jogo atrasado da 21ª rodada do Campeonato Brasileiro. E aí, tá tudo pronto, em seguida teremos a entrada das equipes, hein, Jason? E não melhorou o público, não, hein?
0: Não, estádio vazio. Não é por conta da torcida que o Grêmio hoje não vence a primeira fora de casa. Os reservas do Grêmio já estão posicionados, por enquanto ninguém da comissão técnica. Tô de olho aqui no Renato, que vai aparecer para ficar também junto com os reservas, ao lado dele, claro, o Felipão. Mas aí tem que revezar, o Renato não pode toda hora estar na beira do campo, né? E tem que deixar isso pro treinador, no caso, Luiz Felipe Scolari.
21: 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Que mais é destaque aí na Central de Esportes da Gaúcha, Renato.
0: Renato, chegando no banco de reservas, sentando. E agora, qual é o banco que ele vai utilizar? Qual é o banco do treinador?
21: Passa Renato, passa Felipão agora.
0: O Felipão chegando também, os dois lado a lado, e as equipes indo programado aqui no Engenhão.
21: Vai tocar o hino das competições da CBF. Sente o clima, Brasileirão! Tá na Gaúcha, tá em Gaúcha Esportes, tá no Engenhão! Tá no Brasileirão! No predominantemente branco com azul, escala o Grêmio aí, Jason.
0: Que vai a campo com Everton no gol número 1, Diego Caio 27, Gustavo Martins tem a 6, Wallace 82, Caio Paulista é o 38, Noriega é o 8, Vila Sante 20, Krovinovic 10, Pavão, número 7, Giovani Cabral, 77, e Carlos Vinícius, número 95.
21: Entra em campo o time do Grêmio e entra com ele uma nova expectativa. Vai junto com o time em campo a esperança da torcida gremista em dias melhores. É quase como uma promessa, né? Segunda-feira eu vou começar a treinar, ano que vem eu vou me cuidar mais. E assim este momento do Grêmio agora de Felipão e de Renato, hino nacional brasileiro aqui no Engenhão.

0: Hino Brasileiro. 5 minutos faltando para a bola rolar para Flu, fluido de radiador número 1 do Brasil. 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
1: Vamos para os destaques internacionais, porque o Barcelona de Hans Flick está imparável. 6 partidas pelo espanhol, 6 vitórias, 100%. Hoje aplicou uma goleada para cima do Racing Santander por 7-2, com 3 gols marcados pelo Rafinha e outro do Gabriel Jesus. Aliás, o gaúcho Rafinha tem 11 gols em 7 jogos na temporada. Muito boa o início de temporada do Rafinha gaúcho. E o outro destaque também é que hoje vamos ter um título em haver entre o campeão da Major League Soccer contra o campeão da Liga Mexicana. Inter Miami do Messi, do Suárez, contra o Cruz Azul do México. Jogo marcado para as 9 horas, Debona.
0: Agora os jogadores do Botafogo vêm no banco de reservas. Edenilson, forte abraço no Felipão, cumprimenta o Renato, forte abraço também no Renato. O Danilo, volante, bom volante da equipe do Botafogo, tá aqui também no banco de reservas, cumprimenta o Danilo Barbosa, cumprimenta o Marcos Rocha, o Edenilson vai cumprimentando jogador por jogador. Danilo dá um forte abraço também no Felipão, que é uma figura muito benquista por todos no mundo do futebol. O Renato tá sentado ao lado esquerdo de Luiz Felipe Scolari, os dois lado a lado no momento histórico aqui no estádio Nilton Santos. A bola vai rolar em instantes. Antes da bola rolar, informações do jornalismo. Alô, Viviana Fronza, boa noite.
2: Boa noite, Debona. A Petrobras acabou de informar que vai ajustar a partir de amanhã o preço do diesel vendido às distribuidoras. O aumento vai ser de R$1 por litro, mas vai haver um desconto no mesmo valor por causa da subvenção criada pelo governo federal. Com isso, o preço cobrado, então, pela Petrobras às distribuidoras não vai ser alterado, pelo menos pelos próximos 30 dias, que é enquanto estará em vigor essa medida. Debona.
0: Obrigado. 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Quase tudo pronto aqui no Engenhão para o início da partida, 21ª rodada, jogo atrasado, partida única, sola do Brasileirão, nesta quarta-feira de Sul-Americana e de Libertadores, com definições importantes, todas com o acompanhamento do Marcos Bertoncello. Pegada, a marca da conquista. 2 minutinhos agora faltando para a bola rolar. E, bom, Diogo Oliveira, é aquela velha história, né? A perseguição do Grêmio, a primeira vitória fora de casa, é natural, né? Que com esse estofo ali no banco, né? As esperanças fiquem renovadas, hein, Diogo?
3: Agora a gente parte para o mundo real. Essa parte fora de campo, eu acho que o Grêmio fez até o máximo possível, né? Juntar Felipão e Renato no banco é impressionante para um jogo. Agora, mas vamos para o mundo real. Eu temo pela questão física. O Grêmio sofre no segundo tempo e aí os dois vão ter que agir pontualmente para impedir que o Grêmio tenha uma falência física no segundo tempo. Para mim, esse é o ponto mais importante.
0: A Edna está conversando com os capitães, o Vila Sante e o Alex Telles. Está passando orientações ali, conversando com os jogadores de Botafogo. O que já foi feito? O sorteio, o Grêmio está posicionado lado esquerdo das cabines de imprensa, o Botafogo do lado direito, mas acho que vai ter inversão. Vai ter inversão. O Grêmio vai ficar pro lado direito e o Botafogo pelo lado esquerdo. 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
1: Tem gol.
0: Fale.
1: Ah, espetacular, hein? Quarta-feira do plantão. Tem gol marcado pelo Santos. Escanteio batido pelo Rolazer e me parece que o Lianco fez gol contra. Atlético Mineiro 2, Santos 1, no agregado 3-2 para o Santos, que volta a estar se classificando para a próxima fase da Sul-Americana.
0: Isso é primeiro tempo ainda, né?
1: Pô, 29 minutos do primeiro tempo.
0: Tá
1: só
0: pensando,
1: isso.
0: Cara.
1: É, tô te falando. E o Palmeiras ali chegando com o Flaco Lopes.
3: Calma, quer narrar agora também?
1: Calma.
3: Ô, Debona.
1: LDU 1,
3: tudo
1: Palmeiras 1.
3: Tudo bem.
1: Tempo.
3: Tudo bem que tá sendo a noite do plantão, mas agora quer narrar também, aí não.
0: 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Ai, ai, ai. Vamos lá. Onde é que tu tá, Jason?
4: Lado esquerdo, o teu lado esquerdo, próximo do coração.
0: Tá.
1: Que?
0: Vamos lá.
4: Saída será do Botafogo. Montoro tá lá no centro do campo. Vamos para o jogo atrasado. Agora é o Grêmio do Renato, o Grêmio do Felipão, o Grêmio do Felipão, o Grêmio do Renato. Este emblema importante no banco. Vai autorizar Edna. Atenção. Vamos recuperar uma partida importante, que é decisiva, que é pesada, que é tudo que se possa imaginar sobre esse jogo do Grêmio na caminhada para manutenção na Série A como objetivo principal, para quem sabe buscar algo maior, para depois pensar em Copa do Brasil também. 7:30, hein, Edna? 7:31. Tá na hora. Olha para um lado, olha para o outro. Atenção, apita! Autoriza, Edna!
5: Catarinense,
4: vai Grêmio! Arthur Cabral desviou de cabeça, deu uma bola para Edenilson. No Arthur Cabral, dividiu lá com o Caíto. Sobra a bola limpa. E Noriega tá tirando para o time do Grêmio. Soltou ali na frente para Korovinovic. Escapulido o Pavon. Vem no carrinho o time do Grêmio. A bola recuperada pelo Botafogo. Montoro na ponta canhota. Cortou para dentro, bateu. Espalma o Everton. Vai voltar. O Guinho domina. Abre na esquerda no Alex Telles. Melhorou um pouquinho o público, né? Mas assim, é longe de 40% do estádio, né? Bem generoso.
0: É, mas melhorou. Esse ataque do Botafogo já fez o Felipão levantar. Tá na beira do gramado, na pista atlética aqui do Nilton Santos. O Renato tá sentado no banco.
4: Domínio de bola de Montoro, ele faz o giro ali sobre a marcação do Korovinovic, abre na meia esquerda para Edenilson, Alex Telles passou, Edenilson segurou, Telles se desesperou e o torcedor chiou. O Alex Telles, ele leva a mão na cabeça, ele passou como um foguete, o Edenilson não deu. Domina a bola, Vitinho aqui pelo lado direito, solta a bola para Danilo, ele mesmo, né? O Danilo da seleção. Tava pra sair, não saiu, ficou, joga muito Danilo do Botafogo. A bola é aberta lá do lado esquerdo pro domínio de bola do Lucas Monzon. Carrega ali pelo setor canhoto, abre para Alex Telles, no Danilo, Danilo no Montoro, Montoro lançou forte, o Everton pegou contra Jason.
0: Era o lançamento pro Arthur Cabral, a bola quicou dentro da área e ficou fácil pro Everton, que tava adiantado e segurou firme. O Grêmio sai jogando curto com

0: com tudo o Botafogo. Júnior Santos, lado direito, para Danilo, colocou na frente. Caio Paulista chega ao Wallace no desarme, faz a proteção, fica sozinho, não tem para quem dar bola, vai tentar chutar nas pernas do adversário. Em cima dele tem Júnior Santos, ainda o Wallace. O lateral está sendo marcado para o Botafogo. 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É bola para Vitinho arremessar na área, hein? No lateral ele toma bastante distância, atenção, arremesso por Arthur Cabral, cortou parcialmente, Caio Paulista, voltou. A bola foi ajeitada ali pelo Alex Telles, aberta aqui na direita agora para Vitinho, encara a marcação do Caio Paulista, ameaçou cruzar com a canhota, deu passe no Huguinho, tentativa de devolução, Vilhaçante faz boa leitura e corta, soltando a bola ali na frente para Krovinovic, volta no Vilhaçante, pressiona a marcação, o time do Botafogo tira todo o espaço do Grêmio e recupera, hein? É aquela marcação lá na garganta, hein? Bola dominada, Montoro, ultrapassou, recebeu Edenilson, abriu, Alex Telles, dominou, meteu na frente para Danilo, chegou no fundo, cruzou, bate nele por último e sai em tiro de meta. Só dá Botafogo, hein, Jason?
1: Envolvente o Botafogo, da direita para a esquerda, bola do Alex Telles pro Danilo, dentro da área, na infiltração, ele tentou o passe para o interior da área, no bate e rebate, ele foi o último a tocar na bola, linha de fundo, tiro de meta, cobra o Grêmio, 0-0 na informação Sicredi.
0: É, e a bola foi dominada pelo Everton. Ele tá ali dentro da pequena área, pressionado pelo Arthur Cabral. Abriu aqui na esquerda para o Wallace tocando lá do outro lado para o zagueiro Gustavo Martins. Tá se ligando agora? Muito obrigado pelo teu carinho, pela tua audiência, que é sempre muito especial, tá? É, tá chegando agora, então eu digo, Kahneman foi escalado no aquecimento, mudou, entrou Gustavo Martins, chegou o Grêmio, cruzamento pro Carlos Vinícius, corta Arthur Chaves de cabeça. A sobra de bola é do time do Botafogo, corta lá de trás de qualquer maneira. Alex Telles, ex-jogador do Grêmio, do Juventude, tá tirando. Vai sobrar a bola para Edenilson, passou no 22 e abriu um buraco Edenilson. Abriu aqui na direita pro Júnior Santos, forte e veloz, colocou na frente, passou Edenilson, Júnior Santos, prendeu, abriu no Vitinho, chegou, ponta direita para cruzar, cruzou, bate na marcação do Giovani Cabral, voltou no Vitinho, ajeitou no Danilo, tentou de primeira, sobrou ali no Caio Paulista, volta o Botafogo, Caio Paulista duas vezes tira, mas aí é um encontro, um choque entre companheiros, caiu Pavon, perde a bola o Grêmio, volta Giovani Cabral, para tudo aí, Felipão! O Grêmio não se achou em campo ainda, Jason.
1: É, e o Felipão tá de braços cruzados no limite da área técnica. O Renato tá sentado no banco de reservas com a mão esquerda no queixo, dedo indicador próximo da orelha esquerda, olhando e pensando, claro, em possibilidades de mudanças. Com bola rolando, tá 0-0 na informação Sicredi.
0: 5 minutos iniciais, jogo Olivier, CCD.
2: Ah, pressão normal do Botafogo, né? Mas o Grêmio tá mostrando, especialmente ali o Giovani Cabral, que a gente tinha dúvida se ele volta para marcar, o time tá sendo solidário, colocando muitos jogadores atrás da linha da bola, César.
3: É, tendo uma tentativa clara de mudança e a gente precisa valorizar isso, mas até agora ninguém se encontrou. O time não tá conseguindo marcar, não encaixou, mas também não se espera que vá encaixar de uma hora para outra. Vamos torcer para que o Grêmio não sofra um gol nesse início de jogo e a partir do encaixe possa ganhar essa partida.
0: 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Bom carrinho ali do Noriega para recuperar para o Grêmio. Vilhaçante meteu na frente para Giovani Cabral. Trombou. Perdeu a bola para o Huguinho. Huguinho abre na esquerda para Alex Telles. Vai ser pressionado pelo Pavon. Consegue tocar na frente do peito ali do Arthur Cabral.
1: Saiu.
0: Para ele.
1: Saiu. É, o Arthur Cabral tá reclamando com a bandeira, dizendo que não saiu, mas saiu a Edna. Apitou, confirmou, bola para o Grêmio no seu campo de defesa, 0-0 aqui no Engenhão, na informação Trilegal.
0: Atlético e Santos, Sul-Americana, Bertoncelo.
4: 37 minutos, etapa inicial, a Arena MRV está vendo Atlético Mineiro 2, Santos 1, mas no agregado, Santos está passando para a próxima fase, Unimed Porto Alegre.
0: Libertadores, LDU e Palmeiras.
4: 37 minutos do primeiro tempo, LDU 1, Palmeiras também 1. O Palmeiras com o 2-1 no agregado está se classificando para a semifinal.
0: Aqui no Engenhão, domínio de bola do time do Grêmio com Noriega, veio buscar a bola aqui entre os zagueiros, voltou para Gustavo Martins, toca lateralmente para o zagueiro canhoto, que é o Wallace, ou que é destro e joga pelo lado esquerdo hoje com a saída do Kahneman, né? Teve que fazer essa mudança no posicionamento da defesa do Grêmio. Vilhaçante, todo mundo marcado na marcação ali do Botafogo, que é eficiente. Gustavo

0: Gustavo Martins abre outra vez para o Kaito. Ele vai ser pressionado pelo Montoro. Kaito então devolve a bola para Gustavo Martins, que outra vez está jogando ela curtinha ali com o Wallace. Pegada, marca da conquista. Tentativa de bola longa do Wallace. Para na marcação do Vitinho. Ele recua até o zagueiro Arthur Chaves. São 7 minutos e meio do primeiro tempo. Lá atrás o Botafogo está começando a jogada com Lucas Monzon. Vem buscar a bola o volante Huguinho. Ele abre aqui na direita para o ponta, que é o Júnior Santos. O Danilo tá pedindo no meio, ele volta pra defesa. Torcedor quer o time pra frente. 0-0, Nilton Santos, o Engenhão. Lá na esquerda, trabalha o Botafogo com o Alex Telles. Ficou de costas ali pro Pavon, tentou colocar na frente. Pavon recupera. Ih, errou Noriega, hein? Sorte que o Wallace ganhou a frente do Arthur Cabral. Num jogo de erros do Grêmio ali na defesa. Uma tentativa do Kaito, mais um erro. Ainda assim deu certo, caiu a bola pra Noriega. Desce pela meia direita, soltou curtinha para Krovinovic, voltou no Pavão, lançou para Carlos Vinícius, Arthur voltou. Você era legal? Zaga do Botafogo disse que não, era legal, hein, Jason?
1: A bandeira fez sinal de positivo. Se essa bola passa pelo camisa 3 do Botafogo, era Carlos Vinícius contra o goleiro. Para sorte do Botafogo, isso não aconteceu. A chegada gremista aconteceu. 0-0 na informação, claro.
0: 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Arthur Chaves tem a bola para o Botafogo, toca para Montoro. Tentou de primeira ali para o Guzi. Ganhou, ganhou o Grêmio. Lá vai Carlos Vinícius. Demorou para finalizar. Estava impedido, né? Não valia nada na roubada de bola do Grêmio. E a direita não ajuda muito aí, hein, Jason?
1: É o Carlos Vinícius buscando a conclusão no lance já invalidado pela bandeira, o Lucas Monzon. Ele que tomou a dianteira da jogada e fez o corte em direção à linha de fundo. Impedimento marcado, já cobrado pelo time do Botafogo, 0-0 na informação. Tumeleiro, Felipão tá ali,
2: nove,
1: passando orientações pra equipe.
2: 9 minutos, tá? Já melhorou o encaixe. Já Sim. melhorou o encaixe daquele início assustador, Diogo. O encaixe já melhora um pouco, o Grêmio pelo menos consegue pressionar os volantes.
3: Tem uma subidinha um pouco ali na marcação e claramente é um jogo assim muito de erros, né? Ainda tem domínio, imperícia, mas o Grêmio tá deixando a bola com o Botafogo para depois tomar e contra-atacar.
0: Alex Telles, lá vai o Botafogo, passou pelo Noriega, deixou a bola para Arthur Cabral, tá longe da área, cruzou, tentativa do Júnior Santos, corta ali atrás o Wallace, vai sobrar a bola pro Botafogo, Edenilson ajeitou no Telles, de trivela, no Montoro, de pinto para trás pro Vitinho, se passou um pouco da bola, teve que recuar, recuou, buscou, tabelou ali com o Huguinho, outra vez Danilo, domina aqui pelo lado direito, ele é vigiado, marcado de perto pelo Caio Paulista, e o Botafogo volta pra intermediária.
4: Tem gol!
0: Massa na semana, Farroupilha. Isso muda o seu churrasco. Pela tua ênfase, é gol do Galo, hein?
4: Muito bom. Que leitura, hein? Quarta-feira luxuosa de gols. Gol marcado pelo Atlético Mineiro. Cruzamento de Renan Lodi. Reinier, mais uma vez. Atlético Mineiro 3, Santos 1. 3-3 no agregado. Alerta de pênaltis mais uma vez.
0: Porque se fosse gol do Santos, o tom seria tem gol. Que aí é o empate, né? Perfeito. Danilo bateu de fora. O Everton faz defesa tranquila. Sobre esse encaixe citado aí pelo CCD, faz sentido, hein, Diogo?
3: É, o Grêmio, agora nos últimos aí, nos 5 minutos, ele subiu um pouquinho a marcação. Porque, assim, a questão de nervosismo mental, ela tá também com a equipe do Botafogo, né? Assim, a torcida já tava vaiando de alguma medida. Bastou o Grêmio subir um pouquinho ali a marcação, né? O Krovinovic, o próprio Carlos Vinícius, pressionar um pouquinho e já teve balão, ligação direta. Mas a ideia do Grêmio, claramente, é deixar a bola com o Botafogo, o Kaito... e o Caio Paulista subindo menos para fechar os lados do campo para a equipe do Botafogo. E aí, primeiro não tomar o gol para depois ver e sentir o jogo como vai acontecer.
1: No chute do Danilo, o Renato levantou, conversou algo com o Rogerinho e sentou de novo. Lá vem o Grêmio.
0: Caio Paulista, grande jogada, cruzou forte. A bola passou do Carlos Vinícius. O Caio vai atrás dela, chega no fundo e obriga o Alex Telles a dar um carrinho pela linha lateral. É arremesso para o Grêmio. A jogada foi pela esquerda, o lateral é pela direita. Diego Caio tá na bola, Pavon tá por ali também. 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Atenção, Caio pra bola. Encostam ali 4 jogadores do Grêmio. Jogou curtinho pra Krovinovic, devolução de bola para Caio, tenta colocar na frente, bate por último no Montoro, outra vez a lateral para o time do Grêmio. 11 minutos passados, atenção, 0-0 aqui no Engenhão. A bola é outra vez do Grêmio, já fica mais tempo com ela. Caio Paulista abriu aqui, bem pertinho da linha lateral, lado esquerdo para Giovani Cabral. Encarou a marcação, tentou passar pelo Júnior Santos, passou dele, não passa do Vitinho. O carrinho também é pela linha de lado, é novo arremesso para o Grêmio. 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É o Caio Paulista no lateral que foi cobrado, no Cabral, no Giovani Cabral, outra vez Caio Paulista, tenta escapar ali da marcação, cruza, cruza forte de perna direita, direto pela linha de fundo, sem perigo. O goleirão Gabriel Batista vai cobrar para o time do Botafogo, tá numa seca, hein? Não vence há 6 jogos do Brasileirão. 13 minutos jogados no primeiro tempo aqui, Engenhão, Nilton Santos, Brasileirão, rodada atrasada, 21ª. Pavão domina para o Grêmio, tenta o passe ali para Diego Caio, tem uma bola alta, ele não consegue colocar ela no chão ali para Korovinovic, teve dificuldades, não dominou, errou também na saída ali o Botafogo, ganha o Grêmio, Caio erra também. Todo mundo errou, quem não erra é tu, Jason.
1: Ah, obrigado, Debora, mas tá complicado. Botafogo entrega a bola pro Grêmio, o Grêmio devolve a gentileza. É lateral, Alex Telles cobra, Felipão em pé, Renato no banco de reservas, 0-0 no placar na informação grupiesa.
0: 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Fica tranquila aqui atrás para o time do Grêmio começar a jogada com o goleiro Everton. De Everton para Caio Paulista, Caio Paulista para Vilha Sante. O Grêmio não acelera, o Grêmio joga ali no básico, né? Faz o básico ali atrás para que o Botafogo possa correr atrás do Grêmio também. 14 minutos do primeiro tempo. Agora o Everton tenta o lançamento, uma bola longa lá na ponta direita, o Pavão se esforça, evita a saída, joga para Caio, Caio para Noriega, Noriega de novo no Caio, tudo isso bem lá no cantinho, lado direito, grande bola do Noriega para Pavão, colocou na frente, vai tentar passar pela marcação dali do Lucas Monzão, grande jogada, hein, do Pavão, metida de bola do Krovinovic, ela corre demais, não chega o Caio, Jason.
1: Tudo de primeiro, Krovinovic tocou no ponto futuro pro Caio, mas aí a marcação do Botafogo fechou a porta. Ela se perdeu pela linha de fundo. O Grêmio tentando a triangulação no campo de ataque pelo lado direito. A primeira vez em que Felipão agora volta para o banco de reservas. E nesse momento, Felipão conversa com Renato. Renato levanta ao pé do ouvido. Eles trocam informações. O Felipão em pé, agachado, e o Renato em pé no banco, eles estão conversando pela primeira vez.
0: É, e o Jason tá acompanhando tudo do que diz respeito a este movimento histórico na vida do Grêmio e do futebol, né? Essas duas marcas, esses dois emblemas, Felipão e Renato juntos no banco, combinando a melhor forma do Grêmio jogar. É histórico, hein, esse 16 de setembro. Domina Giovani Cabral, ele tem ali à frente Caio Paulista, voltou para Vilha Sante, domina no campo de defesa, lá no canhoto, recuando até o zagueiro Wallace, que volta ainda mais para Gustavo Martins, atrás dele só o goleiro. Abre na direita para Diego Caio, pressionado ali pelo Montoro, faz o lançamento longo na ponta direita para Pavão. Foi lá Pavão, hein? Que raça, que vontade, que entrega no Krovinovic, devolvendo o Pavão, vai sair o gol do Grêmio, Giovani Cabral bateu, ela passa e vai embora. Tava tudo desenhado para um grande gol. Caprichosamente ela foi embora, Jason.
1: E desta vez todo mundo acertou. O Pavão, brigador pela bola, ele quer ela, ele toca pro Krovinovic e aí tem o tabelamento, ele vai pro fundo, recebe o passe e manda pro meio. O Giovani Cabral ligado, vem de trás no meio da área e bate rasteiro buscando o canto direito do Batista. Ela passa perto, muito perto, quase, quase o Grêmio abre o placar, segue 0-0 na informação Sicredi.
0: É, já o Diogo e o CCD vão falar dessa jogada do Grêmio, quase o gol do Giovani Cabral. O Botafogo vem para o ataque, o Guinho lá do canhoto, não consegue progredir, recua a bola para Montoro, Danilo tá ali no meio pedindo a bola, Montoro recua, começa lá atrás com o Alex Telles. Que jogada fez o Pavão, hein, Diogo?
3: É, e que movimentação interessante do Giovani Cabral, porque ele fazia menos isso, eu não vi ele fazendo isso com o Luiz Castro. Ele vem pra dentro, abre muito corredor pro Caio Paulista e é o Carlos Vinícius que recua. Ele apareceu de centroavante ali, foi surpreendente por isso.
2: O Grêmio joga no 4-2-3-1 como se sempre tivesse jogado no 4-2-3-1. Não muda nada. Já fez mais do que fez no 4-1-4-1 do Castro e os seus triângulos. O Grêmio faz uma partida depois de um desencaixe, uma partida muito melhor do que vinha fazendo.
0: Giovani Cabral mata a bola no peito, tenta a jogada, Danilo briga com ele, Cabral consegue tocar aqui atrás para Caio Paulista, ele chuta na frente, bate no Júnior Santos e sai em lateral para o Grêmio. 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No Engenhão, 17 minutos e meio do primeiro tempo, 0 pro Botafogo, 0 pro Grêmio, Bervoncelo.
4: Libertadores, instantes finais da etapa inicial em Quito, acabou nesse momento. LDU 1, Palmeiras também 1, vai dando Palmeiras na próxima fase. Ainda hoje pela Libertadores, às 9:30 em São Paulo, tem Corinthians contra o Estudiantes.
0: Nossa gente, no mês Farroupilha, mais do que nunca presente na mesa dos gaúchos, hein? 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Pouco mais do que é o Felipão e o Renato daí no teu visual, hein, Jason?
1: O Renato pediu capa, não tá chovendo forte, uma chuva bem fininha, quase nada. O Felipão não quis a capa, ele tá na beira do gramado, o Felipão, e o Renato tá no reservado, tá na casa-mata, tá ao lado dos jogadores, o Marcos Rocha, o Rogério Dias, preparador físico, Bright White tá bem próximo também do Renato, que tá colocando a capa, então daqui a pouco o Renato deve subir as escadinhas e chegar próximo do Felipão na área técnica, vai ser o segundo contato dos dois desde o início da partida.
0: 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Lateral para o Botafogo, cobrar com o Alex Telles, ele faz o arremesso, tenta ali no Arthur Cabral, divide com ele, Caetô. Olha, bastante laterais no jogo, né? A bola não sai daquele canto. Outra vez Alex Telles vai cobrar. O Edenilson tá próximo dele. Lateral então para Edenilson. Edenilson na devolução para Alex Telles. Dominou com alguma dificuldade. Errou na execução do passe. Recupera o Botafogo porque também erra o Grêmio. E Vitinho também erra, não domina. É isso aí, né, gente?
1: Ah, foi o campo, talvez. Ou a bola, não sei. Ou essa chuva fininha, mas o Vitinho levantou demais o pé e ela passou por baixo, foi para a linha lateral. Bom progresso, segue 0-0 na informação Pão de Alho Santa Massa. É,
0: Santa Massa na semana Farroupilha, isso muda o seu churrasco, Diogo.
3: Agora a TV flagrou o Filipão falando claramente assim na leitura labial, Giovani, aí o Giovani olha, ele bota os dois polegares para frente, assim como diz quem tá gostando, e você vê ele dizendo, fecha ali pro meio, dá uma fechadinha pro meio.
0: É, e o Giovani Cabral tá dominando pelo meio agora, justamente, abrindo na direita para Pavon no Caito, Caito recebendo do Krovinovic, os três trocam passes lá do lado direito, é uma aproximação, é um time mais preenchido então, hein, CCD? Eu tô vendo a movimentação aqui do Giovani Cabral, ele é um meio campista nesse momento.
2: Como é importante quando alguém chega e diz o seguinte, não precisa, vamos fazer a coisa simples. O Grêmio é outro time postado em campo, o adversário deu alguma complicada no início, mas não chutou uma bola perigosa no gol. Quem perdeu o gol até agora foi o Grêmio. Como é fácil fazer futebol e por que as pessoas complicam tanto?
0: Alex Telles chega e evita a saída pela linha de fundo, não pela linha de lado. Arremesso é para o Grêmio, lado direito, lá pertinho da bandeirinha de escanteio. Diego Caetano vai fazer a cobrança. Tem Krovinovic, tem Pavon. Sim, tem Noriega que tá por ali também, tem Carlos Vinícius na área, arremesso, bola na ponta, atenção, vem cruzamento, passa do Carlos Vinícius, tentativa de bola do Pavon, vai sobrar então aqui para Júnior Santos, ele coloca a bola na frente, Caio Paulista vem atrás dele, Júnior Santos é um trator de força, né? Passou pelo primeiro, tenta passar pelo segundo também, deu uma seguradinha, Danilo pede mais atrás, o passe é com alguma dificuldade, corta parcialmente Vijaçante, vai voltar a bola para Danilo, ajeitou no meio no Huguinho, Huguinho inverte a jogada, Botafogo vive o momento mais instável da partida, no crescimento do Grêmio, justamente no crescimento, o torcedor já larga uma vaia aí, hein, Jason?
1: É, se incomoda com os erros, principalmente de inversão de jogadas, parece que o Botafogo não está acostumado com esse gramado que joga toda semana, é um campo rápido, a bola pega no campo, no gramado, e ela aumenta a sua velocidade, e o Botafogo tá errando muito isso, nesses lançamentos por baixo. O Everton tem a bola, 0-0 na informação, trilegal.
0: Sobe aqui, corta de cabeça na defesa o zagueiro Monzon. Voltou, Pavon, inverteu pro Cabral, matou no peito. Giovanni Cabral, lado esquerdo, no bico da grande área. Rolou pra cá nos inícios, tenta esticar a perna, não alcança. Tira lá de trás, Alex Telles para o Botafogo. Vai sair jogando com o Danilo, Danilo domina. Cabral tá voltando na marcação. Danilo fez a abertura de bola para Júnior Santos. O Botafogo segura e toma e vai de novo. Pô, aquela chiada, né? Quando o torcedor lamenta a iniciativa do Botafogo. 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Vitinho tem a bola dominada para o time do Botafogo. Vem buscar a bola Montoro, mas ele prefere recuar até o zagueiro Arthur Chaves. Com 23 minutos do primeiro tempo, passou a pressão do Botafogo. O Grêmio chegou, levou perigo, quase fez o gol. E o Botafogo tenta sair de trás. Vitinho no tabelamento com o Danilo. Escapou a bola dele também. Vem Cabral na marcação para ajudar. Meteu a bola para fora. O arremesso já foi cobrado. Bola do Danilo outra vez. Ali no meio ele tem o Huguinho pedindo bola. Prende a bola, Danilo. Volta então para Arthur Chaves. Onde tem orgulho de ser gaúcho, tem claro. Eu quero ver a troca de passes dos comentaristas. Diogo Olivier, CCD, metade do primeiro tempo, 0-0.
3: É o momento do Grêmio se tentar se beneficiar desse momento de muita instabilidade do Botafogo, né? Uma pressão da torcida, errando passes, nervosismo, resultado não vem. Claramente o fato de jogar em casa está até atrapalhando nesse momento a equipe do Botafogo. Resenhava aqui com o César. Tem a pressão local também. O Flamengo é líder do brasileiro. O Fluminense está aí na semifinal de Libertadores. O Vasco está se reforçando e daqui a pouco na Sul-Americana. E o Botafogo está dando passo atrás. Isso tudo vai para o jogo e o Grêmio pode se beneficiar disso, César.
2: Eu vejo o jogo muito mais simples. O Grêmio está postado de maneira muito mais simples no campo. E isso está facilitando a vida dos jogadores, inclusive a correr menos, tá? O Grêmio está correndo menos, não está precisando se desgastar tanto como se desgastava. E eu acho que já muda o plano. O jogo está aberto, claro que está aberto. Mas nesse momento a gente pode dizer que o Grêmio está numa situação mais tranquila do que o Botafogo.
0: Erro do Grêmio, erro do Botafogo, erro do Grêmio, erro do Botafogo. Foi mais ou menos isso que aconteceu aí, Jason?
1: Foi exatamente isso. É um errando e o outro não aproveitando e errando também. Boa presença de gremistas. Debona, lado direito das cabines de imprensa. Olha, tem ali o quê? 500 torcedores do Grêmio. Mexeu bastante ali, encheu aquele espaço na informação Pão de Alho Santa Massa.
0: Caio Paulista trabalha a bola para o Grêmio. No Noriega adiantou demais, perdeu. Errou também Vijaçante, errou também Vitinho. Caio Paulista chegou na área, levou. Terminou o campo para ele. Então
1: que
0: foram
1: errou,
0: quatro,
1: né?
0: Erros anteriores e três agora, 4-3-7.
1: Porque o Caio Paulista errou. É a distância para a linha de fundo e a questão do gramado sintético. Tocou na frente, meu amigo. Se perdeu o controle da bola, não pega mais. Felipão segue ativo na beira do gramado. Renato sentado no banco. 0-0 na informação do Tumbeiro.
2: A melhor partida aí, esse início de partida do Caio Paulista com a camisa do Grêmio. Tá? Melhor momento dele, eu não lembro do Caio Paulista tão ativo como ele tá nesse jogo.
3: Mas dá pra ver claramente, né, Debone, quem nos acompanha, dá pra ver claramente, assim, que tem uma preocupação de ficar com mais gente atrás da linha da bola, até pra se poupar, né, porque o Grêmio vinha sempre fazendo uma pressão forte no primeiro tempo, tentando correr mais no segundo tempo, e aí não dava conta do segundo tempo. Quer dizer, era muito dispar a parte física do primeiro pro segundo tempo. Então, o Grêmio chegando na frente com 1-2 e não com 4-5, aí se desgastando menos, claramente uma orientação aí, para fazer um jogo mais equilibrado na parte física.
0: Onde tem orgulho de ser gaúcho, tem claro. Lá vai o time do Grêmio, bola dominada pelo Vilhaçante. Vilhaçante na meia canhota, Krovinovic está pedindo mais à frente. Vilhaçante preferiu inverter, inverteu da esquerda lá para o outro lado para Gustavo Martins. Volta a bola para Noriega, agora sim com o armador. Krovinovic no Pavon, Pavon no Carlos Vinícius, tentou acelerar, acabou errando. Recupera então o Botafogo com o Edenilson, que é desarmado. Fiquei com a impressão de lance limpo. Deu a falta para o Botafogo, falta marcada no jogo. Até aqui muito tranquilo, quase parando para arbitragem, hein, Jory?
4: É, o jogo tá parado, né, Debona?
0: Parado.
4: Tá bem parado, bem devagar. E assim, é até uma boa notícia, né, Debona? Porque eu tenho falado sobre a Edna, né? Ela decaiu muito o nível técnico das atuações. parece que se distanciou daquela Edna que a gente se acostumou a ver fazendo grandes jogos e grandes competições.
0: Júnior Santos, ele joga a bola por dentro para Montoro, Montoro na devolução para Júnior Santos, vai tentando se meter ali pelo meio, tá congestionado, o time do Grêmio volta todo na marcação, exceto Carlos Vinícius, na direita, a bola é para Montoro, cercado ali, perseguido pelo Caio Paulista, recua para Arthur Chaves e volta no goleiro Gabriel Batista. É 0-0 o placar com 27 minutos e meio no Nilton Santos. 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Pra ti que tá chegando agora, o Botafogo não ganha 6 jogos, anunciou o Tite tá no Engenhão, tá aqui numa cabine, tá aqui numa tribuna. Bom, e o Grêmio sabe, né? O Grêmio tem Felipão que tá lá bem na beirinha do gramado e o Renato tá atrás dele, sentado no banco, e os dois conversam. Ou seja, sim, sim, Grêmio e Botafogo no Engenhão, tem Renato, Felipão e Tite. Que loucura, que peso é isso, hein? Noriega, Noriega joga a bola na meia direita ali para Krovinovic, o Grêmio vai acelerar um pouco mais agora, abriu Krovinovic para Pavon, devolveu no Krovinovic, que está recuando até o Diego Caíto, que volta para o Gustavo Martins. 0-0 ao placar, estamos recuperando o jogo atrasado do Brasileirão. Aqui na esquerda vem Grêmio, vem de novo, vem com Caio Paulista, ele volta no Vilhaçante, nada de acelerar o jogo, nada de uma bola forçada, o Grêmio vai na bola de segurança, Gustavo Martins ali no centro do gramado, domina, marcado pelo Arthur Cabral, volta a jogada, outra vez para o Wallace, às 8 horas da noite com Trilegal. 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Vilhaçante carrega de novo, faz tempo que o Grêmio tem a bola, tenta o lançamento longo, corta Arthur Chaves, a bola cai para Danilo, ele meteu no meio das pernas ali do Vilhaçante, que jogada do Danilo no Júnior Santos, cruzou para Arthur Cabral, é perigo no Montoro, caiu, dominou, ajeitou para Danilo, bateu, golaço, craque, muito craque, craque Danilo, é craque, craque, craque. Ele começou a jogada dando uma janelinha constrangedora no Vilhaçante, foi lá dentro da área para finalizar. Porque volante que joga sempre será o jogador mais importante de um time de futebol e Danilo é fora de série. Golaço do Botafogo, Danilo, 29 minutos, ele iniciou, ele concluiu num tabelamento do Botafogo, que passou pela direita, gol do Botafogo, Danilo, Jason.
5: Olha, é de aplaudir. Um senhor gol do Botafogo, da direita para a esquerda, jogada do Danilo. Ele toca para o meio da área, o Montoro, ele faz a parede e toca para o lado. O Danilo com uma classe, mas com uma habilidade que ele surpreende o Everton. O Everton não vê ele concluindo, ajeitando a bola, batendo com a perna direita no canto direito. O Everton fica parado, olhando ela entrar. Bola no fundo da rede, um golaço do Botafogo, Danilo. 1-0 aqui no Nilton Santos, Diogo.
3: O jogo era muito ruim, não era um bom jogo, o Grêmio estava se assentando, eu ia até fazer uma interferência que o Grêmio, pela primeira vez no jogo, ele estava com um pouquinho mais de posse de bola, ele sempre tinha menos, agora estava 52-48, a TV está mostrando aqui imagens do Renato sentado ali. Talvez assim, o César tinha esse receio de ter um cuidado para daqui a pouco não sair com muita gente. O Caio Paulista estava adiantado nessa bola, ele não estava tão atrás da linha da bola. Claro que é todo o talento do Danilo, né? Bem como você falou, Debone, ele dá um tapa de qualidade, não é a primeira vez que ele faz um gol assim, ele foi para a Copa do Mundo. Mas foi no lado esquerdo de defesa do Grêmio, o jogo parecia controlado, mas o Grêmio falha e está perdendo por 1-0, César.
2: É, o risco desses jogos é exatamente a transição, a velocidade da transição. Mas nada que mude a forma do Grêmio jogar, o Grêmio estava bem no jogo, toma um gol pela qualidade do adversário, um jogador de Copa do Mundo, abre o placar, Bertonson.
4: O volante Danilo marca seu 8º gol pelo Botafogo neste Brasileirão, disputou a Copa do Mundo pela seleção brasileira e faz o Botafogo se distanciar da briga contra o rebaixamento. Pula para a 11ª colocação com 35 pontos. O Grêmio, o pior visitante da competição, 10 derrotas, é o 16º colocado com 28.
0: Fumeleiro, ninguém facilita tanto. Giovanni Cabral lançado na ponta esquerda, vem na cobertura. Júnior Santos empurrando a bola para a lateral. Caio Paulista vai cobrar. 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É, agora acordou a torcida do Botafogo, né? Aqui no Nilton Santos, Caio Paulista, lateral cobrado para Vilhaçante, lá na frente para Giovani Cabral, interceptação feita, cortou Edenilson, Edenilson tentou no Arthur Cabral, outra vez o Grêmio tem a bola com Caio Paulista, chegou, evitou a saída pela linha de lado, deu certo a jogada, Krovinovic, três na volta dele, fez bom giro, desafogou a jogada, recuou um pouquinho ali para o Noriega, Noriega abre na direita para o Kaito, Kaito mais aberto ainda, soltou a bola para Pavon, voltou no Noriega, Noriega para Krovinovic, passa no meio de dois marcadores do Botafogo, abre aqui na esquerda para Caio Paulista, Vilhaçante está passando, ele deu a bola ali no Krovinovic, que outra vez toca para Caio Paulista, de perna canhota, ele recua até o Wallace de zagueiro para zagueiro, lá vai o time do Grêmio pela direita com Pavon, Pavon no Kaito, Kaito recebe, outra vez no Pavon, os dois tabelam pelo lado direito, Kaito levantou, buscou Carlos Vinícius, Arthur Chaves mete para fora, escanteio, Jason.
5: Bola rápida do Kaito, aberto pela direita, quase que na marca do pênalti, de joelho o zagueiro do Botafogo mandou pra linha de fundo, escanteio, Pavon vai pra cobrança, zagueiros do Grêmio na área, 1-0 vence o Botafogo na informação, claro.
0: Escanteio, quem sabe na bola parada o gol de empate do Grêmio. Carlos Vinícius, Gustavo Martins, sempre tão bom, perigoso na bola parada, tá lá Noriega também, primeiro pau, Noriega tentou, a bola sai novo, escanteio, Jason.
5: A bandeira não sabe, nem a juíza, nem a Edna, nem a bandeira. Aí o Grêmio pegou a bola e eles estão deixando bater. Escanteio, Pavon cobra.
0: Pavon na cobrança, segundo escanteio ali do Grêmio. Atenção para a cobrança, Pavon levantou baixo de novo, Noriega ajeitou para o meio da área. Furou a defesa do Botafogo, sobrou para o Krovinovic, deu atrás para Cabral, emendou e ela subiu. Ajeitou no Cabral, ah, se eu sou Krovinovic, eu enfio o pé daí, hein, Jason?
5: É, mas ele não tinha muito ângulo e tinha muita gente do Botafogo na frente, ele deu a opção pro Giovani Cabral, que tava de frente, mas na risca ali da meia-lua, né, um pouco distante, com a perna esquerda, ele pegou embaixo dela, mandou sobre o gol defendido pelo Batista, o Botafogo tá na frente, 1-0 na informação, Grupo Iesa.
0: Arthur Chaves está cortando de cabeça, Vitinho também afasta, vem todo mundo de cabeça, Krovinovic ajeitou para Giovani Cabral, colocou na frente, caiu, falta. Falta boa pro Grêmio, Jason.
5: Ela é boa, é da meia esquerda, não é tão longe assim, dá para mandar até direto, contra o gol do Botafogo, a Edna não teve dúvidas, apontou a falta, a barreira do Botafogo vai ficar dentro da grande área, protegendo o canto direito do gol do Gabriel Batista, é chance para o tricolor, tem Pavon, tem Giovani Cabral, os dois na bola, 1-0 para os donos da casa da informação Grupo Iesa.
0: Giovani Cabral tá ajeitando a bola para cobrança da falta na meia esquerda. Exatamente naquele lugar que tu tá imaginando agora, né? Onde o cara que bate com a perna direita gosta de cobrar, né? Barreira do Botafogo está sendo formada lá dentro da área. E são vários jogadores que estão sendo pedidos, solicitados ali pelo goleiro Gabriel Batista. Edna vai lá sinalizar corretamente a distância da barreira. Cabral, Krovinovic, não, é Cabral apenas e Pavon na cobrança, os dois é que estão por ali. São 35 minutos e meio do primeiro tempo, 1-0 para o Botafogo.
5: Vai Giovani,
0: quatro homens na barreira, saíram dois, ficaram quatro, Giovani Cabral vai cobrar a falta para o time do Grêmio, pode sair o gol de empate agora, atenção, Cabral, lá vai ele bater, golaço! De falta, gol bonito, golaço, Giovani Cabral descobrindo algo bom para o Grêmio, uma cobrança de falta perfeita, uma cobrança de falta cirúrgica lá no ângulo, e um gol que vê todo mundo comemorando com Renato e Felipão. Atenção, senhoras e senhores, para uma cena emblemática na vida, na história do Grêmio. Felipão e Renato, juntos, reunindo os jogadores. A Edna está chamando, eles não voltam, porque eles ouvem Renato e Felipão. Este é o minuto de atenção que é dado aos grandes treinadores do Grêmio. E o gol de Giovani Cabral é uma pintura, Jason.
5: É uma pintura. Eu já falo sobre esse desenho aqui no Nilton Santos. Mas o depois é importantíssimo para entendermos o Grêmio. O Giovani Cabral faz o gol, aponta para o Felipão, corre em direção à área técnica, abraça o Felipão, todos os jogadores abraçam Luiz Felipe Scolari. Depois vem o Renato, vem as orientações e a galera volta para o campo. É importante dizer isso. Todos os jogadores abraçaram Luiz Felipe Scolari na área técnica. Agora a pintura. Giovani Cabral, perna direita. Ela desvia na barreira, sobe e busca o ângulo superior direito no gol defendido pelo Gabriel Batista, que não tinha o que fazer. Golaço, golaço do Grêmio aqui no Nilton Santos, com o Renato e Filipão vendo tudo. O Grêmio empata 1-1, Diogo.
3: É, a bola desvia na barreira, mas isso não importa. O detalhe do abraço do Giovani Cabral no Filipão é que minutos antes o Filipão chama o Giovani e elogia. Claramente é uma questão ali de um cara que estava sendo criticado, puxa, ele não é do tamanho do Grêmio. E é o Filipão que seguramente também acredita na forma como ele bate na bola, né? Era tudo que o Grêmio precisava. O Grêmio não estava jogando para estar perdendo para o Botafogo. O empate, a posse de bola é maior do Grêmio, inclusive, né? Tá mais condizente, hein, César, com o que a gente tá vendo no jogo. Longe de uma grande partida, beleza, mas o Grêmio não merecia estar perdendo.
2: É verdade, brilha um pouco a estrela do Filipão. O Grêmio vai virar esse jogo, vai ganhar o jogo, porque tá jogando mais, tá fazendo diferente, tá fazendo mais simples e a justiça começou a ser feita.
4: Giovani Cabral marca seu primeiro gol em 8 partidas pelo Grêmio, ele que também disputou a Copa do Mundo pela seleção de Cabo Verde. O Grêmio volta a pontuar fora de casa, pula para 15ª colocação e agora tem 29 pontos.
0: 38,5 no Engenhão, 1-1. As vaias são para Edna, o Jason?
5: É, porque o Noriega deu uma pegadinha no adversário, um pouquinho mais forte, e aí os caras pediram um cartão. Ela não deu, mas marcou a falta pro Botafogo no campo de defesa. Começa a chover um pouquinho mais forte também aqui no Nilton Santos. Tudo igual, 1-1, golaço do Botafogo, golaço do Grêmio. Na informação, claro.
0: Sai jogando o time do Botafogo com o Lucas Monzon. Ele chuta lá pra frente, tentativa do Edenilson, desviou de cabeça, bateu ali no peito do Gustavo Martins, caiu no gramado, tenta Diego Caetano, erra no passe na frente, volta a bola para Edenilson, recua de bola para Teles, que dá um passe totalmente errado ali para o Arthur Cabral. Atenção, tempo e placar no futebol da Gaúcha. Nilton Santos, Rio de Janeiro, Engenhão, vamos marcar 40 minutos do primeiro tempo, tudo igual, um pro Botafogo, um também para o Grêmio, Bertoncelo.
4: E na Libertadores tem bola rolando em Quito para o segundo tempo, de LDU 1, Palmeiras também 1, o Palmeiras está se classificando para a semifinal. Na Sul-Americana, bola rolando para a etapa final de Atlético Mineiro 3, Santos 1, por enquanto, Pavon pênaltis.
0: Pavon para Giovani Cabral, grande chegada do Grêmio, soltou atrás, Kurovinovic, outra vez, Pavon cruzou, pega o goleiro, se larga o Carlos Vinícius Faria, Jason.
5: Mas tá tudo funcionando. Kurovinovic, Giovani Cabral abrindo na direita. O Pavon, ele bate cruzado. A bola vai em direção ao gol. Rasteira. O Gabriel Batista não dá rebote. Porque se desse, o Carlos Vinícius botava pra dentro. 1-1 na informação. Grupo IESA.
0: 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Deu um churrasco no mesmo gaúcho. Júnior Santos chegou. Botafogo cruzou. Alta. Ela passou por todo mundo. Não deu em nada. Então te liga aí. Começou a roupilha para dar o teu show na churrasqueira. Te liga, Borrússia, o salsichão da Borrússia, ou a linguiça da Borrússia, ou salsichão bolinha, ou mata frito, ou a costela, enfim, tu escolhe. Tá 1-1, Diogo Olivier, CCD, o Grêmio buscou o empate, tá bem no jogo, mas agora errou na saída. Júnior Santos na entrada da área, bateu no canto, Everton cai pra pegar lá, Jason.
5: Bola rasteira, veloz no meio, e me parece que com certo desvio, o Everton caiu e segurou firme para o Grêmio. 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
3: O Giovani Cabral é o detalhe do jogo, não apenas pelo gol, a gente já tinha referido antes, né? Mas ele, na hora que o Grêmio tem a bola, ele é um meia. O Grêmio joga com dois meias e lá na frente tem o Pavon e tem o Carlos Vinícius. É preciso o Grêmio ter cuidado com erros individuais, como nessa saída de bola, mas no cenário do jogo, assim, ainda longe, isso é uma bela partida, mas o Grêmio já tem mais posse de bola, já tem mais finalizações que o adversário e não tá fazendo aquele jogo de todo mundo no campo adversário, tá? Inclusive, me parece, se protegendo em termos de desgaste para um segundo tempo. Isso é positivo. O momento do jogo é melhor do Grêmio.
0: 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Lá vai Pavon, lá vai o Grêmio. Noriega abrindo na meia canhota para Vilha Santos, tá bem aberto aqui pedindo, louco para receber, doido para receber o Caio Paulista, ele recebeu. Caio Paulista volta a bola para Vilha Santos, poderia até ter conduzido para frente, preferiu voltar no Wallace, outra vez Vilha Santos, agora na passe curto para Giovani Cabral. Relógio avança, 42. Empate é bom resultado, CCD?
2: Não, não, o Grêmio vai ganhar o jogo, tem que jogar para ganhar o jogo, tá jogando para ganhar o jogo, tá entendendo a importância do resultado aí, e é mais time que o Botafogo até o momento, mereceria um resultado melhor. Tem que ter cuidado, claro, essas transições são perigosas, mas tá muito bem no jogo, Grêmio.
0: Diego Caio foi para a linha de fundo, na ponta direita, deu atrás para Pavon, Pavon para Noriega, quem sabe alguém chutando daí, hein? Vilha Santos arrumou, preferiu tocar, tocou no Cabral, ele pega bem, no Noriega, no domínio, escapuliu dele, tem que chutar, alguém vai ter que arriscar daí, tá congestionado na frente, Arthur Cabral colocou na frente, passou pelo Gustavo Martins que se recupera. Aí meteu a perna comprida lá na frente para ganhar do Arthur Cabral. O lateral é pro Botafogo, já cobrado. Montoro tentou lançamento longo, é para Danilo, tá dentro da área. Tirou o Wallace, sobrou no Júnior Santos, tá passando o Vitinho. Júnior prendeu, pé canhoto na bola, bateu alto e ela vai embora. Escapou o Grêmio, teve desvio, Jason.
5: Noriega se jogou e fez o corte desse chute do Júnior Santos, que iria em direção ao gol do Everton. Tô olhando o camarote, onde está o Tite, ele tá em pé. As outras pessoas sentadas, apenas o Tite, o técnico do Botafogo, que vai assumir o cargo ainda, caminhando de um lado para o outro, no camarote 1 aqui do Nilton Santos, escanteio para os donos da casa.
0: Escanteio, Alex Telles atravessa o gramado, vem aqui para a ponta direita para cobrar. 43, quase 44, 1-1 no Engenhão. Atenção para a cobrança do escanteio, Alex Telles está na bola. Vai ser autorizado pela Edna Batista Alves. Alex Telles na bola, levantou o Everton, não saiu. Afasta Gustavo Martins. Sobra de bola do Montoro. Chutou a bola para fora. Lateral para o Grêmio com Caio Paulista fazer a cobrança, 44 do primeiro tempo. 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Daqui a pouquinho tem o Bola Parada com o Diori Vasconcelos e daqui a pouquinho teremos também a placa que está pronta para subir com o tempo que será crescido aqui no Nilton Santos. Carlos Vinícius deu uma casquinha na bola, tentou colocar na frente para o Vinovic, quase que o Pavon pega a sobra. Sobra de bola então é do goleiro, do Gabriel Batista. Ele abre na esquerda para o domínio de Alex Telles. Vamos bater 45. Telles tenta o lançamento para Danilo, de cabeça o Wallace corta, a bola ganha altura, não tanto em distância. Uma sobra limpinha ali para Noriega, que toca no Giovani Cabral, no domínio, girou, colocou na frente.
5: Falta um pouquinho, Grêmio.
0: Edna, só um pouquinho, Edna.
5: Nossa!
0: Foi muito falta no Giovani Cabral, ela não deu, hein?
5: Meu Deus do céu! Ele puxou o Giovani Cabral, jogador do Botafogo, pela camisa, pela bermuda. Foi muito... Olha o Renato, levantou. Renato saiu do banco, tá abrindo os braços.
0: Ela deu a falta atrasada.
5: Ah, ela tá mudando, então. Olha o Renato. Renato, pela primeira vez, encosta no Felipão com bola rolando. Tá chamando o Caio Paulista e passa uma orientação. Felipão e Renato na beira do campo.
0: Pois é.
5: Mais três.
0: Somos a 48 minutos, portanto, o domínio de bola é do time do Grêmio, aqui atrás com o goleiro Everton. O Everton tá chutando a bola pra frente, tentando marcar pros Vinícius. Sobe, ajeita, pra Krovinovic, ele pega o campo de frente. Quem sabe agora, tem cheiro de gol, hein? Levantamento do Giovani Cabral, tentava o Carlos Vinícius. E a bola é recuperada pelo time do Botafogo, que sai lá com o Edenilson. Edenilson para Arthur Cabral. Arthur é o jogador do Botafogo, Giovani é o do Grêmio. E o carrinho agora foi dado pela linha de lado do Diego Caio. Vamos para os minutos finais aqui no Engenhão no primeiro tempo. Tudo igual. Montoro voltando a jogada para Huguinho. Huguinho de perna direita, faz a abertura, joga aqui para a ponta direita, onde está colocado o Vitinho. Vitinho vai encarar a marcação do Giovani Cabral. Ainda Vitinho deu ali na meia lua da grande área para Montoro. Limpou a marcação, deu por cobertura. Perde o gol, Botafogo! Vitinho errou num passe milimétrico de Montoro. Montoro, Jason.
5: Que espetáculo, Montoro, por cima da defesa gremista, em direção à pequena área, pelo lado direito, o Vitinho conseguiu espaço, ficou cara a cara com o Everton, pra sorte do Grêmio, ela não foi pro gol, linha de fundo, cobra um tiro de meta no finalzinho do primeiro tempo, a chance foi do Botafogo, 1-1 na informação Trilegal.
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2: Essa jogada, o Giovani não acompanhou grosseiramente o Vitinho, que entrou na cara do goleiro. Tem que acompanhar. O time tava fechado, marcando ali, fizeram um 2-1 básico e o jogador do Grêmio não acompanhou o jogador do Botafogo.
3: O gol do Botafogo é construído pelo lado esquerdo de defesa do Grêmio e agora quase que o Botafogo passa à frente também por uma construção do lado esquerdo de defesa do Grêmio.
0: 47,5. Vai terminar o primeiro tempo. Falta no Alex Telles, né? É isso que ela marcou. E aí já cobrada pelo Botafogo na defesa de Montoro. Montoro fazendo o lançamento longo, buscando o Júnior Santos. De cabeça ali pro meio, para Arthur Cabral. Trombou com Gustavo Martins. Edenilson, ele contra Caíto. E a bola sai, hein? Falta, né? Ela tá dando a falta do Edenilson em cima do Diego Caíto. Vai terminar o primeiro tempo. Gol de Danilo para o Botafogo, gol de Giovani Cabral, de falta para o Grêmio. Apita Edna, 1-1, tudo igual no Nilton Santos. Vem aí, Diori Vasconcelos e o Bola Parada.
4: Valeu, Marcelo Debona. No Nilton Santos contou o empate em 1-1 no primeiro tempo de Grêmio e Botafogo. Fim de primeira etapa, CCD. A cara desse novo Grêmio depois da saída de Luiz Castro, CCD.
2: É um Grêmio diferente, jogando numa outra forma, jogando no 4-2-3-1 típico, jogadores muito melhor adaptados a essa função, estão jogando mais. O Grêmio tem mais posse de bola que o adversário e está conseguindo fazer um jogo mais seguro. Podia estar vencendo, como agora no final podia inclusive estar perdendo, mas é um jogo aberto de um Grêmio bem diferente.
4: O empate é justo, Diogo?
3: O empate é justo, o Grêmio, ou pelo menos o Grêmio não merecia estar perdendo o jogo. Vamos ver o Giovani Cabral ali, é isso?
4: Vamos lá, Diogo. Isso, pelo Premier, autor do gol do Grêmio, Giovani Cabral, de Cabo Verde.
6: Também. Sim, estou muito feliz por ter marcado meu primeiro gol aqui. Vamos continuar a jogar bem, acho que estamos bem na partida, mas agora temos que melhorar um pouquinho e terminar com o nosso objetivo, que é ganhar o jogo.
4: Legal, obrigado. Também a palavra do Giovani, são 4 gols de falta do Grêmio no ano, 3 do Pavon e hoje do Giovani.
3: Ele é um personagem
4: Cabral.
3: Do jogo não apenas pelo gol, né? Quem vinha cobrando faltas era o Pavon com o Luiz Castro. A gente vai ouvir o Danilo também, ou o doutor Bertoncello?
4: Vamos ouvir, né? Bom. Jogador de seleção, o Danilo fez um belo gol pro Botafogo, vai falar aqui no Premier e a gente escuta no Bola Parada.
6: É, muito feliz em voltar a marcar, mas claro que eu quero a vitória, quero o resultado positivo e infelizmente tomou um gol logo em seguida ali. Eu acho que vocês aí da televisão veem melhor, mas eu acho que ali dentro de campo não foi nada, não foi falta, acho que o Vitinho toca na bola. Mas isso aí já é passado, agora é ir pro vestiário ali, ver o que o Belão vai falar pra gente voltar pro segundo tempo e ganhar esse jogo.

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1: 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Bertoncello, este é o único jogo do Brasileirão na quarta-feira, mas tem mais brasileiro em campo, né?
2: Pois é, Diori, o jogo atrasado da 21ª rodada do Brasileiro tem outros asteriscos na tabela do Brasileirão, mas esses jogos não estão marcados para hoje. O que temos sim é muitos jogos de brasileiros na Libertadores e na Sul-Americana com muitos gols. O segundo tempo na Libertadores em Quito, o Palmeiras vai segurando a LDU com um empate pelo placar de 1-1, no agregado 2-1 para a equipe do Abel Ferreira, há pouco expulso por reclamação. O Palmeiras está se classificando para a semifinal. E na Sul-Americana, o Atlético Mineiro segue vencendo o Santos por 3-1, ainda agregado 3-3. Portanto, na Arena MRV, por enquanto, alerta de pênalti. Diori.
3: Ô, Diori, a TV mostrou agora, aqui a gente está vendo nos monitores o jogo do Palmeiras também. E aí a TV flagrou o Abel Ferreira reclamando assim, com o olho arregalado, sabe? Mas numa raiva. E incontinente aparece o árbitro da partida, que dá um cartão vermelho para ele, Diori, com uma convicção, assim, sabe? Olha e diz: fora, fora. Não sei o que aconteceu ali, mas o Abel Ferreira, que reclama muito da doença no futebol, que tem muito ódio.
4: Tá doente, né?
3: Foi expulso e deixa o time sem técnico no momento decisivo.
4: É, o futebol tá doente e o Abel Ferreira é um sintoma da doença, né? Do futebol brasileiro.
1: 8h27, Steel, nova motosserra MS-261, leve no peso, gigante na performance. 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Parceiros aqui do Bola Parada no intervalo de jogo, empate em 1-1. Bertoncello falou do jogo do Palmeiras, do jogo entre Atlético Mineiro e Santos. Temos alerta de pênalti para Atlético Mineiro e Santos. E o Palmeiras está se classificando, né, Bertoncello?
2: É, para pegar o Fluminense na próxima fase, vai dando Palmeiras e Flu. Uma semifinal de brasileiros. Ontem o Fluminense passou pelo Platense da Argentina, Diori.
1: Bom, CCD e Diogo, vamos falar um pouco mais sobre o segundo tempo e com as opções trazidas pelo Jason, se tem a possibilidade ou a expectativa de alguma mudança no intervalo ou se o Grêmio volta com o mesmo 11 que iniciou?
3: Olha, eu não vejo nenhuma razão por Grêmio fazer uma mudança, salvo uma questão de lesão ou de proteger o lado esquerdo, de defesa. Entendo que dá para fazer isso com orientação aos volantes, pode ter, né? Daqui a pouco um maior cuidado do Vilhaçante, um maior cuidado do Noriega, especialmente do Noriega, né, para cuidar ali o lado esquerdo de defesa, porque o Grêmio termina o primeiro tempo melhor do que o Botafogo, não muito melhor, não estou dizendo que o Grêmio agora é outro, com o Renato, com o Felipão, não é isso, mas o Grêmio termina um jogo fora de casa,
5: jogadores
3: com 62% de posse de bola e com
5: jogadores
3: com mais perto de ganhar.
5: Jogadores estão mais à vontade, o esquema, os jogadores gostaram do esquema, os jogadores estão muito mais à vontade. Ah, o adversário não é bom, sim, o Vitória é bom. O Grêmio hoje jogou 10 vezes o que jogou contra o Vitória.
3: A gente só vai agora para aquela parte do jogo que complicou o Grêmio nessas duas últimas derrotas, que é ter um segundo tempo de mais intensidade.
5: Exatamente, que é cansar. Eu acho que existe um ponto de preocupação, tá? Que é o lado esquerdo defensivo. O Giovani tá muito bem no jogo, do meio para frente, mas defensivamente ele não é um cara que contribui tanto. E o Caio Paulista, a gente sabe que tem um pouco de dificuldade também. Caio Paulista que também não tá mal no jogo, tá? Agora, se tem alguma preocupação, e a gente sabe que o Filipão é atento às questões de ordem defensiva, essa para mim é a principal notícia. Se tiver algum cuidado, é essa, o Grêmio cuidando de mudar a partir daí.
1: 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Pênalti.
2: O Andrés, ele chuta e eu acho que a bola bate no braço do jogador da LDU, foi no braço?
3: Sim, pênalti. O árbitro deu pênalti.
2: Na cabeça.
1: Nossa, que coisa lamentável, né?
3: Foi com a mão ali, não foi?
1: Aonde?
2: Braço.
3: Braço direito?
1: Grudado. Não, rosto, bateu no rosto.
5: Não, ela bateu no braço, mas o braço tá grudado.
1: Bateu no braço?
5: Bate no braço, mas tá grudado no rosto.
1: Não, isso aí não é pênalti. Não tem como ser pênalti isso aí. O VAR vai interferir.
3: A não ser que é um lance decisivo para o jogo, né?
2: Tá 1-1, né?
3: Estamos a 30 do segundo tempo.
5: Eu acho ela bate no braço, mas ela vai bater no rosto.
2: É estranho só que o zagueiro coloca a mão na cabeça, né?
3: Porque tipo assim, pra quem não tá, que não tá vendo a imagem, parece que ele tá no chão, no carrinho, parece que ele tá dando, batendo continência.
4: Isso,
3: assim.
4: Ele dá um carrinho e coloca o braço na frente do rosto.
3: E a bola bate no braço direito.
4: É, mas olha...
3: Não é aquele pênalti de concurso, né? Mas ele deu com muita convicção.
4: Ele deu com muita convicção.
3: Mas vamos ver o VAR aí, né?
4: Ele demorou pra dar, bem colocado.
5: Não, ele deu, ele não deu, ele demorou um pouquinho. Pô, eu acho que já é recomendação, ele demora um pouquinho pra dar, ele dá tiro de meta.
4: Isso, é. É, por enquanto o Vitor Roque tá ajeitando a bola pra cobrança e eu lembro que 300 é a parceira do produtor do planejamento até a comercialização, oferecendo um ecossistema completo de grãos, insumos e indústria, oferecendo bola parada. Vitor Roque na bola para o Palmeiras, Marcos Bertoncello. Por enquanto o pênalti está confirmado.
2: É o segundo tempo que vai dando empate em 1-1 entre Palmeiras e LDU. No agregado, o Palmeiras já está vencendo pelo placar de 2-1 e garantindo classificação para a semifinal. O árbitro Vilmar Roldan, né, junto com o Davi Rodrigues do VAR da Colômbia, confirmou o pênalti. Vitor Roque na bola, bateu, gol! Gol do Palmeiras! Vitor Roque, 2-1 para o Palmeiras. O Palmeiras encaminha muito bem sua classificação para a próxima fase, Jori.
5: Tem dois lances nesse jogo, a gente estava vendo dois lances desse jogo. Um na área do Palmeiras, a bola bate num cruzamento, ela bate na mão, o juiz não dá. No outro, a bola bate na mão, o juiz dá. O juiz decidindo o jogo, certo ou errado, quem tá decidindo o jogo é a interpretação do juiz.
3: É, mas é um episódio, é virada do Palmeiras, né, Diori? Olha, tá na altitude, saiu perdendo no começo, e aí a grande virtude mental do Palmeiras, né?
4: Saiu ganhando.
3: Saiu na frente o Palmeiras? Isso. Ah, ele deu o empata, perdão. É. Mas tá na altitude, né?
4: Tá, é uma baita. Fora também.
3: Olha, puxa vida.
4: 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Chamando agora o Departamento de Jornalismo Geral, Isadora Garcia, boa noite.
6: Boa noite, Diori, ouvintes. Uma situação lá em Capão da Canoa. Um trabalhador está com parte do corpo soterrado em uma obra lá no município. Isso pelo menos desde a tarde desta quarta-feira. Os bombeiros estão há pelo menos 6 horas no local e seguem com tentativas de retirar esse homem, que está com a parte inferior do tronco presa. Segundo o capitão Ricardo Dunck, do Corpo de Bombeiros de Capão da Canoa, o homem está consciente e lúcido, mas segue preso no local. A dificuldades é devido ao solo arenoso e também alagado. Equipes estão fazendo a sucção da água por meio de motobombas. De acordo com a prefeitura, a obra fica em um condomínio de casas na entrada da praia de Curumim. Segundo o relato que chegou aos bombeiros, esses trabalhadores estavam instalando dutos para tratamento de esgoto do condomínio quando houve, então, esse incidente. A SAMU também está no local, Diori.
4: Valeu, obrigado. Destaques do jornalismo geral aqui dentro do Bola Parada. 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

0: colocado com 29 pontos, um ponto acima da zona de rebaixamento.
1: É, e o Mirassol, nessa conta que a gente fazia no pré-jornada, tem um jogo a mais que o Grêmio, então agora os dois têm o mesmo número de partidas, né?
0: E curiosamente o Mirassol recebe o Botafogo pelo Brasileirão no domingo. Então, tem esse duelo entre eles, Grêmio 15º, Mirassol 16º, o Botafogo com empate ao 13º.
1: A boa notícia disso, CCD, é a seguinte, tá? Que dentro daquela conta de que o Vasco tem um jogo atrasado contra a Chapecoense,
2: isso,
1: se o Vasco ganha, já não é o Grêmio que entra.
0: É o Mirassol.
1: Claro, é o Mirassol.
2: Claro.
1: Então, assim, eu tenho batido muito na tecla de que todo ponto precisa ser comemorado. É claro que o Grêmio precisa vencer e tal, mas se empatar o jogo, sabe? Vários jogos que o Grêmio tropeçou e entregou no finalzinho, se tivesse empatado, tava melhor.
2: Só pegar, o Bertoncello fala sempre do aproveitamento do Grêmio fora de casa. Quando tu perde é 0%, quando tu empata é 33%.
1: O empate contra o Bragantino, se não tomou gol 50, já era muito melhor.
2: Já era muito melhor, o Grêmio já tava numa situação melhor. Mas eu continuo achando que esse jogo dá pra ganhar, tá? Esse jogo dá pra ganhar. O Botafogo tem muitos problemas, não é um time constituído, tem... Acho até que vai melhorar com o Tite, mas nesse momento tá enfrentando problemas. Dá para ganhar o jogo do Botafogo sem nenhuma dificuldade.
3: E a gente percebe, assim, os jogadores do Botafogo, claramente, assim, com estabilidade, nervosa, a bola queimando. Aí olha para casa mata, tem um profissional que não inspira aquela confiança que a gente sabe que, no caso, até tem aí com o Filipão, que tem com o Renato. Tem gol aí, o Bertoncello.
0: Tem gol marcado pelo Santos, Gabigol. No segundo tempo, desconta e coloca o Santos em vantagem. Atlético Mineiro 3, Santos 2. No agregado, o Santos vai se classificando com placar de 4-3.
4: Danilo Pereira, número 90, e o 34, Justino. Subiu a placa com as trocas. Saiu o Edenilson. E a outra saída, o cidadão não virou a placa, eu só vi pela camisa do jogador que entrou no campo. Daqui a pouco eu confirmo, mas entrou o 34, Justino, e o 90, Danilo Pereira. Saiu o Edenilson com a 88.
1: Muito bem, todo mundo no gramado, vai começar o segundo tempo e o comando volta com Marcelo Debona.
4: Valeu, Diori, apita Edna. Bola rolando, começa o segundo tempo no Nilton Santos. Só para confirmar as trocas. É. Edenilson saiu com 88, entrou o 90, Danilo Pereira. E saiu Lucas Monzon com a 33 e entrou o Justino, camisa número 34, zagueiro.
5: Grêmio igual, né?
4: O Grêmio igual.
5: Grêmio igual. Vamos lá, 25 segundos de bola rolando no segundo tempo. Tentativa de bola do Botafogo, ali com o Danilo Pereira. Falta nele, falta para o time do Grêmio já cobrada. 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Pavon recua a jogada para o Diego Caio, sai jogando aqui pela direita, estica na frente para Krovinovic. Tenta no Vila Sante, corta Arthur Chaves. É ele quem bate a bola para frente, tentando ali o domínio de bola do Arthur Cabral. Dividiu legal com ele, Gustavo Martins. O Grêmio outra vez tem a bola. Krovinovic ficou sentindo, abriu para Pavon. Pavon por dentro, pro Giovanni Cabral. Ficou de costas para marcação. Segurou legal a bronca, abriu. Pavon na frente para Vila Sante. Ele tentou. E o Caíto acabou errando tudo aí. Não deu em nada o lance do time do Grêmio. 1 minuto e 20. Diga lá, Bertoncello, tem mais gol, hein, Bertoncello?
0: É, o Santos descontou com o Gabigol, agora Atlético Mineiro 3, Santos 2. No agregado, o Santos está vencendo por 4-3 e se classificando para a semifinal da Sul-Americana. Na Libertadores, o Palmeiras vence em Quito, a LDU por 2-1 e garante classificação para a semifinal. Vai enfrentar o Fluminense, informação para a Unimed Porto Alegre.
5: 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Errou Danilo, lá vem o Botafogo, Giovanni Cabral, avança pela meia esquerda, tocou na frente para Carlos Vinícius. Não foi legal a bola do Giovanni Cabral. E aí chegou o zagueiro que entrou agora, Justino, para tirar e jogar a bola pela linha lateral. Arremesso pro Grêmio cobrar. 2 do segundo tempo. 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Sai jogando o time do Grêmio aqui pelo lado direito, a bola do Diego Caíto. Pavon tá se mexendo, pediu, recebeu, passa Caíto, grande jogada, lá vai Caíto. Não, Caíto, se emocionou, bateu de muito longe, hein, Jason?
4: Eu acho que ele, eu vou ajudar o Caíto, acho que ele não tentou um chute, ele tentou um passe mais forte pro Carlos Vinícius, e aí parece que foi um chute, porque foi direto.

0: linha de fundo, Carlos Vinícius estava centralizado, não dava para o centroavante gremista chegar nessa. O Caíto pediu desculpas, 1-1, tudo igual aqui na informação, Grupo IESA.
1: 3 minutos, Noriega para Krovinovic, boa jogada do Grêmio ali pelo meio com Vilhaçante para Pavon, dominou já colocando na frente, são 3 marcadores à volta dele, boa Pavon, abriu na esquerda para o Giovani Cabral, tá passando o Caio Paulista, chegou nele, Caio na hora do cruzamento, tentou no meio das pernas do Vitinho, ganhou, escanteio Jason.
0: Escanteio pelo lado esquerdo, ele tentou a vitória pessoal e o último a tocar na bola foi o botafoguense, linha de fundo, Pavon, camisa 7, se apresenta para cobrança de escanteio, zagueiros na área, tudo igual, 1-1 aqui no Milton Santos na informação Sicredi.
1: Escanteio, Pavon tá lá colocado para cobrança. É o comecinho do segundo tempo, são 3 minutos e meio agora da etapa final. Atenção, Pavon na bola, toma bastante distância, recua o microfone que tá por ali também. Gustavo Martins, sempre ele, visado lá na área. Levantamento é pro Gustavo, passou por todo mundo. Não aparece ninguém pra tocar pro gol. Faltou o quê? O quê? O quê? Um tiquinhozinhozinho, Jason?
0: Ah, o tiquinho tá no banco do Botafogo, faltou um pouquinho mais de velocidade, a cobrança, Von, ela foi muito boa dentro da pequena área e passou toda a extensão do gol, o goleiro deixou passar, olha o Grêmio.
1: Voltou bem o Grêmio, hein? Foi agarrado o Caíto, nem assim parou, ninguém contém Caíto. Ele abriu aqui na direita para Pavon, uma devolução para Caíto, girou, levou para cruzar, cruza no Montoro, o Grêmio ganha a lateral. É um bom começo de segundo tempo, hein?
0: No lance anterior, passou pelo Wallace, passou pelo Gustavo Martins e tinha o Carlos Vinícius chegando na segunda trave.
1: Noriega, mais à frente, faz o domínio ali perto da área, abriu para Diego Caíto, abriu com o passo, levantou, Krovinovic desviou, Carlos Vinícius caiu! E o Grêmio pede pênalti, a Edna diz que não, Jason.
0: Olha, aqui na minha frente, vai ter revisão do VAR, o Jory tem o VT, a TV, o Carlos Vinícius tinha a frente da jogada e parece que deixou o corpo para ser puxado. Não viu o jogador do Botafogo puxando a camisa do 95 do Grêmio, que desabou no gramado e ele parou de reclamar.
1: Mandou cobrar.
2: É, o Carlos Vinícius.
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2: Debora.
1: Correta a decisão da Edna.
2: O jogador do Botafogo está segurando o Carlos Vinícius, que está segurando o jogador do Botafogo, e quando a bola vai longe do Carlos Vinícius, ele se atira no gramado. Para mim, o lance é normal.
1: Lance normal, portanto, na assinatura do Diori Vasconcelos. Tem a bola o Botafogo com Danilo, motor do gol. São 2 Danilos, né? O Pereira e o Danilo. Danilo da seleção, Danilo da Copa. Danilo para o Guinho, outra vez Danilo. Na frente para Alex Telles. A deixadinha dele foi inteligente, hein? Para Montoro, avança pela meia, devolução no Alex Telles. Forte a bola do Montoro, corta Gustavo Martins. Sobra de bola do Pavon, acabou errando na tentativa do Krovinovic. É Júnior Santos quem tem agora com o lado direito do Botafogo. Chegou o Vitinho no cruzamento que é feito, segundo pau, passou, Montoro dominou, bateu, gol! Gol do Botafogo! 6 minutos, Vitinho cruzou, passou do Danilo, Montoro, a bola bateu no travessão, antes de entrar, com jogadores do Grêmio tentando evitar a saída sobre a risca, gol do Botafogo, Montoro, passa à frente o Botafogo de novo, Jason.
0: O que me chama a atenção é que tinham 3 jogadores do Botafogo dentro da área, dentro da pequena área do Everton e ninguém marcado. O Vitinho, ele faz o levantamento da direita, quase na linha de fundo. O Danilo tenta a cabeçada, ela passa. Aí ela cai do lado esquerdo e o Montoro tá completamente livre. Não tem ninguém para incomodar o jogador da equipe do Botafogo, que bate forte e ela atinge o travessão do Everton e cai, morre dentro do gol. O Grêmio tá reclamando de alguma coisa, Vilhaçante, Carlos Vinícius, o Everton também, por enquanto tá valendo o gol do Botafogo, Montoro, 2-1, Diogo.
3: Bom, de novo foi pelo lado esquerdo de defesa do Grêmio, que César e eu havíamos alertado que o Grêmio tinha de consertar. O detalhe do intervalo é que o Botafogo volta com um atacante a mais. Ele tira o Edenilson e coloca o Danilo Pereira, que é atacante. E tinha mais um atacante dentro da área, o Grêmio desencaixou a marcação e aí acaba tomando o gol do 2-1, César.
4: É, um gol numa hora que o Grêmio vinha bem no jogo, nesse início de segundo tempo, mas que o Giovani não acompanhou lá o Vitinho, o cruzamento saiu com facilidade, o gol agora vai ter que mais uma vez correr atrás.
2: O argentino Álvaro Montoro, de 19 anos, marca seu primeiro gol pelo Botafogo neste Brasileirão. Botafogo 11º colocado com 35 pontos e o Grêmio, pior visitante da competição, 10 derrotas, é o 16º colocado com 28.
1: Pegada, marca da conquista. Trabalha a bola aqui atrás o time do Grêmio com Gustavo Martins abrindo para o Wallace. Vai ser pressionado ali pelo Danilo Pereira, por isso ele volta atrás lá com o goleiro Everton. O Everton no chutão pra frente, buscando Carlos Vinícius. Arthur Chaves tira de cabeça, Alex Telles complementa, tenta pegar a sobra Montoro, Noriega mais esperto, mais ágil, chega antes da bola, volta ali para Diego Caio, todo mundo marcado, olha para um lado, olha para o outro, devolve a bola para Noriega, outra vez com Diego Caio, é o Danilo quem vem em cima dele, o Caio volta para Gustavo Martins. Tá 2-1 pro Botafogo, é segundo tempo, são 8 minutos jogados, 21ª rodada, é jogo atrasado do Brasileirão. 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Agora é aquele desafio, né, Diogo, do Grêmio se reorganizar e de correr muito, né? Um problema que vocês vinham alertado aí, vinham alertando no intervalo, a questão física.
3: É, porque a ideia de colocar um jogador a mais para proteger o lado esquerdo, ela acaba sofrendo agora com o Grêmio tomando 2-1, né? E em duas jogadas construídas pelo lado esquerdo de defesa do Grêmio, que a gente havia alertado, o Grêmio não corrigiu, agora fatalmente vai ter de arriscar, dar espaço e corre mais riscos.
1: Júnior Santos, contra-ataque do Botafogo na entrada da área, fez tudo sozinho, deu pro Arthur, bateu travado pelo Wallace. Ou seria o Diego Caio? Diego Caio, justiça seja feita, ele salva o Grêmio, que vem dar a resposta agora com Carlos Vinícius aqui na ponta direita, encarou a marcação do Arthur Chaves, deu atrás para Krovinovic, sigam 5 jogadores do Grêmio agora, Giovani, Cabral, no Edenil, não, aí o Villasanti tentou de calcanhar, acabou errando tudo, hein, Jason?
0: Mas o lançamento do Everton colocou o Carlos Vinícius em condição para ir no 1-1, aí ele construiu a jogada com Krovinovic, com Giovani, e aí ela chegou rasteira pro Villasanti, que tentou de letra, pensando que conseguiria colocar em condições o Carlos Vinícius, mas ele estava fora do lance, ela parou nas mãos do goleiro Gabriel Batista. O Botafogo está na frente mais uma vez, num duelo de treinadores esta noite, tá dando Tite 2-1 na informação Sicredi.
1: E vem Botafogo, vem o Guinho, tentou, foi desarmado ali pelo Villasanti, depois falta em Krovinovic. 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Este grande duelo brasileiro na Sul-Americana, qual é a situação, hein, Bertoncelo?
2: Já temos quase 40 minutos do segundo tempo, em BH o Atlético Mineiro segue vencendo o Santos por 3-2, mas no agregado, o Santos com 4-3 está se classificando para a próxima fase, a semifinal da Sul-Americana, informando Unimed Porto Alegre.
1: Palmeiras na Libertadores.
2: O cascudo Palmeiras vencendo fora de casa em Quito, a LDU pelo placar de 2-1, também garantindo classificação na Libertadores, vai pegar o Fluminense.
1: 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Vem bem o Grêmio agora com Krovinovic. Eu diria, lá vai o time do Grêmio. Chegou no Giovani Cabral, abriu para Caio Paulista, enquadrou o corpo, cruzou forte a bola. Arthur Chaves tira de cabeça. Júnior Santos complementa, corta também Danilo. Tá toda a quadra ali o Botafogo, pressiona o Grêmio agora. Diego Caio domina na meia direita, faz a abertura para Pavon, espiou a grande área, ameaçou cruzado de direita. Puxou para canhota, ganha da marcação do Arthur, ainda Pavon, vai prendendo, vai levando. Acha do outro lado, livre de marcação, Caio Paulista. O Grêmio perdeu o time agora da jogada. E o Felipão vai mexer em seguida. A bola é do Gustavo Martins, na frente para Pavon. Pavon voltando para Caio, tem ali...
0: Enamorado
1: vem aí.
0: O Renato encostou no Felipão, os dois conversaram e chamaram Enamorado daqui a pouco em campo. E agora o Renato sai... E quem passa as orientações para o Enamorado de forma exclusiva é o Felipão.
1: Sai o Giovani Cabral, Diogo e CCD?
3: É, essa é uma questão aí, César. Você acha que sai o Giovani?
4: Eu acho que sai o Giovani, mas é preciso dizer, a TV mostrou o Renato conversando muito com o Enamorado. Tanto é que a gente tinha colocado aqui essa situação. Eu acho que os dois combinaram ali e vai colocar, vamos ver.
1: 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Vai até ali a intermediária, marcado ali pelo Arthur Cabral, volta a jogada aqui para Gustavo Martins, que tá soltando aqui na direita para Diego Caíto, espichando na frente para Pavon, divide com ele ali o Alex Telles, cai a bola para Danilo, Danilo outra vez no tabelamento ali com o Montoro, domina Danilo, consegue achar o passe no meio das pernas, na frente para Arthur Cabral, tentou lá no outro lado para Danilo Pereira, interceptação feita pelo Wallace, que chuta a bola pro campo de frente, ela é dominada pelo Pavon, perde também a bola Pavon, recupera então Danilo, passa pelo Pavon, volta a jogada e joga aqui atrás para Arthur Chaves. Tá 2-1 pro Botafogo, são 13 jogados do segundo tempo aqui no Nilton Santos. O Botafogo vai começar a jogada aqui na defesa. Isadora Garcia tem mais informações do jornalismo.
5: Retirado o homem que estava soterrado desde a tarde de hoje em uma obra na praia de Curumim, em Capão da Canoa. Ele está bem e consciente, está sendo encaminhado para avaliação médica.
0: Sai Jô 7 e entra Enamorado. Camisa 99 é a troca do Grêmio.
1: A troca que está sendo feita. Sai Giovanni Cabral, entra Enamorado. A primeira substituição de Felipão.
3: Acho que o Pavon vai para a esquerda e o Enamorado indo do lado direito. Vamos ver.
1: Já foi.
4: Muito.
1: Já foi.
4: Passa
1: foi.
4: Muito pela. Pela dificuldade grande, olha lá, já mudou, né? O Pavon foi pro lado esquerdo, o Enamorado veio pro lado direito. Passa muito pela dificuldade do Giovanni Cabral de marcar os dois gols, ele não acompanhou, né?
1: Para Flu, o líquido de radiador número 1 do Brasil. 14 minutos e meio, o Grêmio tem a bola com o Pavon. É a primeira participação dele agora no setor esquerdo. Ele volta para o Wallace. Como é que tá a vida do Grêmio no Brasileirão com essa derrota, hein, Bertoncelo?
2: Antes tem gol marcado pela LDU, tá? O Estrada fez 2-2, mas agora tem apenas 2 minutos nos acréscimos para a LDU tentar um gol e levar aos pênaltis. Por enquanto, vai dando Palmeiras na próxima fase. 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
3: agora Porto Alegre. Debona.
1: Carlos Vinícius recebeu o lançamento antes dele. Corta Justino de cabeça. Danilo pega a sobra para o time do Botafogo, dispara Júnior Santos, Diogo Olivier.
2: E eu antes dele, tem gol marcado pela LDU. Estrada mais uma vez no último lance, 3-2 para a LDU, aos 48 minutos do segundo tempo, forçando as penalidades. 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
1: Que loucura, cara. 2 gols em 1 minuto.
2: É, foi isso, do Estrada.
3: Acréscimos.
2: E bola aérea.
3: Dois gols nos acréscimos.
4: Palmeiras pagar uns pecadinhos também.
3: Gente, o adversário do Grêmio no sábado, certo?
2: No domingo pela manhã.
3: Perdão, no domingo pela manhã, 11 horas. É o Palmeiras.
1: Poxa, como é o futebol, a LDU quase foi eliminada pelo Mirassol, hein?
3: É.
1: E agora pode tirar o Palmeiras, tem os pênaltis, né? É. Wallace tem a bola para o time do Grêmio, ele joga para Gustavo Martins, que volta no Everton. 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De cabeça tá cortando ali Vitinho para o Botafogo, no Júnior Santos, Vilhaçante corta, cai a bola no meio ali para o Huguinho, deu um palãozinho no Korovinovic, ainda o Huguinho, torcedor gostou, abriu na esquerda para Alex Telles, empurrou no Danilo, tenta na frente para Montoro, vem Diego Caíto, cai no gramado, falta nele. Atenção, tempo e placar no futebol da Gaúcha. Engenhão, 16:30, segundo tempo, 2 pro Botafogo, 1 para o Grêmio, Bertoncelo.
2: 50 minutos do segundo tempo em Quito, instantes finais para a LDU 3, Palmeiras 2, no agregado 3-3. A definição vai para os pênaltis lá no Casablanca, em Quito, Debona.
1: Deu atrás para Noriega, ele engatilhou, bateu, desviou, sobra para Carlos Vinícius, vai sair o gol. Pega o goleiro, o chute saiu fraquinho, Jason.
0: Mas foi bem, o Noriega nessa, tentando o chute, tem que arriscar de fora da área, uma bola frontal, desviou no sistema defensivo e foi em direção à grande área. O Carlos Vinícius, ele entre os marcadores do Botafogo, tomou a frente e chegou chutando de perna esquerda, onde estava o Gabriel Batista, que segurou para o Botafogo, mas a bola foi perigosa, o campo tá molhado, tem que chutar 2-1 Botafogo na informação Pão de Alho Santa Massa.
1: E o giro do tempo do placar é para Borrússia, linguiça, salsichão, Borrússia, no mesto gaúcho, fazendo a alegria da gauchada. aqui atrás domina o Wallace para o time do Grêmio, ele tocaria mais atrás ainda para uma saída de três agora para o Villasanti, de perna direita, tocando lá do outro lado, lado esquerdo, para o domínio de Caio Paulista, não progride na jogada, volta então. Outra vez aqui na defesa, para o time do Grêmio com o Wallace.
0: Bright White vem aí.
1: Bright White vem aí. Carlos Vinícius praticamente não tocou na bola.
3: Mas eu acho
1: ou
3: que
1: ele mexe no meio.
3: Claro, porque agora tem que arriscar. Agora eu acho que é o Renato colocando ali. Tem que tirar um dos volantes ou até o Krovinovic e tentar fazer um volante, três meias e dois jogadores dentro da área, porque senão fica mais do mesmo.
1: Tem cara de Krovinovic. Vamos ver. E aí, CCD, o que que é o melhor pro Grêmio nesse momento?
4: Olha, o Grêmio, eu acho que o Krovinovic no segundo tempo não conseguiu ter intensidade, não conseguiu responder ao ritmo que o jogo pediu, e seria natural ele sair. Por outro lado, de repente tirar um volante também, trazer o Krovinovic um pouco para trás, tirar o Noriega que tá marcando pouco e tentar alguma coisa bem diferente daí.
3: Mas as mexidas elas têm que ser por aí, que era algo que a gente não via no Luiz Castro, né? Era sempre seis por meia dúzia. Agora olha como é o futebol, né? O Giovanni Cabral, ele foi um personagem quando o Grêmio teve a bola, fez o gol, perdeu outro gol, agora sem a bola ele acabou comprometeu bastante. O Botafogo tá construindo a vitória em cima do lado esquerdo de defesa do Grêmio e o Giovanni Cabral foi parte decisiva disso mesmo, tendo feito um belíssimo gol.
1: 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Bright White vem aí no Grêmio. A bola aqui atrás com o goleiro Gabriel Batista, chutando pra frente, tentando o Arthur Cabral, subiu, ganhou na disputa aérea. O Danilo Pereira ganhou, deixou o Caíto na saudade, lá vai ele, Danilo Pereira ingressou na área, caiu! A Edna deu a falta para o Grêmio, ela deu simulação, Jason.
0: Ela deu toque, né? Jogadores do Botafogo estão cercando a Edna, estão pedindo falta, acho que foi dentro da área, seria pênalti para o Botafogo, a pressão tá grande, o Bright White está pronto para entrar no campo, a torcida joga a favor do time da casa, tá 2-1 pro Botafogo na informação Sicredi.
1: E aí, Jory?
2: Não foi pênalti, não houve o pênalti, o enamorado coloca o pé na frente visando a bola e o jogador do Botafogo chuta a perna do enamorado, não houve a penalidade. Tem gol.
1: Gol!
2: Alerta de pênaltis também em BH, tem gol marcado pelo Atlético Mineiro, Cuejo faz, Atlético Mineiro 4, Santos 2, no agregado 4-4, uma vaga na semifinal da Sul-Americana também vai para as penalidades, Debona.
1: Que loucura, hein? E o Atlético tem goleiro, hein?
0: Renato na beira do campo chamou o Diego Caíto, tá passando orientações pro lateral direito, sai Krovinovic, camisa 10 e entra o 22, Bright White. O Renato, ele passou orientações pro lateral direito do Grêmio. Troca no tricolor.
1: Bright White. Sai Krovinovic, a troca do Felipão, a troca do Renato, a troca do Grêmio, buscando um empate aqui no Engenhão. 20 minutos e meio.
4: E a troca, Diogo, de quem tem mais ambição, né? Do
3: claro.
4: Que tinha o antigo treinador.
3: Isso, no jogo contra o Vitória, sai Vinícius, entra Bright White. O Grêmio tava perdendo o jogo, agora já foi diferente. Agora sai um jogador de meio, poderia ter sido um volante mais agressivamente, mas sai o Krovinovic, tem dois jogadores lá na frente. O Bright White vai jogar um pouquinho mais atrás, mas quando o Grêmio tiver a bola, a ideia é ter os dois dentro da área. E o Diego Caíto vai virar um ponteiro agora, né? Pra tentar trabalhar, cruzamento pra área. O Grêmio vai pra um modo mais arriscado pra tentar empatar o jogo.
1: E aí o Bertoncello vai acompanhar definições de pênaltis na Libertadores, na vida do Palmeiras e qual brasileiro avança na Sul-Americana para a semifinal. Diego Caíto de perna direita, lançando aqui pro enamorado Arthur Chaves, bom zagueiro, hein, Jason?
0: Alto, camisa 3, veio do futebol da Alemanha, no Hoffenheim, tá estreando hoje pelo Botafogo.
1: E o Caíto é quem domina mais uma vez para o time do Grêmio aqui pela direita, o Montoro tá em cima dele, Caíto então recua para Gustavo Martins, passe dele para o Wallace, vai trabalhando o Grêmio, da defesa ao meio, do meio ao ataque, do ataque para a esquerda com o Pavão que volta outra vez para Caio Paulista, porque tá todo ali atrás o time do Botafogo, né? Que por muito tempo jogou no Caio Martins, mas agora é o Caio Paulista quem tem a bola. 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Isso muda o seu churrasco. 22, metade do segundo tempo. Pavon domina, vem a marcação em cima dele, toca a bola para fora. Corte do Vitinho, lateral pro Grêmio que tem pressa, a cobrança feita pelo Villasanti. Villasanti para Pavon, Pavon Noriega. Noriega tenta na frente. Erra mais uma vez, ganha Alex Telles. vai levar o Botafogo para o ataque. Montoro tá aberto aqui na esquerda, Alex Telles viu, abriu para Montoro, no domínio, tirou da marcação, levantou, forte, Arthur Cabral não alcança. E tá na linha de fundo só do Grêmio aí, Jason.
0: A sorte do Grêmio, essa bola foi direto pela linha de fundo, tentou o Arthur Cabral colocar ela em jogo, não deu certo. Nesse momento em campo pelo Grêmio, Gustavo Martins, Vila Sante, Pavon e Bright White, jogadores que trabalharam com o Renato na última passagem dele, que terminou no final de 2024.
1: Agora, é um jogo muito possível pro Grêmio buscar pelo menos um empate, hein? Pelo que se constrói, pelo que se desenha, pelo que é o jogo, hein, Diogo e CCD?
3: Porque o Botafogo é um time que tem muita instabilidade, né? O Grêmio sofreu ali a entrada do Danilo Pereira, é um atacante a mais, não faz, entrando na área, algo que o Edenilson tava fazendo, e o Grêmio acabou fracassando ali numa desatenção na marcação no gol de 2x1 do Botafogo. Mas o Grêmio tem espaço, terminou o jogo com mais posse de bola no primeiro tempo, vai correr riscos, mas ele tem condições de empatar o jogo, né? O Botafogo não é a última bolacha do pacote, como diria o poeta, não é um grande jogo, não é a grande atuação do Grêmio, ok, mas o Grêmio não tá jogando para perder o jogo.
1: O Everton saiu do gol de cabeça agora para trabalhar a bola para o time.
2: Começou
1: na parte ofensiva aqui, mas não deu, fale.
2: Começaram as penalidades em Quito, Vitor Roque bateu para o Palmeiras e fez, Deyverson, ex-Palmeiras, bateu pela LDU e também fez, 1-1 na cobrança das penalidades, valendo vaga na semifinal da Libertadores.
1: 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A bola é do Grêmio, a bola aqui atrás do Gustavo Martins, vai levando ela pro campo de frente, pisa na bola, Arthur Cabral tá em cima dele, toca lá do outro lado pro domínio do Vila Sante, veio buscar a bola lá no setor esquerdo, ainda na defesa o Grêmio, tenta sair calmamente para o ataque, mas não consegue porque tá completamente povoado todo o meio campo ali pelos jogadores do Botafogo. Vila Sante de novo, Noriega livre no meio, recebeu no meio do campo, deu para Pavon, colocou na frente, tentou passar, não passou pelo Huguinho, desarme foi feito, o Grêmio tava saindo, agora é o Botafogo quem vai ao ataque. Montoro colocou na frente, chamou a tabela ali com Danilo, a bola na frente, salva Gustavo Martins, que carrinho salvador, Jason.
0: Se ele não salva, o Júnior Santos ia marcar o gol do Botafogo, porque ele apareceu cara a cara com o Everton por baixo. Preciso corte do Gustavo Martins, salvando o sistema defensivo do Grêmio, que tenta o empate, tá 2-1 para os donos da casa, na informação Trilegal.
2: Debona.
1: Diga.
2: Na segunda parte de cobranças, o Maurício ex-Inter fez para o Palmeiras e agora o Rodrigues bateu e Carlos Miguel defendeu. Palmeiras em vantagem, valendo vaga na Libertadores.
1: 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Lá vai o time do Grêmio, lá vai Enamorado, tentando uma inversão de jogada lá do outro lado para Pavon, é um pouco atrás, ele busca, chegou, evitou a saída, ainda Pavon, volta no passe curto ali para Caio Paulista. Tá faltando um pouco de verticalidade aí, pessoal. Jogo, CCD, tá faltando mais contundência ao ataque do
4: diminuiu
1: Grêmio.
4: Diminuiu, agora o Grêmio tendo que jogar, tá sentindo um pouco mais e claramente diminuiu a intensidade física, né?
3: É, o segundo que tempo é um do Grêmio, né,
4: não
3: César?
4: É tão bom como o primeiro.
3: É, o César me cutucou aqui, o segundo tempo do Grêmio é
4: mas o jogo
3: bem
4: tá
3: pior do
4: ainda,
3: que o primeiro.
4: Tá
3: né?
4: Aberto ainda, dá pra achar uma bola aí e não perder esse jogo.
1: É, e tenta o Grêmio com o Enamorado aqui na ponta direita. Alex Telles, com a experiência que ele tem, segura legal a onda, tira a bola pra frente, tenta ali o Danilo Pereira, o corte foi feito pela defesa, Carlos Vinícius quase pega a sobra, voltou o Grêmio, Wallace de atacante, abriu na esquerda pra Pavon, balançou no marcador, ganhou dele, abriu pra bater, preferiu rolar, rolou, Noriega bateu, explode no Huguinho. E o Arthur Cabral consegue chegar aqui na lateral e evitar a saída, vai mexer o Botafogo.
0: Vai sair o 7, Júnior Santos, e tá entrando o 21, lateral esquerdo, Marçal, formado pelo próprio Grêmio, Marçal, camisa número 21 em campo, 7, Júnior Santos.
3: Vai dar uma fechadinha, né? Fecha. Sai um cara de lado e bota um lateral ali que tem mais condições de fazer marcação. A posse de bola do Botafogo agora no segundo tempo tá ali em 30%, quer dizer, o Grêmio tá tentando, mesmo sem tanta lucidez, organização, tá tentando. É, Botafogo no contra-ataque, o Grêmio tentando ser um pouquinho mais vertical.
1: Ele fecha como um zagueiro aí, o Marçal, me parece. Ele faz uma linha, né?
0: É, ele fecha lateral que joga como